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1: Minuto da Economia, com Silvia Munhato.
2: O governo tem adotado medidas para conter a variação dos preços internos dos combustíveis por causa da alta do petróleo no mercado internacional em função da guerra no Oriente Médio. A preocupação é com os preços da gasolina, do diesel, do gás e do querosene de aviação. Para o diesel e o gás, foram criados subsídios que serão pagos pela União e a maioria dos estados. Uma das compensações é um aumento no IPI de cigarros. A ANP, Agência Nacional do Petróleo, também poderá aplicar penalidades mais severas em casos de aumento abusivo de preços.
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5: Bom dia. Hoje é segunda-feira, 4 de maio de 2026. Começa agora o Jornal Câmara é Notícia e estes são os destaques de hoje. Congresso derruba veto do presidente Lula ao projeto que reduz penas dos condenados por golpe de Estado. O presidente da Câmara diz que o governo está dividido sobre o fim da taxa das blusinhas. Câmara aprova projeto que considera o custo maior dos alimentos no repasse para merenda escolar da região amazônica. E cresce o número de crimes contra animais no Brasil por causa de vídeos na internet. O Congresso derruba veto do presidente Lula ao projeto que reduz penas dos condenados por golpe de Estado. O repórter Antônio Vital acompanhou a votação.
6: Deputados e senadores derrubaram em sessão do Congresso Nacional o veto do presidente Lula ao projeto que reduz as penas dos condenados por golpe de Estado e pela depredação das sedes dos três poderes no dia 8 de janeiro de 2023, incluindo o ex-presidente Jair Bolsonaro. O presidente Lula tinha vetado integralmente a proposta. Com a derrubada do veto, as medidas contidas no chamado PL da dosimetria passam a valer. Uma delas é que as penas para os crimes de abolição violenta do Estado Democrático de Direito e de golpe de Estado, quando praticados ao mesmo tempo, não podem ser somadas, como aconteceu no caso dos presos condenados pelo 8 de janeiro. Hoje, a pena para a abolição violenta do Estado Democrático de Direito é de 4 a 8 anos de prisão, já para golpe de Estado é de 4 a 12 anos. Com a derrubada do veto, apenas uma das penas, a maior, pode ser aplicada para os condenados. A proposta também prevê que as penas para esses crimes, quando praticados em contexto de multidão, como ocorreu na depredação das sedes dos três poderes, serão reduzidas de 1 a 2/3. Deputados aliados ao governo defenderam a manutenção do veto, com o argumento de que as penas impostas aos condenados inibem nova tentativa de golpe de Estado. Apontaram ainda que trechos da proposta reduziam também as penas para crimes hediondos, como feminicídio,

0: e milícia privada. Para evitar isso, o presidente do Senado, Davi Alcolumbre, retirou esses trechos da votação. O argumento é que o projeto da dosimetria não poderia alterar as penas previstas no projeto contra o crime organizado, aprovado depois. Dessa forma, apenas esses trechos permanecem vetados. A decisão de Alcolumbre foi defendida por parlamentares da oposição, como Bia Kicis, do PL do Distrito Federal.
1: O que nós queremos aqui é beneficiar vítimas de uma perseguição política, vítimas de uma narrativa de golpe, pessoas comuns que estão sofrendo. É isso que nós queremos e Vossa Excelência sabiamente decidiu, presidente. Fique igualmente resguardada a vontade deste Congresso. A possibilidade de revisão da dosimetria se aplica explicitamente, exclusivamente aos condenados pelos atos.
0: Parlamentares da base do governo questionaram a retirada do trecho vetado na votação. Para Jandira Fegali, do PCdoB do Rio de Janeiro, quem votou a favor do PL da dosimetria sabia que seriam reduzidas também as penas para outros crimes, um dos motivos do veto presidencial.
2: Obviamente que a intenção do legislador naquele momento não foi apenas para a anistia do 8 de janeiro. Nós cansamos de alertar no debate político que o PL da dosimetria reduziria a pena de todos os crimes. Do estupro, crime hediondo, crime com arma de fogo, crime de feminicídio, crimes todos que estavam sendo reduzidos no regime de progressão. Então a intenção do legislador, ao aprovar o PL da dosimetria, já sabia da redução das penas, inclusive das leis anteriores ao PL da dosimetria.
0: A derrubada do veto causou muita discussão em plenário. Para o deputado Lafayette de Andrada, do PL de Minas Gerais, as condenações foram injustas.
3: O Congresso Nacional decidiu fazer a lei da dosimetria, que vai servir na prática para libertar aqueles presos que estão mofando injustamente no presídio por causa do dito golpe de 8 de janeiro. Um golpe que é sabido que jamais existiu. Um conjunto de pessoas que estavam aqui no Congresso fazendo, sim, uma manifestação sem armas. Sim, não é possível.
0: Já o deputado Arlindo Quinalha, do PT de São Paulo, defendeu a manutenção do veto e as penas impostas pelo Supremo Tribunal Federal.
4: Não foi um ato espontâneo, foi uma clara tentativa de golpe de Estado. Não foi uma manifestação isolada, foi um movimento organizado, articulado ao longo de meses, alimentado por discursos sistemáticos de deslegitimação das eleições e das instituições democráticas. Bolsonaro dizia que teria ganho no primeiro turno se não houvesse fraude na urna eletrônica.
0: A derrubada do veto também permite que os condenados tenham direito à progressão para regime aberto ou semiaberto quando cumprirem um sexto da pena, que até agora era o mínimo aplicado para pessoas condenadas por crimes sem violência cometidos por quem não tem antecedentes penais. Da Rádio Câmara de Brasília, Antônio Vital.
5: O presidente da Câmara diz que o governo está dividido sobre o fim da taxa das blusinhas. O repórter Luiz Gustavo Xavier tem os detalhes.
6: O presidente da Câmara, Hugo Mota, afirmou que o governo está dividido sobre o fim do imposto de importação de 20% sobre compras internacionais de até 50 dólares, a chamada taxa da blusinha. O Planalto avalia acabar com a tributação, mas, segundo Hugo Mota, enquanto ministros da área política são favoráveis ao fim do imposto, os ministros da área econômica defendem que esses recursos são importantes para a arrecadação fiscal, além de afetar a produção nacional, caso o imposto seja retirado. Ele concedeu entrevista ao canal CNN.
7: Quando esses produtos de fora entram aqui sem pagar impostos e isso tem um efeito na geração de emprego, na geração de renda do nosso país. Então esse é um debate que em o presidente decidindo enviar a medida nós vamos fazer. Vamos ouvir os líderes, vamos levar em consideração todos esses impactos para analisarmos se o Congresso concorda ou não com o fim dessas taxas. Eu digo sempre que medidas que vêm a reduzir impostos sempre são muito bem recebidas aqui no Parlamento, mas que essa é uma medida que ela tem um efeito para a produção nacional, então requer de nós ainda mais responsabilidade para com esse tema.
6: Hugo Mota voltou a defender a derrubada pelo Congresso do veto do presidente Lula ao projeto que permite a redução de penas dos condenados pela tentativa de golpe de Estado. Segundo o parlamentar, a redução vai permitir virar essa página da história do Brasil.
7: das condições do próprio Poder Judiciário reinterpretar penas exageradas que foram dadas a pessoas que participaram desse ato. Então, essa construção que nós saímos de um projeto de anistia para um projeto de dosimetria foi a construção política possível para que não causássemos uma crise

0: institucional ainda maior em nosso país.
1: Na entrevista, Hugo Mota afirmou ainda que o relatório do texto que regulamenta o uso de inteligência artificial no Brasil vai ser apresentado no dia 19 de maio e será votado no plenário no dia 27 de maio. Da Rádio Câmara de Brasília, Luiz Gustavo Xavier.
2: Câmara aprova projeto que considera o custo maior dos alimentos no repasse para a merenda escolar da região amazônica. Repórter Daniele Lessa acompanhou a votação.
3: A Câmara dos Deputados aprovou o projeto que inclui no cálculo do total de recursos a ser repassado aos estados e municípios para a merenda escolar o custo maior de alimentos na região amazônica. A proposta considera o chamado fator amazônico no cálculo dos recursos destinados ao Programa Nacional de Alimentação Escolar, destinado às escolas públicas. Na prática, o projeto aumenta os repasses do Fundo Nacional de Desenvolvimento da Educação, o FNDE, para os estados e municípios amazônicos. A proposta determina que, além do número de alunos matriculados, a distribuição dos recursos passe a considerar as dificuldades específicas da região amazônica. O fator amazônico será aplicado às matrículas dos estados do Acre, Amapá, Amazonas, Mato Grosso, Rondônia, Roraima, Tocantins e Pará, além da parte oeste do Maranhão, conforme definição da Amazônia Legal. O texto reconhece que esses estados enfrentam custos maiores para manter a merenda escolar. Entre os fatores estão as longas distâncias, o transporte fluvial, a dificuldade de acesso a produtos e os gastos extras com armazenamento, energia e logística. O projeto foi apresentado.

0: Rocha, do MDB do Maranhão.
1: O custo para o fornecimento da merenda escolar em municípios da região amazônica é muito mais alto que se não tiver o custo levar em consideração na hora de pagar a merenda escolar, transferir para os estados, para os municípios. A merenda que vai chegar às crianças da região amazônica vai ser de nutrição inferior às que são entregues lá no Rio de Janeiro.
0: O projeto, que inclui o fator amazônico no cálculo dos recursos da alimentação escolar, seguiu para análise no Senado. Da Rádio Câmara de Brasília, com informações de Antônio Vital, Daniele Lessa.
2: Debatedores criticam pejotização e alertam para perda de direitos e queda na arrecadação. Repórter Murilo Souza acompanhou o encontro sobre o tema com deputados.
3: Debatedores criticaram em audiência pública na Câmara dos Deputados os efeitos da pejotização no mercado de trabalho, o termo ISUS à Previdência. A discussão ocorreu após decisão do ministro Gilmar Mendes, Supremo Tribunal Federal, que suspendeu processos sobre o reconhecimento de vínculo empregatício nesses casos. O tema terá repercussão geral e servirá de base para decisões em todo o país. Para parlamentares, o modelo amplia a exploração de trabalhadores. O deputado Bongás, do PT do Rio Grande do Sul, destacou que o trabalhador pejotizado não tem direitos como férias, 13º salário e FGTS.
4: Pejotizado não tem 13º, não tem férias, não tem adicionais, não tem tempo de suspensão de tempo de aviso prévio, né? Não tem recolhimento fundo de garantia. Então, todos esses aspectos. Então, do ponto de vista desta flexibilização e a troca que muitas vezes, em maior dos casos, é simplesmente uma contratação, continua empregado, só que agora é empreendedor.
3: Rodrigo Barbosa de Castilho, que trabalha no combate às fraudes nas relações de trabalho para o Ministério Público do Trabalho, descreveu a pejotização como uma estratégia ilegal que substitui o emprego formal por contratos de serviços para cortar custos e eliminar direitos trabalhistas. Dados do Ministério Público do Trabalho indicam que entre 2022 e 2023, o país deixou de arrecadar cerca de 100 bilhões de reais com esse tipo de contratação. Especialistas também alertam para os impactos fiscais e divergências no judiciário. Enquanto a Justiça do Trabalho costuma reconhecer o vínculo trabalhista e manter os direitos dos empregados, o Supremo Tribunal Federal tem validado contratos como prestação de serviço por empresas. Da Rádio Câmara de Brasília, Murilo Souza.
2: Câmara aprova projeto que torna hediondos crimes praticados por pedófilos que perdem direito à fiança, como explica o repórter Antônio Vital.
5: A Câmara dos Deputados aprovou o projeto que torna hediondos diversos crimes praticados por pedófilos, como produzir e difundir cena de sexo explícito ou pornográfica envolvendo crianças e adolescentes. Ao serem classificados como hediondos, esses crimes impedem a liberdade do acusado mediante fiança. Além disso, os condenados não podem ser beneficiados com anistia e têm que cumprir a maior parte da pena em regime fechado. A proposta também considera hediondos os crimes de corrupção de menores, satisfação de lascívia na presença de criança ou adolescente, divulgação de cena de estupro ou de cena de sexo sem consentimento da vítima, estupro de vulneráveis e favorecimento de prostituição. Esses crimes são previstos no Código Penal e no Estatuto da Criança e do Adolescente. O projeto só permite a libertação do acusado por meio de fiança no caso de crimes com penas de no máximo 4 anos de prisão, como comprar ou possuir material com pornografia envolvendo criança ou adolescente e facilitar o acesso delas a material com cena de sexo explícito. O projeto foi apresentado pela deputada Laura Carneiro, do PSD do Rio de Janeiro, e recebeu parecer favorável da deputada Bia Kicis, do PL do Distrito Federal, relatora da proposta na Comissão de Constituição e Justiça da Câmara. A proposta foi aprovada de maneira simbólica pelo plenário, sem votos contrários. Para a deputada Laura Carneiro, o projeto torna mais rigorosa a punição para alguns dos crimes mais graves do Código Penal.
6: Que esse projeto não trata apenas da pedofilia, mas da corrupção de menores, da satisfação de lascívia mediante a presença de crianças e adolescentes, do favorecimento da prostituição de crianças e adolescentes ou qualquer outra forma de exploração sexual, do estupro, da divulgação nas cenas de estupro e de tantos outros crimes desse rol, dos crimes, no meu entendimento, que têm o condão de serem os mais nefastos do Código Penal.
5: O projeto que torna hediondos diversos crimes praticados por pedófilos e impede a liberdade dos acusados por meio de fiança seguiu para análise do Senado. Da Rádio Câmara de Brasília, Antônio Vital.

0: Aprova atendimento e pensão para pessoas com epidermólise bolhosa. Saiba mais sobre a doença com o repórter Marcelo Lacha.
1: A Câmara dos Deputados aprovou o projeto que cria uma política de atenção integral para pessoas com epidermólise bolhosa no Sistema Único de Saúde. A proposta também institui uma pensão especial mensal no valor de um salário mínimo. O benefício será vitalício, individual e não poderá ser acumulado com outros benefícios federais semelhantes. A epidermólise bolhosa é uma doença rara que provoca feridas graves na pele, exige cuidados constantes e pode limitar a rotina dos pacientes. Por isso, o texto aprovado garante acesso a consultas, exames, medicamentos curativos e atendimento domiciliar quando necessário. A proposta apresentada pelo deputado Saulo Viana, do MDB do Amazonas, e outros parlamentares, também determina que pessoas com essa doença terão direito a diagnóstico precoce, tratamento contínuo e acompanhamento por equipe multidisciplinar no SUS, o Sistema Único de Saúde. Relator do projeto, o deputado Fred Costa, do PRD de Minas Gerais, argumentou que a medida amplia a proteção do Estado a pessoas que enfrentam uma condição rara e incapacitante. Segundo ele, a proposta garante não só apoio financeiro mínimo, mas também organiza o atendimento de saúde de forma mais completa e humanizada, considerando as necessidades específicas dos pacientes e de suas famílias.
2: Para conhecimento de vocês, sabe quanto seria o ideal o tratamento mensal para epidermólise bolhosa? R$ 30 mil, já que esses pacientes, além daquilo que citei anteriormente, precisam de trocar de curativo permanentemente, e alguns dos produtos por eles utilizados são importados e de custo alto.
1: O projeto prevê ainda apoio em saúde mental para pacientes e familiares, além de acompanhamento genético e campanhas de conscientização para reduzir o preconceito e facilitar o diagnóstico. Um dos autores da proposta, o deputado Lula da Fonte, do PP de Pernambuco, diz que a doença não tem cura, mas tem tratamento.
3: Uma doença que, embora não tenha cura, tenha tratamento. E a inspiração desse projeto foi através do menino Gui, do Rio de Janeiro, que convive com a doença de epidermólise bolhosa e que é apenas um retrato dessa doença que acomete tantos pacientes de todo o Brasil.
1: O projeto que cria uma política de atenção integral e institui pensão para pessoas com epidermólise bolhosa seguiu para análise do Senado. Da Rádio Câmara de Brasília, com informações de Daniele Lessa, Marcelo Larcher.
0: Cresce o número de crimes contra animais do Brasil por causa de vídeos na internet. A repórter Maria Neves acompanhou o debate sobre o tema na Câmara dos Deputados.
4: Em audiência pública sobre crueldade animal na internet realizada na Câmara dos Deputados, participantes ressaltaram que esse tipo de crime cresceu continuamente nos últimos anos e pode levar ao aumento da violência também contra pessoas. De acordo com a representante do Instituto Amparo Animal, Rosângela Gebera, entre 2024 e 2026, os casos de crueldade transmitidos nas plataformas online aumentaram 120%. A ativista defende a necessidade de conscientizar os pais e responsáveis sobre a prática, porque, segundo ela, os maus-tratos contra animais funcionam como treinamento para outras formas de violência.
5: A gente sabe que os principais serial killers, matadores, eles começaram a praticando crimes de abuso e maus-tratos contra os animais. Se a gente tem crianças e adolescentes sendo cooptados, coagidos a praticar esse tipo de crime, sendo essas pessoas vão se tornar o quê quando ficarem maiores, quando ficarem adultos? Elas poderão praticar crimes contra as pessoas. Então, combater esse tipo de crime é a gente estar combatendo todo tipo de violência.
4: Rosângela Gebera lembra que as plataformas de internet já contam com ferramentas para resguardar marcas de empresas. Os sites e aplicativos identificam usos ilegais dessas marcas e retiram automaticamente as postagens. Diante disso, ela reivindica que utilizem os mesmos recursos para retirar automaticamente também conteúdos com crueldade animal. Chefe do Núcleo de Operações e Articulações Digitais da Polícia Civil de São Paulo, Liz Andréia Colabuono, relatou que aplicativos como Discord e Telegram transmitem vídeos de até uma hora em que meninas são coagidas a se mutilarem ou maltratarem seus animais ao vivo. Segundo ela, mesmo quando a polícia descobre um desses crimes e pede informações, as empresas demoram demoram a responder.
6: É inadmissível que eu peça um dado cadastral e eu não consiga imediatamente.

0: Pro dado cadastral chegar para mim e eu investigar é um tempo. Para eu salvar uma vida, seja ela humana ou do nosso bichinho, não tenho esse tempo. Eu não tenho. Nós estamos formando futuras vítimas de violência doméstica e futuros agressores e feminicidas. Eu não tenho a menor dúvida.
1: Lisandreia Colabuono explicou ainda a dinâmica desses crimes. De acordo com ela, normalmente crianças e adolescentes são cooptadas em jogos ou aplicativos e depois chantageadas para cometer violência contra os próprios animais de estimação para evitar que fotos ou vídeos íntimos sejam publicados na rede. Ainda, segundo a policial civil, os criminosos também são todos muito jovens, com idades entre 12 e 21 anos. Ela também ressaltou que o sadismo contra animais representa a porta de entrada para outras condutas, como automutilação, suicídio, estupro virtual e ataques a escolas. Autor do pedido para a realização do debate, o deputado delegado Matheus Laiola, do União do Paraná, também é autor de um projeto que tipifica os crimes contra animais transmitidos pela internet e a

0: Em 2016, o Denasus tinha 721 servidores. E atualmente, mesmo alcançando os 650, não percebam, são menos servidores do que nós tínhamos há 10 anos atrás. E ao passo que, em 2016, a União, né? Então, o Ministério da Saúde empenhou em ações e serviços públicos de saúde 106 bilhões de reais. Em 2025, foram 234 bilhões. Então, o recurso mais do que dobrou em ações e serviços públicos de saúde.
1: Vinícius Guimarães informou que o tribunal monitora a crise no quadro de pessoal do Departamento Nacional de Auditoria do SUS, o DENASUS, desde 2016. Segundo os dados apresentados naquele ano,
2: a meta é alcançar nossa capacidade plena de GEDASUS, que são as gratificações que são disponibilizadas para os auditores do Ministério da Saúde. Nós temos 650 no total, né? Hoje estamos com 545, e a meta é que até em julho a gente consiga atingir essa capacidade plena do órgão, que é o que nós temos hoje de auditorias de gratificações disponíveis para o DENASUS.
1: O deputado Jorge Sola, do PT da Bahia, que solicitou o debate, alertou para o risco de paralisação na execução dos recursos por gestores municipais e estaduais devido às novas regras de transparência para as emendas parlamentares.
3: Temos hoje um valor extremamente grande de recursos parados em contas de fundos municipais e fundos estaduais. Em função dessas mudanças, é natural que os gestores fiquem com receio. E ao não saber como utilizar, isso termina demorando a utilização ou até a não utilização no tempo adequado. Então nós precisamos mais do que nunca que o Tribunal de Contas e a Auditoria do SUS, componente federal, componentes estaduais, tenham agilidade na orientação e qualificação dos gestores.
1: Durante a audiência, o diretor do DENASUS, Rafael Bruxelas, destacou que o departamento realizará 268 auditorias e emendas parlamentares neste ano, o que comprometerá 65% da capacidade operacional do órgão. Da Rádio Câmara de Brasília, Emanuele Brasil.
4: Termina aqui o Câmara Notícia, apresentação de Tércia Guimarães, com trabalhos técnicos de Bibiano Nunes, Gilson Ribeiro, Marinho Magalhães, Gilmar Nunes e Antônio Marcos. Direção de imagens, Glaucio Branquinho. Edição de Marcelo Larcher, Ana Raquel Macedo. Diretora da Rádio Câmara, Verônica Lima. Diretor Executivo de Comunicação e Mídias Digitais, Cláudio Araújo. Secretário de Comunicação, deputado Max Beltrão. Secretário de Participação, Interação e Mídias Digitais, deputado Guilherme Uchoa. Sugestões, críticas e comentários podem ser enviados para o nosso e-mail radio@camara.leg.br ou também para o WhatsApp da Rádio Câmara pelo número 61999789080. Fica agora com o painel eletrônico na apresentação da jornalista Ana Raquel Macedo. Ótima segunda, boa semana. Até amanhã.
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9: Como foi proposto pela oposição e pelo nosso partido.
10: Oposição são os partidos que não apoiam o governo. Na maioria das vezes, fazem parte desse grupo o partido que perdeu a eleição para a presidência da República e outros que não queiram integrar a base governista. Vale lembrar que nem sempre os partidos que não são formalmente parte do governo estão na oposição. eles podem atuar de maneira independente, podendo até votar com o governo em algumas circunstâncias. Da mesma forma, é possível que os partidos de oposição também votem a favor de propostas enviadas pelo governo. Isso vai depender muito do contexto político e do

0: propósito do projeto.
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9: Olá, muito bom dia. Hoje é segunda-feira, 4 de maio de 2026. São 8 horas em Brasília e começa o painel eletrônico, seu jornal de todas as manhãs, aqui na Rádio Câmara, na TV Câmara e no canal da Câmara no YouTube. Eu sou Ana Raquel Macedo e convido você a estar comigo nesta próxima hora acompanhando as principais notícias da Câmara dos Deputados e do Congresso Nacional. E estes são os destaques desta edição. Câmara inicia a semana com votações já nesta segunda-feira. Sessões de segunda a quinta aceleram contagem de prazo para análise da proposta do fim da escala 6x1. Seminário defende reserva de cadeiras para consolidar presença feminina na política brasileira. E ainda, debatedores sugerem práticas mais efetivas para a inclusão de pessoas com transtorno do espectro autista no mercado de trabalho. Você já sabe, você pode mandar suas sugestões, suas perguntas, seus comentários aqui pra gente. Anota aí os nossos canais. Você pode falar com a gente pelo nosso e-mail, que é o radio@camara.leg.br. Tem também o nosso WhatsApp, o número é daqui de Brasília, o 61999789080. E eu lembro a você também que nessa nossa transmissão ao vivo, pelo canal da Câmara no YouTube, o chat fica aberto. Você pode deixar ali a sua mensagem, que sempre que possível, eu vou ler aqui no ar. Agora são 8 horas e 2 minutos.
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9: Bom, a gente vai falar hoje de um projeto, e um projeto muito bacana, que se chama Farmando Renda. É um projeto voltado para formar jovens investidores na rede pública de ensino. E a ideia é falar justamente de educação financeira desde o início. Essa experiência ela nasceu em 2021, no município mineiro de Caxambu, e já é uma referência para a educação na cidade e também para o estado, e ainda com reconhecimento nacional. O professor de matemática e criador do projeto, Lucas Oliveira, já está com a gente aqui no Economia Direta para falar mais dessa iniciativa. Olá, tudo bem? Bom dia, professor Lucas. Como vai?
10: Bom dia, Ana. Tudo bem? Estou bem. Espero que você também esteja. É um prazer estar aqui falando de economia com vocês.
9: Prazer nosso, professor. A gente, inclusive, ficou sabendo da iniciativa do Farmando Renda pela nossa emissora da Rede Legislativa de Rádio, a Rádio Câmara de

0: Caxambu, e aí a partir lá do trabalho da nossa emissora parceira, a gente ficou conhecendo e eu queria que primeiro você pudesse explicar para a gente um pouquinho. A gente sabe que esse projeto ele tem rendido frutos para a escola, muito reconhecimento, inclusive na Olimpíada, que é promovida pela Bolsa de Valores e também pelo Tesouro Direto.
1: Ele nasceu em 2021, durante o contexto ali da pandemia, né? Num cenário que a gente tinha uma fragilidade econômica muito grande, principalmente de alguns alunos, e ainda durante as aulas que estavam sendo online, eu inseri alguns conteúdos com a molecada e eu passei a trabalhar com esses conteúdos de forma diária. Quando as aulas voltaram depois para o regime presencial, nas turmas que eu trabalhava, se manteve. Então, o projeto ele continuou, né? Ele foi evoluindo de acordo com a minha evolução no conhecimento de economia também. E a partir de então, algumas Olimpíadas vieram, a principal delas, né, que é a Olimpíada do Tesouro Direto de Educação Financeira, começou em 2024. E logo na primeira edição, a escola conquistou 10 medalhas. E em 2025, o ano passado, o número saltou para 39. E 15 dos 10 mil melhores alunos do país são alunos que foram alunos ali do meu projeto, né, na Escola Estadual Ruth Martins de Almeida, e cada um deles ganhou R$400 em títulos do Tesouro Direto para iniciar aí a vida como investidores.
0: E aí, professor Lucas, é interessante falar de investimento, é interessante falar de educação financeira, e por isso que a gente também te convidou aqui para o Economia Direta, porque independentemente se é estudante ou não, essa educação financeira, ela é super importante. A gente está lembrando, por exemplo, de um momento em que 80 milhões de brasileiros estão endividados. O governo está até anunciando aí que vai fazer um novo projeto de renegociação de dívidas. E a ideia, quando a gente já tem educação financeira e nesse sentido de investimento, desde aí o ensino fundamental, como é o caso da Escola Estadual Ruth Martins de Almeida, em Caxambu, e nesse projeto que o senhor está colocando, é que não se chegue a esse endividamento na fase adulta, né?
1: Exato. Uma das premissas do projeto é saber lidar com o dinheiro desde a sua base, né? A história do dinheiro, como ele funciona. E falando sobre endividamento, é algo que é pauta das nossas aulas ali. Eu estou falando de crianças a partir dos 10 anos até adolescentes de 17 anos, né? Que são ali da educação básica, ensino fundamental, anos finais, ensino médio. E a educação financeira é a vacina contra o superendividamento, né? O jovem que aprende a farmar renda, né? Farmar vem de um termo em inglês chamado farm, é muito comum com o pessoal que consome internet, joga videogame. Quem aprende a farmar renda consegue proteger a sua renda, né? Ainda na escola pública. E esse jovem, quando ele se tornar adulto, ele não vai mais depender de programas de renegociação de dívidas ou de programas que dependem exclusivamente de algo relacionado ao governo para ele sair daquela situação. Então, apoiar essa educação financeira de forma prática nas escolas é a política pública mais barata e inteligente, né? Custa bem menos educar um adolescente do que socorrer famílias aí no futuro.
0: Pois é, esse termo aí, farmar, tá com todos os adolescentes. Sim. Eu tenho filho adolescente, é um tal de farmar para todo lado. Mas o farmando renda e aí para essa educação desde o princípio, o que, que vocês têm trabalhado, professor Lucas? E aí até para quem está acompanhando a gente, mesmo que não seja estudante, e até o nosso público não é só de estudante, não tem só estudante. Quem está acompanhando a gente, por exemplo, qual que é o princípio aí dessa Olimpíada, no caso, voltada para investimento, mas como um todo nessa educação financeira na escola, o que o senhor tem trabalhado desses conceitos básicos, por exemplo?
1: Desde a história do dinheiro, né? Por exemplo, de onde que vem a palavra salário? Né? No início, os pagamentos eram feitos com sal. O sal era um valor que tinha um valor muito maior para ajudar a conservar alimentos. Até a economia doméstica, como o jovem pode conseguir investir uma parte do seu dinheiro, fazer sobrar dinheiro da sua renda, formas de ter renda ativa e, principalmente, daí que vem o termo farmar renda, né? É o farmar renda passiva, em você conseguir adquirir ativos que possam te gerar renda de forma que você não dependa exclusivamente apenas de uma renda no futuro, que é a aposentadoria, que grande maioria dos brasileiros irão depender ali no futuro. Então, são todos esses conceitos de uma forma bem mais voltada

0: a linguagem ali dos jovens e adolescentes também. Justamente porque quando a gente fala de investimentos, você já tem ali nos documentos oficiais do MEC, o que é juros, inflação, economia financeira no geral. O que o projeto faz é usar esse vocabulário que o jovem já consome no dia a dia, como você mesmo comentou, né? Seu filho adolescente, e se ele entende que acumular recursos no, no se ele sabe como é acumular recursos no mundo real, no universo digital, é fácil ele entender que isso é simples de fazer também no em relação ao patrimônio, né? Então, o desafio é tentar transformar cartilhas antigas sobre educação, sobre dinheiro, em algo que essa geração aí de TikTok, redes sociais consigam compreender de uma forma mais precisa.
1: E eu acho interessante também, por exemplo, no caso da Olimpíada e do Tesouro Direto, eu sei que alguns estudantes ganharam até R$ 400 em títulos do Tesouro para poder
0: Sim.
1: começar esse investimento. E é bom também essa questão do investimento para mostrar que não tem, apesar desse mundo digital, né, professor Lucas, não tem esse caminho fácil das bets, que as bets também estão virando um problemaço, que a pessoa acha que ali pela bet vai conseguir dinheiro fácil, vai conseguir dinheiro para comprar suas coisas ou para pagar uma dívida. É o caminho contrário que o senhor está mostrando para esses estudantes, né?
0: Eu diria para você, né, que o desafio das bets foi o maior desafio que nós tivemos no início do projeto, justamente pelo impacto, né, falando aqui de redes sociais. Quando você acessa suas redes, quando eu acesso as minhas redes, a gente não é tão impactado por anúncios, mas a galerinha ali, principalmente a partir dos 13 anos, eles são muito impactados. E a promessa de retorno rápido, né? A promessa de ganhar dinheiro com pouco, de você colocar R$ 100 e retornar em pouquíssimo tempo 2 mil, 3 mil reais. E eu tive casos de verificar, assim, alunos meus em sala de aula que já estavam com indícios de vício mesmo, com uma patologia ali de pegar todo o dinheiro que ele conseguia e acabar apostando. É por isso que falar de economia, hoje, atualmente, não tem como ser uma aula unicamente expositiva, ou uma cartilha, ou a diferença, porque as perguntas vão vir. Influenciadores, né, que são boa parte que essa molecada acaba consumindo, eles vão dizer que tem caminhos rápidos e fáceis. E eu sempre faço a analogia ali das redes sociais, até mesmo dos videogames, né? As bets seriam como se fosse uma espécie de hack, e é um hack que não vai te dar um retorno. Você vai estar burlando ali uma regra e você não vai ter um retorno consistente no longo prazo. Então, esse é um desafio muito grande, principalmente para essa faixa etária dos 12 aos 16 anos.
1: E aí você diria, professor Lucas, que isso que os seus estudantes estão vendo na escola, e claro, com reconhecimento merecido do ponto de vista estadual, nacional e até com as medalhas nas Olimpíadas, que isso, claro, que é um estímulo super bacana, esse também tem sido um conhecimento e um conteúdo que esses estudantes estão levando para casa? Eles têm comentado isso, que essa educação que eles estão tendo na escola, do ponto de vista financeiro, prático, isso está chegando lá na família deles?
0: Com toda certeza. Eu tenho dois alunos bastante especiais, né, que eles foram entrevistados, foi até veiculado na Rádio Câmara no dia 23 de abril, se eu não estou enganado, que é o Rafael e o Azaf. Já considero eles, não são mais meus alunos na escola, eles continuam sendo alunos da escola, mas eu não dou mais aula para eles. E eles se tornaram educadores financeiros. E não só para as famílias, né, esse conteúdo é levado, mas também para os amigos de outras escolas, para adolescentes, eles se transformaram em multiplicadores. Então, conceitos como taxa Selic, inflação, a diferença de poupança e investir no Tesouro Direto, como funcionam alguns ativos de renda variável, tudo isso muitos familiares me retornam, assim, dizendo que nunca tinha ouvido falar sobre, que interessante o filho ter esse conteúdo na escola, e que bom que esse tipo de conteúdo está sendo aprendido ali por esses adolescentes. Então, esse retorno ele acontece. E ele está sendo muito interessante. Eu tenho casos de alunos que já se tornaram investidores e têm dinheiro investido bem mais do que os pais possuem atualmente. Então é uma questão de controle, de ansiedade mesmo, de desejos, né? Eu quero comprar isso agora, mas será que eu parcelar isso é interessante nesse momento? Será que se eu guardar esse dinheiro e comprar isso à vista depois não vai ser mais interessante? Então, como o projeto ele aborda de 10 a 17, 18 anos de idade, então você tem necessidades e desejos bem diferentes a depender da idade. Mas ele tem ocorrido de uma forma consistente, principalmente levando esse conhecimento para fora ali do ambiente de sala de aula também.
1: E aí, professor Lucas, que conceito, que dica, né, que o senhor daria para farmar renda para quem está aqui acompanhando a gente esse episódio do Economia Direta, ao vivo ou depois também em podcast? Qual que é aí o seu sua dica principal?
0: Olha, assim como na escola, no dia a dia, em outros conteúdos, é importante que você aprenda alguns conceitos. Então, o termo farmando renda, ele foi criado até recentemente. O projeto ele não tinha esse termo. Eu criei um perfil no Instagram com esse nome, né, farmando renda, onde vários alunos me mandam perguntas sobre esse conteúdo e eu vou respondendo ali em forma de story, depois eu coloco em forma de reels de 1, 2 minutos, que é o que a geração TikTok acaba tendo tempo de verificar, né? Mas ele surgiu, e eu acho que é importante destacar isso, que conhecimento é importante, você buscar conhecimento. Tem um livro, né, que farm em inglês significa cultivo, tem um livro do Jean Tozzetto, que ele doou inclusive para o projeto da escola, que ele se chama Cultivando Rendimentos. Então, para quem pretende aprender um pouquinho mais sobre isso, eu indico alguns livros, como esse aqui do Jean Tozzetto. Tem o material da Olitef também, lá no Farmando Renda, eu disponibilizo ele num link lá na descrição, na bio, né? Tem esse material aqui da Olitef, que ele trabalha aqui, voltado para os alunos, esse é do nível 2, de 8º e 9º ano. Mas você tem
1: Olitef, só
0: também de
1: desculpa
0: sexto e
1: te
0: sétimo ano.
1: interrompendo, só para quem está
0: Desculpa.
1: acompanhando a gente, Olitef, que é a Olimpíada e justamente de Educação Financeira,
0: Isso.
1: né?
0: Exatamente. A Olitef é a Olimpíada do Tesouro Direto de Educação Financeira. Ela é uma parceria do Tesouro Direto, da B3, né, que é a nossa bolsa, e também com a participação do Ministério da Educação. E é um material muito bom, um material para você que não sabe nada, até que você que já quer entender um pouquinho mais de renda variável, que é uma fase mais avançada ali no processo de investidor, ele te dá uma base muito interessante.
1: É isso aí, professor Lucas da. Vou até pegar aqui direitinho o nome da escola para falar, porque merece aí todos os elogios mesmo a esse projeto do Farmando Renda, professor, a Escola Estadual Ruth Martins de Almeida, de Caxambu. E aí, professor Lucas, tem até aqui no nosso YouTube, eu estava aqui pegando mensagem, que a gente fica com o chat aberto, né, quando a gente está aqui ao vivo, e aí a Liana. Eliana Bahia está dizendo Caxambu presente, elogiando o projeto, dizendo que ela mesma nunca teve acesso à educação financeira e que seria muito bom na vida cotidiana se ela pudesse ter tido esse acesso. Que bom que agora os estudantes dessa escola de Caxambu estão tendo e que outros possam ter, porque a Olimpíada é nacional. E também aí fica a dica de visitar a página, visitar aí o arroba Farmando Renda, né, professor?
0: Farmando.renda. É um perfil
1: Farmando.renda.
0: pequeno. Isso. A intenção foi diminuir o distanciamento mesmo de sala de aula, porque os alunos, eu só leciono na escola em um turno, né, no período da tarde. Então, quando os alunos mudam de turno, vão para o ensino médio, por exemplo, eles deixam de ser meus alunos, mas as dúvidas elas permanecem. Então, são pequenas caixinhas de perguntas que vão desde perguntas bem-humoradas, uma pergunta que fez bastante sucesso lá. Foi um aluno dizendo: ah, se eu começar a investir hoje, daqui a quanto tempo eu paro de pedir dinheiro para meus pais? E eu respondi em tom de humor para ele também. São situações bem, bem legais. E, bom, não sei se a gente está partindo aqui para o final. Eu queria deixar um recadinho para o pessoal.
1: Claro.
0: Ah, tá. É o
1: Pode falar.
0: seguinte: a prova de conceito, né, ela já está pronta, ela está validada e ela foi do chão da escola, né? O projeto ele nasceu na rede pública, atualmente eu executo ele também numa escola da rede privada, e ele não surgiu em um escritório, né? Então ele já provou aí o seu valor com dezenas de medalhas da Olimpíada do Tesouro Direto, que é a principal do país, e um reconhecimento legislativo estadual, né? Que a ALMG aprovou, que a Assembleia Legislativa de Minas Gerais, ela aprovou uma audiência pública para discutir sobre a metodologia do projeto. Então, a metodologia ela funciona, né, com a nossa realidade aqui de estudantes nessa faixa etária. E eu queria muito que ferramentas como essa, né, que já dão certo, que a gente consiga escalar isso para outros lugares, para a rede. Então, aproveitando aqui essa principal audiência que o projeto está tendo até o presente momento, agradeço muito à Rádio Câmara e à TV Câmara por esse por essa exposição e deixar aí como uma provocação mesmo, né?

0: para o governo federal, para o MEC, para a Assembleia Legislativa Federal, e de pegar ferramentas como essa, parecidas com essa, dessa forma, e tentar escalar aí para a rede pública do país todo. Quanto mais estudantes, quanto mais cidadão consciente em relação à economia, menos o governo vai gastar no futuro para socorrer aí famílias vítimas do endividamento escalonado, endividamento extremo.
1: Com certeza, é professor Lucas Oliveira dando esse recado, e é verdade, viu, professor? A ideia, quando a gente ouviu a participação no nosso outro produto aqui da Rádio Câmara, que é o Feijoada Completa, da experiência daí de Caxambu, da escola, do Farmando Renda, e esse excelente resultado dos alunos da escola na Olimpíada de Educação Financeira. A gente pensou logo em trazer aqui para o Economia Direta, porque esse nosso quadro, que vai ao vivo, mas também fica disponível em podcast, é exatamente para questões do dia a dia e relacionando também com questões que estão sendo discutidas no parlamento. E a gente tem, justamente, para quem está acompanhando a gente ao vivo, hoje o governo deve lançar um programa de renegociação de dívidas, algo que deve passar aqui pelo parlamento também. Então, essa é a ideia, conectando a ideia de a gente ter, desde o princípio, uma educação financeira, oportunidade quando na escola e que agora estão sofrendo as consequências, não conseguindo pagar suas contas. Não precisa ter muito dinheiro para investir, né, professor Lucas? Acho que isso também é
0: Exato.
1: uma questão que o senhor colocou aqui na entrevista, que pequenas ações elas fazem diferença. Não precisa ter um grande investimento, a gente pode começar pequeno, né?
0: Sim, a gente tem investimentos aí, seja do Tesouro Nacional, que é renda fixa, até mesmo ativos de renda variável, que a partir de R$ 10, até um pouco menos que isso em alguns casos, você já começa a ter. Eu tenho alguns alunos que se tornaram investidores de renda variável esse ano e comprando ativos financeiros, comprando, por exemplo, fundo imobiliário. Eu até brinco com eles que eu tenho já 40 anos de idade, então eu cresci assistindo Chaves, né? E que eu vi ali no Chaves dois personagens completamente antagônicos, né? Tinha o Seu Madruga, que corria atrás de dinheiro, de renda ativa o tempo todo, teve mais de 30 empregos aí durante o seriado, nas temporadas que ele participou, e ainda assim estava sempre sem grana e devia aluguel. E tinha o Seu Barriga, que ele conseguia receber dinheiro de renda passiva, que era aquele aluguel. Se ele ganhou aquilo por herança, se ele adquiriu, é outra história. Mas independente dele estar trabalhando, aquele dinheiro caía na conta dele. Então, dizer para os alunos que a partir de R$ 10 por mês você consegue investir num investimento que te renda, renda passiva, que são os fundos imobiliários, faz com que uma luzinha, um insight acenda na cabecinha deles e que eles comecem a entender que esse conceito de farmar mesmo, que no videogame você começar pequenininho, aos poucos, adquirindo recurso, fazendo as mesmas atividades, até mesmo em alguns momentos monótonos, que é diferente do que as pessoas geralmente associam com o investimento, que seria algo de muita emoção, de você comprar na baixa, vender na alta e ganhar muito dinheiro, que na verdade não é isso, é passo a passo, é aos poucos. E isso é muito interessante ser trabalhado com essa galerinha aí mais nova e ver essa chavinha ligando na cabecinha deles é muito legal.
1: Com certeza. Mais uma vez, então, vou agradecer a participação do professor Lucas Oliveira, ele que criou esse projeto de educação
0: Obrigado.
1: financeira. Hoje está com o nome de Farmando Renda, fica aí também o arroba dele, farmando.renda, falando desse assunto na Escola Estadual Ruth Martins de Almeida de Caxambu, Minas Gerais. Essa história chegou até a gente pela nossa parceira, Rádio Câmara Caxambu, e agora também a gente traz aqui para o Economia Direta. Professor Lucas, muito obrigada pela entrevista, parabéns pelo trabalho, parabéns para os seus estudantes também que estão aí replicando esse conhecimento. Uma boa semana.
0: Muito obrigado, agradeço a oportunidade, agradeço à Rádio Câmara de Caxambu, à Erna Arsênio, a jornalista que nos entrevistou aqui, e eu faço votos aí que em outros momentos a gente possa conversar um pouquinho mais sobre mais detalhes aqui do projeto e quem sabe executá-lo em outras escolas aí ao redor do país.
1: Com
0: Muito obrigado.
1: certeza. Obrigada, professor Lucas. E fica aí, repassa o convite do professor Lucas a quem está acompanhando a gente, que é de uma escola, para conhecer esse projeto, porque é muito bacana e com muito conhecimento aí na prática para os estudantes e para suas famílias. Agora, 8 horas e 23 minutos, e a gente vai falar de um debate que aconteceu aqui na Câmara para ampliar a presença feminina na política. A gente tem as cotas, já tem 30 anos das cotas, no caso de candidaturas, a gente tem cotas de candidaturas femininas, mas a gente precisa agora

0: avançar, segundo esses especialistas, em reserva.
1: Os 30 anos da lei de cotas de gênero na política no Brasil, marco da primeira eleição com reserva de gênero em 1996. O consenso entre as participantes foi de que, embora a legislação atual de pelo menos 30% para candidaturas femininas tenha sido um avanço, o país precisa transitar para um modelo de reserva de cadeiras para garantir que as mulheres deixem de ser apenas convidadas nos espaços de poder. A deputada Isa Arruda, do MDB de Pernambuco, do Observatório Nacional da Mulher na Política, destacou que a legislação atual é apenas o começo.
2: As cotas foram os nossos primeiros passos, mas ela não pode ser o nosso teto. Ela precisa ser o nosso piso para continuarmos avançando.
1: Reforçando a visão, a deputada Laura Carneiro, do PSD do Rio de Janeiro, uma das coordenadoras da bancada feminina na Câmara, defendeu que o Brasil siga exemplos como o do México, que adota a paridade como regra.
3: Não queremos estar na foto apenas. Queremos estar na mesa de decisão.
1: Laura Carneiro lembrou que a dificuldade de captação de recursos e a ausência de reserva de assentos impedem que os 30% de candidaturas se convertam em 30% de eleitas. Hoje, as mulheres ocupam apenas 18% da Câmara. A deputada Érica Hilton, do PSOL de São Paulo, presidente da Comissão de Defesa dos Direitos da Mulher, classificou a atual política de cotas como insuficiente diante dos desafios. Ela denunciou o uso de mulheres como candidaturas laranja para desvio de recursos e criticou as anistias dadas a partidos que descumprem a lei.
4: Isso é um escárnio, isso é um deboche. O que eles estão dizendo é que não existe legislação.

0: A lei da dosimetria. Bom, o Congresso derrubou o veto, depois que a gente teve aqui, né, esse debate aí com as posições a favor e contra, o Congresso, a maioria da Câmara e do Senado, decidiu derrubar esse veto, portanto, a lei da dosimetria vai passar a valer. Quem tem mais detalhes de como é que foi essa votação é o repórter Antônio Vital.
1: Deputados e senadores derrubaram em sessão do Congresso Nacional o veto do presidente Lula ao projeto que reduz as penas dos condenados por golpe de Estado e pela depredação das sedes dos três poderes no dia 8 de janeiro de 2023, incluindo o ex-presidente Jair Bolsonaro. O presidente Lula tinha vetado integralmente a proposta. Com a derrubada do veto, as medidas contidas no chamado PL da dosimetria passam a valer. Uma delas é que as penas para os crimes de abolição violenta do Estado Democrático de Direito e de golpe de Estado, quando praticados ao mesmo tempo, não podem ser somadas, como aconteceu no caso dos presos condenados pelo 8 de janeiro. Hoje, a pena para a abolição violenta do Estado Democrático de Direito é de 4 a 8 anos de prisão, já para golpe de Estado é de 4 a 12 anos. Com a derrubada do veto, apenas uma das penas, a maior, pode ser aplicada para os condenados. A proposta também prevê que as penas para esses crimes, quando praticados em contexto de multidão, como ocorreu na depredação das sedes dos três poderes, serão reduzidas de 1 a 2/3. Deputados aliados ao governo defenderam a manutenção do veto, com o argumento de que as penas impostas aos condenados inibem nova tentativa de golpe de Estado. Apontaram ainda que trechos da proposta reduziam também as penas para crimes hediondos, como feminicídio e milícia privada. Para evitar isso, o presidente do Senado, Davi Alcolumbre, retirou esses trechos da votação. O argumento é que o projeto da dosimetria não poderia alterar as penas previstas no projeto contra o crime organizado, aprovado depois. Dessa forma, apenas esses trechos permanecem vetados. A decisão de Alcolumbre foi defendida por parlamentares da oposição, como Bia Kicis, do PL do Distrito Federal.
2: O que nós queremos aqui é beneficiar vítimas de uma perseguição política, vítimas de uma narrativa de golpe, pessoas comuns que estão sofrendo. É isso que nós queremos e Vossa Excelência sabiamente decidiu, presidente. Fique igualmente resguardada a vontade deste Congresso. A possibilidade de revisão da dosimetria se aplica explicitamente, exclusivamente aos condenados pelos atos.
1: Parlamentares da base do governo questionaram a retirada do trecho vetado na votação. Para Jandira Fegali, do PCdoB do Rio de Janeiro, quem votou a favor do PL da dosimetria sabia que seriam reduzidas também as penas para outros crimes, um dos motivos do veto presidencial.
3: Obviamente que a intenção do legislador naquele momento não foi apenas para a anistia do 8 de janeiro. Nós cansamos de alertar no debate político que o PL da dosimetria reduziria a pena de todos os crimes. Do estupro, crime hediondo, crime com arma de fogo, crime de feminicídio, crimes todos que estavam sendo reduzidos no regime de progressão. Então a intenção do legislador ao aprovar o PL da dosimetria já sabia da redução das penas, inclusive das leis anteriores ao PL da dosimetria.
1: A derrubada do veto causou muita discussão em plenário. Para o deputado Lafayette de Andrada, do PL de Minas Gerais, as condenações foram injustas.
4: O Congresso Nacional decidiu fazer a lei da dosimetria, que vai servir na prática para libertar aqueles presos que estão mofando injustamente no presídio por causa do dito golpe de 8 de janeiro. Um golpe que é sabido que jamais existiu. Um conjunto de pessoas que estavam aqui no Congresso fazendo, sim, uma manifestação sem armas. Sim, não é possível.
1: Já o deputado Arlindo Quinalha, do PT de São Paulo, defendeu a manutenção do veto e as penas impostas pelo Supremo Tribunal Federal.
5: Não foi um ato espontâneo, foi uma clara tentativa de golpe de Estado. Não foi uma manifestação isolada, foi um movimento organizado, articulado ao longo de meses, alimentado por discursos sistemáticos de deslegitimação das eleições e das instituições democráticas. Bolsonaro dizia que teria ganho no primeiro turno se não houvesse fraude na urna eletrônica.
1: A derrubada do veto também permite que os condenados tenham direito à progressão para regime aberto ou semiaberto quando cumprirem 1/6 da pena, que até agora era o mínimo aplicado para pessoas condenadas por crimes sem violência cometidos por quem não tem antecedentes penais. Da Rádio Câmara de Brasília, Antônio Vital.
0: Agora, 8 horas e 31 minutos. Bom, a Câmara dos Deputados lançou mais um livro de publicações que é organizado, é um livro que organiza publicações aqui pela Biblioteca da Casa. Essa nova publicação de repertório bibliográfico está falando do sistema carcerário no Brasil. E aí, como outras edições de repertório bibliográfico,

0: bibliográfico lançados, as outras primeiras quatro edições de repertório bibliográfico lançadas pela Biblioteca da Câmara, a ideia é reunir referências de obras que abordam vários aspectos desse tema agora, o sistema carcerário, como o funcionamento do sistema, sua regulamentação, gestão, condições de vida dos detentos, como é que a legislação e os pensadores que tratam desse tema. Para entender um pouquinho qual que é a ideia do repertório bibliográfico sobre o sistema carcerário no Brasil e também outros temas que já foram objeto do repertório bibliográfico, a gente convidou o analista legislativo, servidor aqui da Câmara dos Deputados que trabalha na biblioteca e também organizador desse repertório bibliográfico sobre o sistema carcerário, o Jair Ferreira. Tudo bom, Jair? Bom dia, obrigado por estar com a gente aqui nos nossos estúdios.
1: Bom dia, Ana Raquel. Eu que agradeço a participação.
0: Bom, Jair, isso é muito interessante a gente ter um repertório bibliográfico quando a gente está falando de pesquisas, de quem trabalha com esse tema, por exemplo, aqui no próprio parlamento, no caso do sistema carcerário. Qual que é a ideia quando vocês buscam fazer essa organização e essa sistematização no repertório bibliográfico, no caso específico aí do sistema carcerário?
1: A ideia é justamente isso, né? Reunir textos de interesse do parlamento.

0: Minha área é de letras e português, né? Mas é isso, as fontes são confiáveis, né? As fontes já fazem essa triagem, né? Então, para artigos científicos é da Cielo, aí tem a biblioteca digital de teses e dissertações, que a gente colhe, são as dissertações e teses, que são textos que geralmente não estão disponíveis aí, né? O nosso acervo da rede virtual de bibliotecas, que a Câmara participa, e junto com o Senado, alguns tribunais, são textos que já receberam a triagem, né? Ainda em relação aos artigos de periódico, a gente faz uma triagem maior, porque não pegamos textos dessas revistas, tipo revista Salão, que são textos geralmente mais superficiais. A gente pega mais textos de revistas técnico-científicas que já fizeram também essa triagem, né?
1: Exato, assim, revista Salão que você fala, por
0: É, isto
1: exemplo,
0: é,
1: Veja,
0: veja,
1: Isto
0: esses aí que são
1: É, Exame,
0: geralmente.
1: que é um trabalho jornalístico importante,
0: Isso.
1: mas não é o foco de quem está querendo se aprofundar nesse
0: Isso.
1: tema,
0: E
1: né?
0: como a gente quer justamente fazer esse trabalho mais aprofundado, mas não vai analisar um por um, a gente elimina também textos muito curtos, né, 5 páginas, é um texto que faça essa abordagem técnica, né, que apresente uma metodologia, né, mais científica para o trabalho.
1: Pois é, e aí eu queria até pedir para você, para quem está acompanhando a gente pela TV e pelo canal da Câmara no YouTube, já vai mostrar aqui o repertório, mas não se preocupa quem está pela rádio, que eu vou ler novamente até o nome para você poder buscar. Repertório bibliográfico e sobre o sistema carcerário no Brasil. Quem está com a
0: É o
1: gente.
0: quinto que a gente já elaborou, né? Eu até trouxe os outros aqui, mas esse é o da vez, né?
1: Exatamente. Então, o Jair está mostrando aí para a gente. Deixa eu só te ajudar aqui, Jair, porque a gente tem uma tarja aqui. Vamos levantar só aqui um pouquinho. Olha só. Fica aqui do sistema carcerário. E aí a gente tem outros quatro. Quais são os outros temas que também tem todo esse trabalho aí de triagem que vocês na biblioteca fazem e que é tão importante para quem pesquisa essas áreas?
0: O primeiro, né, foi quando eu vim para o setor ajudar a organizar,
1: Acho que a gente pode até deixar
0: já
1: aqui,
0: estava em
1: né?
0: andamento, é o repertório bibliográfico sobre a condição do negro no Brasil, né? Depois nós fizemos um, que é um guia sobre a Câmara dos Deputados também, aí começou com subdivisões do tema, que o primeiro não teve essas subdivisões, né? Mas depois a gente tentou organizar de uma maneira mais didática, já indicando para o pesquisador que área quer tratar sobre o servidor, sobre a regulamentação, a estrutura da Câmara, então são divisões. Aí há um sobre Brasília, que é um que tem título, Brasília 360, porque é uma brincadeira com 360 graus, com os quatro quadrantes de Brasília. E o anterior a esse foi o sistema, o repertório biográfico sobre a questão indígena no Brasil. Tem prefácio da deputada Celeste Chacriabá. E agora, o sistema
1: Do
0: carcerário.
1: sistema carcerário. E aí a gente até aqui, né, dando uma olhada, ainda não foi possível, claro, ler toda a publicação, mas dando uma olhada no que tem de temas e que vocês conseguiram, como você falou, nesse de agora, também fazer umas subdivisões de temas, a gente tem ali foco, vou até citar aqui, que é interessante para quem está acompanhando a gente, né? Regulamentação e estrutura do sistema penitenciário, cotidiano prisional e a reintegração social. Punitivismo e seletividade penal, uma discussão aí mais profunda, acadêmica, sobre como a gente pune hoje, né, os crimes no país, situação de mulheres e da população LGBTQIA+, encarcerada, e modelos de gestão prisional, incluindo terceirização de presídios. Quer dizer, é uma forma bastante ampla de tratar do sistema carcerário, não é só do sistema penitenciário que a gente está falando, é do sistema carcerário. Vocês procuraram fazer essa questão mais ampla, né?
0: Isso, a gente primeiro descartou a ideia de sistema penitenciário, porque no Brasil quase metade dos presos não estão cumprindo pena, não estão em execução de pena ainda, né? Então, o penitenciário levaria a isso, né? Você tem os presos provisórios, presos em flagrante. E também a gente preferiu carcerário em vez de prisional, porque há algumas situações que tecnicamente não são prisões, como os manicômios judiciários, a pessoa não é inimputável, né? Também dos menores, que são considerados internação, mas estão em cárcere, né? Então a gente preferiu o termo carcerário, que era mais amplo, né? Chamou de sistema carcerário, mas na verdade tem algumas coisas federais, mas cada estado que faz a gestão do seu sistema, né? Então, na verdade, seria um,

0: vários sistemas, né? E alguma coisa que de legislação e de federal, né?
1: E aí é interessante, a gente tem aqui, por exemplo, eu estava vendo o prefácio da Mariana Barreiras, que é consultora legislativa, né? Já foi também ali coordenadora do Centro de Formação aqui da Câmara, e ela fala aí, ela que é também professora, né, de Direito Penal, se eu não me engano, a Mariana, e ela fala dessa questão do repertório importante, porque o Brasil tem ela até coloca aqui, é um recorde para não se orgulhar, que é a terceira maior população carcerária.
0: Estados Unidos e China, se eu não me engano, na frente.
1: E que ainda fica essa discussão que ela coloca aqui no prefácio, que é uma discussão aqui também do parlamento, né, Jair, que embora tenha a terceira população carcerária no mundo, a gente ainda tem uma insegurança muito grande, a gente tem questões também na discussão de segurança pública, que não necessariamente prender está levando a mais segurança. É uma discussão interessante, até quando a gente tem, como vocês selecionaram, textos sobre essa discussão do punitivismo, de como se pune no país. Então, vem esse aspecto aí bastante amplo, né?
0: Como se pune, quem se pune, né?
1: E quem
0: essa
1: se
0: discussão
1: pune?
0: Do que é o terceiro bloco, que é o maior aqui, é justamente uma crítica ao sistema em si, né? Aí há algumas abordagens mais marxistas, ligadas a Foucault, que mostra que a prisão estaria dentro de um projeto do sistema capitalista, né? A prisão é para alguns grupos, né? E no Brasil isso é muito colocado, além de que tentar se resolver o problema da segurança pública só com mandar para a cadeia, né?
1: Exatamente.
0: E aí essa é uma discussão que o repertório pode abrir, né? Porque você vai mandar para a cadeia, vai mandar quem? Quem é que está na cadeia? E quem vai sair da cadeia, né? Porque você tem vários textos lá que mostram o crime organizado surge na cadeia, permanece, né? E não temos pena de morte nem prisão perpétua. Essas pessoas vão sair, e vão sair como, né? Uma das coisas que mais me chamou a atenção nos textos que eu estava lendo, é uma ideia de que em alguns penitenciários os presos entram e vão para determinados, separando por facção, quer dizer, são os grupos criminosos que estão organizando dentro da cadeia. Então, qual é a possibilidade de recuperação aí? A pessoa vai para a cadeia para ficar dentro de uma facção, continuar, né? Entra às vezes, nem está ligado, porque muitas vezes a pessoa não está ligado, mas ela é de uma área que é dominada por uma determinada facção, então ela é encaminhada para esse grupo, né? Tem uma função para evitar brigas, para evitar confrontos dentro da cadeia, para facilitar, né, gerenciar o presídio, mas para efeito de controle do crime,
1: sim, né,
0: na verdade é uma preparação para o crime, né?
1: E aí é interessante, né? Porque essa é uma discussão presente no plenário, nas comissões, e aí vem esse repertório bibliográfico exatamente como você disse, né, Jair? Tanto para auxiliar os consultores, os servidores, quem trabalha aqui com esses temas no Legislativo, mas fora dele também, porque a gente tem muitos pesquisadores que usam a nossa biblioteca, que vêm fazer pesquisa aqui na nossa biblioteca, e como você falou, o repertório está disponível também na biblioteca virtual, ele está disponível aqui no nosso site da Câmara. Então, vamos fazer aqui aquela propaganda boa de como que, não só em relação ao repertório bibliográfico do sistema carcerário no Brasil, que é o que está sendo lançado agora, mas os outros repertórios, como é que se tem acesso a esse material, Jair?
0: Para cada repertório, publicação física é pequena e a gente faz um plano de distribuição aqui na Câmara, para as comissões relacionados ao tema, vai para todos os membros da segurança pública, no caso desse, né? Para dos direitos humanos, vai para algumas outras entidades ligadas à questão, né? Para universidades, e a biblioteca,
1: as edições
0: Câmaras fazem, né? Levam para feiras, tal, geralmente é bastante procurado. Esse do negro, por exemplo, teve uma distribuição muito boa. E está disponível, porque ele é basicamente, a ideia principal é a acessibilidade. Então, ele está disponível online. Os links, todos os textos, à exceção de alguns da rede virtual de biblioteca, que são livros físicos, que pode ser, de qualquer maneira, pode ser consultados na biblioteca. Mesmo que qualquer uma das bibliotecas pode pegar empréstimo, que estão na rede, pega empréstimo de uma para outra. Então, qualquer biblioteca da rede que você for, você pode consultar esse livro, né? Buscar, mesmo que não tenha lá. Mas, principalmente,

0: é pesquisar online. Né? Há um clique, né, de cada texto, todos os outros textos, todas as outras fontes são de pesquisa online, né, da Cielo, da Biblioteca Digital, né?
1: Uhum.
0: São textos online. Então, você pode ir lá olhar, e já está o link lá, né? Clicou no link, você está no texto, vai ter acesso ao texto. Então, isso vai facilita, né, a busca. E já tem a divisão também por temas, para você, já pesquisador que está interessado em a questão, por exemplo, da população LGBT, né, ou de mulheres especificamente. Já tem embora estejam todos intercalados, há sempre uma sobreposição de abordagem, mas o foco, né, a gente tentou de separar da melhor maneira possível, dentro desses focos, para já direcionar o pesquisador. Né?
1: Com certeza. Vocês estão já cortando o mato alto para o pesquisador, né? Vem ali aquela coisa que você já tem ali uma triagem. Isso é muito importante para quem faz pesquisa, né? Que é você já ter a triagem de textos relacionados com as referências. Porque às vezes o pesquisador joga ali numa busca no Cielo ou no portal da Capes ou aqueles artigos que já estão ali referenciados, que já tiveram ali também, né, uma aceitação e uma revisão. Vocês já vão ali direto à fonte, já fazem essa lista como um repertório bibliográfico mesmo. Isso é muito importante, de fato, para quem está querendo pesquisar esses temas. Mais uma vez, vou agradecer muitíssimo ao Jair, né, Jair Ferreira, que está aqui na organização do repertório bibliográfico sobre o sistema carcerário no Brasil. E aí também os outros temas, se ajudou também ali nos outros temas, né, Jair? Muito importante para quem está fazendo pesquisa ter essa indicação de artigos, referências, para poder falar sobre todos esses aspectos. Mais uma vez, muito obrigado e parabéns pelo trabalho.
0: Obrigado, eu agradeço. E espero que a gente possa contribuir com essa, né, a contribuição que a biblioteca tem para dar, além do parlamento, para a sociedade, né, que a biblioteca trabalha, tem uma função de trabalhar para o parlamento, mas é um órgão de, né, voltado para a sociedade também. A gente sempre procura desenvolver algum trabalho que possa contribuir para o desenvolvimento da sociedade.
1: Com certeza. Obrigada, Jair. Boa semana para você. Agora, 8 horas e 47 minutos, e debatedores sugeriram práticas aqui numa audiência pública na Câmara, sobre práticas mais efetivas em empresas para inclusão de pessoas com transtorno do espectro autista. Quem tem mais informações é a repórter Sofia Peçanha.
2: Durante a audiência na Comissão Especial sobre a Política Nacional para Pessoas com Autismo, parlamentares e especialistas defenderam que a inclusão de jovens e adultos autistas no mercado de trabalho depende tanto de políticas públicas quanto do engajamento das empresas na adoção de práticas mais inclusivas. A comissão debate o projeto de lei que institui uma política nacional para pessoas com transtorno do espectro autista. Produzir conhecimentos mais aprofundados, desenvolver estudos e pesquisas que levem a práticas terapêuticas e educacionais mais eficazes, estabelecer políticas públicas que resguardem os direitos da pessoa com autismo, são alguns dos objetivos do projeto que está sendo analisado pelos deputados. Durante a audiência, os participantes reforçaram que a inclusão profissional é possível desde que haja suporte adequado. A deputada Maria Rosas, do Republicanos de São Paulo, defendeu o chamado emprego apoiado como ferramenta para ampliar oportunidades.
3: Muitas pessoas dizem o seguinte: não há condições de inserir as pessoas com TEA no mercado de trabalho. Eu digo que sim. Através do emprego apoiado, é uma tecnologia social que a gente tem a inclusão dessa pessoa com apoios, com suporte, com pessoas que vão orientar, vão ver o perfil. Então, é possível sim, nós não podemos desistir, há uma necessidade de suporte, por isso o emprego apoiado, ele é muito bem-vindo.
2: Segundo Casey Nóbrega, representante do Conselho Federal de Fisioterapia e Terapia Ocupacional, muitas vezes o problema não está na capacidade dessas pessoas, mas na falta de preparo existentes nos ambientes profissionais.
4: No entanto, para muitos jovens autistas, essa transição tem sido atravessada por barreiras estruturais que limitam o acesso e a permanência no trabalho. Não por falta de capacidade, mas porque muitos ambientes profissionais ainda não estão preparados para acolher a diversidade humana.
2: O projeto em análise prevê o estímulo à inserção de pessoas com autismo no mercado de trabalho. Por isso, segundo parlamentares, a escuta de especialistas e de entidades que atuam na área é fundamental para orientar a construção de direitos.

0: diretrizes mais efetivas e alinhadas às necessidades reais das pessoas com transtorno do espectro autista. A adoção de práticas inclusivas pode fazer a diferença no dia a dia desses trabalhadores, como destacou Casey Nóbrega.
1: Contudo, para superar essas dificuldades, é fundamental que as empresas adotem práticas inclusivas, tais como adaptações do posto de trabalho, das atividades, flexibilização de horários, possibilidade de trabalho remoto, ambientes mais silenciosos, orientações por escritos e rotinas organizadas que favorecem significativamente o desempenho e o bem-estar desses trabalhadores.
0: O debate foi solicitado pelo deputado Orlando Silva, do PCdoB de São Paulo, com o objetivo de aprofundar a discussão sobre os desafios enfrentados por pessoas autistas na vida adulta, especialmente na busca por autonomia e emprego. Da Rádio Câmara de Brasília, Sofia Peçanha.
2: Agora, 8 horas e 50 minutos, vou trazer aqui rapidamente a participação dos nossos ouvintes. A gente tem o pessoal aqui que comentou a entrevista que a gente fez do Economia Direta sobre o projeto Farmando Renda, lá de Caxambu. Tem o Aurelino, que está ouvindo a gente lá de São Gonçalo, no Rio de Janeiro. O Getúlio, que está ouvindo a gente lá de Presidente Vargas, na Bahia. O Reginaldo, que está lá de São Paulo. Também o pessoal de Caxambu, que mandou mensagem. O Fábio, que mandou bom dia. Tem aqui também Nadir Cruz, ouvindo a gente de São Luís, no Maranhão, e deixa eu ver se eu consigo aqui o pessoal também, São Gonçalo aqui mandando mais mensagem. Obrigada aí pela participação todo mundo. Agora que são 8 horas e 51 minutos, o tema que a gente vai trazer aqui para você é o fim da escala 6x1. A gente tem uma comissão especial aqui na Câmara que começou a funcionar na última semana e que trata das propostas que discutem o fim dessa escala 6x1. Amanhã a comissão especial tem reunião prevista e, inclusive, nessa semana o presidente da Câmara, Hugo Mota, marcou sessões de segunda a quinta-feira. Hoje já tem sessão, exatamente para ajudar na contagem do prazo de análise dessas propostas na comissão especial. E por isso, quem já está com a gente aqui ao vivo para comentar mais sobre essa organização dos trabalhos, a expectativa para esse bom tapé inicial dos trabalhos na comissão, é o relator da comissão, deputado Léo Prates, do Republicanos da Bahia. Deputado Léo Prates, muito bom dia, obrigado por estar com a gente ao vivo aqui no painel eletrônico, tudo bem?
3: Bom dia, Ana, bom dia a todos aí da rede de comunicação da Câmara. Vocês são muito importantes nesse debate.
2: Pois é, deputado, 6x1 como um dos temas principais. Qual que é a expectativa aí na comissão especial? O presidente já até chamou sessão para poder correr esse prazo aí mais rápido. Qual que é essa expectativa aí desse pontapé inicial dos trabalhos, deputado Léo Prates?
3: O presidente Hugo Mota, Ana, nos deu uma missão, a mim e ao deputado Alencar Santana, de concluir os trabalhos da comissão entre os dias 25 e 26. Ou seja, o relatório está votado e ele gostaria de levar a plenário aí no dia 27 de maio. Essa foi a determinação do presidente Hugo Mota. Nós estamos trabalhando nesse sentido, eu acho que será possível. Eu tenho reforçado em todos os lugares, Ana, e o trabalho não começou semana passada, o trabalho está há mais de um ano. Eu acho que esse foi um dos motivos que o presidente Hugo Mota nos escolheu como relator, a quem agradeço a generosidade, foi porque durante o ano passado eu presidi a comissão do trabalho, pude liderar os trabalhos, criamos uma subcomissão presidida pela Érica Hilton, ligada ao Sindicato dos Trabalhadores, relatada pelo deputado Luiz Gastão, muito próximos aos sindicatos patronais, tentando achar um ponto de equilíbrio, E eu acho que essa memória toda está com a gente aqui, faz parte desse trabalho. Então, eu acho que é o coroamento de um trabalho, de uma comissão permanente, coadunando com todo o discurso que o presidente Hugo Mota fez na sua eleição, de fortalecer o trabalho das comissões permanentes, e nada mais forte do que escolher um ex-presidente da Comissão do Trabalho para relatar. O Luiz Gastão foi para vice-presidente da Comissão Especial, a Dayana Santos, que é membro da CETRAB, está também como vice-presidente. Então, assim, eu acho que toda essa luta é para coroar o povo brasileiro. Aqui ninguém está contra ninguém. A nossa ideia é encontrar um ponto de equilíbrio que possa diminuir os problemas que possam ser trazidos e... mais do que nunca, o nosso foco é no trabalhador, é na qualidade de vida, sobretudo, Ana, você que é mulher. As mulheres, porque são elas que são a grande maioria trabalhando na escala 6x1.
2: Pois é, deputado Léo Prates, a gente sabe que a escala 6x1 ela está muito presente aí no comércio, na saúde, no turismo, e realmente as mulheres têm

0: sido a maioria nessa escala. Mas a gente só também colocou aí a presença da visão dos empresários. Até o deputado Luiz Gastão falou desse tema quando era. A gente acompanhou muito esse debate na Comissão do Trabalho no ano passado, quando o senhor era presidente da Comissão de Trabalho, a subcomissão. A gente sabe que existe uma certa resistência desses setores que trabalham hoje muito fortemente na escala 6x1, especialmente o setor do comércio. Como é que está, o senhor acredita, como é que vai ser compatibilizada essa visão, tanto do setor empresarial, quanto a visão do trabalhador que ainda está na escala 6x1 e que quer ter mais um dia de descanso, pelo menos, com a sua família?
1: Olha, em primeiro lugar, o próprio presidente Hugo Mota, que é o líder desta casa, já decidiu pelo fim da escala 6x1, claro, submetendo, esse é o norte. Eu sempre digo, tem me perguntado as pessoas, esse relatório vai ter cara da direita, da esquerda? Eu falei, vai ter a cara de Hugo Mota, porque eu quero lembrar que o ótimo é inimigo do bom, essa é uma frase que eu gosto, e nós precisamos, neste relatório, de 308 votos. Então, como líder desta casa, o presidente Hugo Mota tem a sensibilidade e o ajuste.
0: Deputado Léo Prates? Deputado Léo Prates está falando com a gente aqui por Zoom, por aplicativo Zoom, e me parece que ele recebeu alguma mensagem, alguma ligação ali no telefone dele, e vamos ver se ele retoma aqui o contato com a gente. Deputado Léo Prates, o senhor está nos ouvindo? Acho que caiu aqui o contato, a gente vai tentar refazer o contato com o deputado Léo Prates. O deputado Léo Prates é o relator da comissão especial que está analisando as propostas que tratam do fim da escala 6x1. Esse que é um tema que tem sido colocado com prioridade pelo governo, também pelas centrais sindicais, mas também aqui pela Câmara. O próprio presidente Hugo Mota, como lembrou o deputado Léo Prates, tem tido esse tema como uma das prioridades, tem trabalhado e pediu à comissão especial para poder tratar, né, e ter, o deputado Léo Prates lembrou aqui, para que o tema seja votado na comissão especial entre os dias 25 e 26 de maio, para ir para o plenário nos dias 27, 28 de maio. A gente tem essa expectativa, o próprio presidente Hugo Mota coloca essa expectativa desse tema chegar ao plenário, consolidado para votação até o fim de maio, que é o mês do trabalho, mês do trabalhador. Deputado Léo Prates, o senhor voltou a nos ouvir? A gente continua. O senhor está nos ouvindo?
1: Ouvindo bem.
0: Ah,
1: ouvindo
0: agora bem, sim, retomamos o contato.
1: Aqui, esse momento eu tô da rua no telefone, aí tocou aqui, aí te nos tirou, mas assim dá nosso bom papo.
0: Não, tranquilo.
1: O que eu estava falando?
0: Sim, o senhor estava falando justamente de que o ótimo é inimigo do bom, que o presidente Hugo Mota tem buscado aí um consenso.
1: Nós temos que buscar um texto médio, eu acho que esse é o nosso principal desafio, em que hajam regras de transição que mitiguem os problemas enfrentados pelo empreendedor, mas também não estendam demais o desejo do trabalhador e da população brasileira. Eu quero lembrar que 71%, 72% dos brasileiros apoiam o fim da escala 6x1. E por humanidade, Ana, eu vou lhe dar alguns elementos. Grande parte de quem está na escala 3x1 se refere apenas, ou 6x1, se refere apenas a trabalhadores com salário mínimo. Então, nem redução salarial pode ter, porque trabalham com salário mínimo. Depois, Ana, segundo dado que eu queria lhe dar, apenas 30%, ou cerca de 30%, melhor dizendo, da mão de obra do Brasil trabalha na escala 6x1. Então, é impossível que 30% quebre 70%. Outro dado interessante, Ana. A média salarial de quem trabalha 40 horas tem mais ou menos R$ 6.200. Foi dado me trazido ontem pela equipe, e a quem trabalha 44, R$ 2.600, mais ou menos, salvo engano. Então, veja, Ana, alguns fatores que os empresariados vêm trazendo como balizador me parecem um efeito reverso, como, por exemplo, a produtividade. O Brasil tem, eu gosto de estudar, eu sou engenheiro de formação, o Brasil tem uma das mais altas cargas horárias do mundo, com 44 horas de jornada semanal, e uma das mais baixas produtividades. Não é justo, Ana, que se coloque a baixa produtividade apenas nas costas dos trabalhadores. Porque quem trabalha na escala 6x1, um dos requisitos para produtividade é a qualificação profissional. Ora, eu faço uma pergunta, como alguém vai se qualificar trabalhando 6 dias por semana e tendo apenas um dia de folga, sendo na sua grande maioria mulher? Quer dizer que já tem jornada dupla, tripla, quádrupla. A gente viu a cantora Shakira falando, e a gente, infelizmente, ainda vive numa sociedade com uma cultura muito machista. Outro dado.

0: muito interessante, Ana, que eu tenho pesquisado aqui, né, sobre essa questão ainda da produtividade. O que que acontece? Um dos indicadores de produtividade é a infraestrutura dada pelo Estado. Ano passado, o presidente Hugo Mota fez uma comissão especial, até fazia parte, para modernizar os portos, não conseguiu. Então, há uma série que você não pode comparar, e ainda nesse assunto da produtividade, é responsabilidade das empresas também. Então, você não pode pegar uma empresa de uma determinada tecnologia, ou de uma determinada área, com determinada tecnologia, e pegar uma empresa americana de ponta e comparar a produtividade. Ou seja, tem que ter investimento interno das empresas. Então, é empresa, Estado e trabalhador, todos juntos pela produtividade. Não é apenas responsabilidade de um ente. E, no fim, Ana, eu acho que, para terminar de quebrar esse discurso, a Constituição diminuiu as horas trabalhadas de 48 para 44, e o Brasil continua de pé para aqueles pessimistas. E a outra coisa é que há 15 anos atrás, eu tenho que fazer esse registro histórico, essa justiça, o ex-presidente da Câmara, Michel Temer, procurou diminuir a jornada de trabalho no Brasil de 44 para 42 horas, conseguindo o apoio de grande parte dos segmentos patronais e a divergência com os segmentos de empregadores, ou de empregados, perdão. Por isso que eu faço um apelo para que a gente consiga aproveitar esse momento histórico para trazer avanços para os trabalhadores, que as nossas divergências não sejam maiores do que os sonhos que nós temos de um Brasil melhor. Porque dessas divergências, anos, o Brasil já poderia, desde 2010, ter uma jornada de trabalho de 42 horas. Nós perdemos aquele momento, o contexto histórico, não podemos perder de novo. E eu tenho certeza que, sobre a presidência de Hugo Mota e de Alencar Santana na Comissão Especial, o Brasil não vai perder essa oportunidade.
1: Deputado Léo Prats, para a gente poder concluir aqui a nossa entrevista, eu sei que o senhor vai ouvir os diferentes setores, que a Comissão Especial vai tentar na construção desse texto, mas a gente já pode sinalizar que o relatório do senhor vai estar falando de uma redução de 44 para 40 horas?
0: Olha, Ana, eu prefiro não antecipar nada. Como eu disse, assim, no ano passado eu fui relator de uma matéria importante, o projeto 67 da deputada Dayana Santos. Eu tenho minha opinião pessoal, mas eu não posso antecipar nada, porque é como eu disse, a realidade enfrenta o sonho. Então, eu preciso ter um relatório que tenha 308 votos no plenário para evitar que o Brasil perca uma nova oportunidade. E, para isso, a liderança do presidente Hugo Mota, atendendo 30, 40 parlamentares por dia, vai ser muito importante. Por isso que eu não quero antecipar nada, mas você pode ter certeza que nós vamos trabalhar pelo fim da escala 6x1, sem redução salarial. Essas são as duas diretrizes que o presidente Hugo Mota deu a mim e ao deputado Alencar Santana.
1: Tá, ok, então, deputado Léo Prats, relator da comissão especial que trata, então, dessas propostas do fim da escala 6x1. Deputado, antes da gente terminar, eu estava lendo uma entrevista com o presidente do TST, o ministro Luiz Felipe, e ele falava assim que muitas vezes as pessoas querem ter uma vida como, por exemplo, na Alemanha, e falam dos direitos na Alemanha, mas na Alemanha não tem escala 6x1, não. E aos domingos o comércio fecha, a Alemanha não quebrou, e a Alemanha, todo mundo se ajustou para isso. Então, fica aí também essa reflexão para quem está acompanhando a gente.
0: Ana, me permita aí, só porque você fez essa provocação no bom sentido, eu volto a ressaltar que não é lógico para quem é engenheiro como eu. O Brasil tem uma das maiores jornadas de trabalho do mundo e uma das menores produtividades. Tem um conceito matemático de insanidade, e eu não sou doido, que diz o seguinte, o conceito matemático de insanidade é fazer a mesma coisa sempre e esperar resultado diferente. Alguma coisa nós podemos fazer, porque o trabalhador está adoecendo mentalmente e o Brasil não está tendo os resultados que espera. Então, nós precisamos fazer alguma coisa.
1: É isso aí. Bom, a gente vai, com certeza, nós aqui dos veículos da Câmara, vamos continuar acompanhando esse assunto e levando aqui para o nosso cidadão, para todo mundo, para empresários, trabalhadores, essa discussão, tendo aí a visão, claro, de todos esses setores e a construção desse texto. O deputado Léo Prats, do Republicanos da Bahia, relatou, portanto, desse tema na comissão especial. Mais uma vez, muito obrigada, uma boa semana de trabalho para o senhor, boa sorte aí, que é uma longa construção, mas com vistas aí de que em poucas semanas, até o fim do mês, haja um texto. Obrigada, viu? Bom trabalho.
0: Obrigado, Ana. Felicidade a todos. Excelente semana para todos nós.
1: Obrigada. Bom, antes da gente encerrar aqui essa edição do Painel Eletrônico, vou trazer rapidamente para você essa agenda de hoje. Como eu disse,

0: Nessa semana, as sessões na Câmara, no plenário, já começam na segunda-feira, hoje, portanto, exatamente para ajudar nessa contagem de prazo da comissão especial sobre essas propostas que falam do fim da escala de trabalho 6x1. Hoje, o plenário tem sessão prevista para começar às 18 horas, 6 da tarde, portanto, e aí com um único projeto em pauta, que é um acordo do Fundo de Participação dos Municípios e Fundos Constitucionais do Sul e Sudeste. E aqui no Congresso, a gente tem reunião do Conselho de Comunicação Social, tem reunião prevista para as 9h30 da manhã, daqui a pouquinho, portanto, e também a reunião prevista para as 2 da tarde, agora aqui pela manhã, essa reunião do Conselho de Comunicação Social é uma audiência pública sobre a regulamentação dos profissionais multimídia. E à tarde, a reunião do Conselho de Comunicação Social, a partir das 2 da tarde, vai falar da comemoração do Dia Mundial da Liberdade de Imprensa. Então, essa aí é a agenda de hoje. Com essas informações, a gente encerra mais uma edição do Painel Eletrônico. Painel Eletrônico que teve a apresentação de Ana Raquel Macedo, produção de Marcos Brito e Carmen Fortes. Trabalhos técnicos de Bibiano Nunes, Gilson Ribeiro, Antônio Marcos, Carlos Mendes, Marinho Magalhães, Gilmar Nunes, Petrônio Lopes e Noé de Jesus. A direção de imagem é do Gláucio Branquinho. A edição é de Ana Raquel Macedo, Marcelo Lascher e Mauro Cecherini. A direção da Rádio Câmara é da Verônica Lima e a direção da TV Câmara é da Daniela André. O diretor de comunicação e mídias digitais é o Cláudio Araújo. O secretário de comunicação, o deputado Marcos Beltrão. E o secretário de mídias digitais, o deputado Guilherme Uchoa. A você que esteve com a gente pela Rádio Câmara, pela TV Câmara e pelo canal da Câmara no YouTube, uma ótima segunda-feira, uma ótima semana. E eu falo mesmo para quem está com a gente pelas nossas emissoras parceiras em todo o país e pela rede legislativa de rádio. Uma ótima semana e a gente se encontra amanhã a partir das 8h. Tchau, tchau.
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2: O PROCON de São Paulo constatou uma variação de mais de 100% na taxa mensal de juros dos contratos do Programa de Crédito do Trabalhador, que usa o empréstimo consignado. Entre as 6 instituições envolvidas na iniciativa, para um prazo de 12 meses, a menor taxa foi de 3,19% ao mês, enquanto a maior foi de 6,61%. Fora do programa, no empréstimo consignado para funcionário de empresa privada, para um contrato de 12 meses, a menor taxa foi de 3,19% ao mês e já a maior de 7,11%, diferença que ultrapassa 100%. Para os contratos de prazo de 12 meses, a taxa média de juros mais baixa, de 1,84% ao mês, foi a de empréstimos para aposentados do INSS, a mesma dos servidores públicos federais.
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9h10, muito bom dia para você. Eu sou Tércia Guimarães. Nossa programação musical é de Marlon Ribas, com os trabalhos técnicos de Wellington Teles e Bibiano Nunes. Estaremos juntos até meio-dia. Bora de Maria Bethânia.

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0: Aí foi o Caetano Veloso, de Caetano, 11. Maria Bethânia de Adriana Calcanhoto, Depois de Ter Você.
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0: Agora 9h18, Djavan.

0: Aí você ouviu o Chico César de Renói, Chico César, Quando Eu Fecho os Olhos. Antes, Marisa Monte.
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0: Agora em Brasília, 9h32.
6: Bom dia, agora em Brasília, 9 horas e 32 minutos. Sejam todos muito bem-vindos à nossa primeira transmissão da manhã. Nós vamos começar pelo Senado Federal, na ala das comissões, uma audiência pública de uma reunião do Conselho de Comunicação Social do Congresso Nacional. É sobre a regulamentação dos profissionais multimídia a partir de uma lei deste ano, de 2026, de número 15.325. Ela foi sancionada em janeiro pelo presidente Luiz Inácio Lula da Silva. E ela define que o profissional de multimídia é um profissional

0: multifuncional, ou seja, nível superior ou técnico é exigido para esta profissão, para ficar apto a atuar em criação, produção, edição e distribuição. Abrindo os trabalhos nesse momento, já compôs a mesa. Esse debate é sobre os impactos da lei como formalização de profissionais e possíveis decretos para melhorarem a lei, né, decretos regulamentórios, melhor dizendo, que possam regulamentar a lei, em meio a debate sobre precarização e a não regulamentação de influências digitais, ou seja, os influenciadores digitais. Nós vamos acompanhar, então, este debate direto do Senado Federal, da ala das comissões, na ala da comissão senador Alexandre Costa, plenário 7, Patrícia Blanco, já passa a palavra para a primeira painelista que nós vamos acompanhar. Nós temos a participação de Paula Mantanher, também de Ângelo Renier e Bia Ambrogi. Agora está falando, nesse momento, Paulo Zocchi, ele é conselheiro do Conselho.
1: Para debater a Lei 15.325, de 6 de janeiro de 2026, que criou o profissional multimídia. Começo afirmando que essa nova lei invade, esvazia e desestrutura a profissão de jornalista em afronta à sua regulamentação pelo Decreto-Lei 97269 e a atual estrutura de relações de trabalho prevista na legislação brasileira. Em função da gravidade e da urgência da situação criada, solicitamos a convocação desta audiência pública e agradecemos ao Conselho de Comunicação Social por sua realização. Chamo a atenção de início para a amplitude exacerbada da nova lei, que unifica na figura do multimídia, ou seja, de um único profissional, 11 diferentes atividades, entre as quais eu cito algumas: criação, produção, captação, edição, publicação e distribuição de qualquer conteúdo. Isso em 5 diferentes formatos: texto, som, imagem, animações e vídeos. E como limitador de quem seria esse profissional, há apenas a previsão de que os conteúdos produzidos sejam veiculados em mídias eletrônicas e digitais. E vejam, o ambiente digital é justamente onde hoje acontece a enorme maioria das trocas de informação em nossa sociedade. Portanto, essa limitação é praticamente inexistente. Assim, o conteúdo produzido por esse profissional, visto que a lei não restringe, pode ser jornalístico, de entretenimento, de publicidade, artístico, cinematográfico, invadindo assim as atividades de diferentes profissões já regulamentadas e organizadas. Inicio assim a minha fala acusando a nova lei de misturar e precarizar diversas profissões, como as de jornalistas, radialistas, publicitários, artistas, profissionais de cinema e audiovisual, trabalhadores de informática e de processamento de dados, entre outras, desde que a atividade seja feita em ambiente digital. A lei, ao apenas arrolar um conjunto de atividades práticas para definir o que seria o tal profissional multimídia, não expressa uma inovação legítima, em nossa opinião, pois essas atividades não caracterizam uma profissão específica. Na verdade, elas são uma característica atual de diversas atividades, incluindo o jornalismo. Assim, a lei ameaça diretamente a regulamentação da profissão de jornalista, bem como as condições de trabalho e as garantias legais da categoria, o que eu quero explicar aqui rapidamente. A regulamentação profissional do jornalista define para o profissional atividades privativas de coleta e captação de informações, redação, edição, diagramação, entrevista, direção, planejamento, ilustração e revisão de material jornalístico, qualquer que seja o meio: impresso, radiofônico, televisivo ou eletrônico. Portanto, ela trata-se de uma lei que confere identidade jurídica própria à profissão de jornalista, reconhecendo sua função essencial à democracia e à sociedade. Por isso, qualquer lei posterior que retire ou compartilhe qualquer dessas atribuições com outras categorias, no nosso ver, viola o sistema legal do Brasil e não pode ser aceito pelos poderes de Estado e pela sociedade. Vamos olhar agora a nova lei mais de perto, né? a lei multimídia. O artigo 3 da lei multimídia descreve as atividades para um novo profissional e elas coincidem com aquelas estabelecidas para o jornalista. Coleta, pesquisa, avaliação e interpretação de fontes, criação e edição de textos, produção e direção de conteúdos, edição, organização e disseminação de conteúdos. Notem que essa sobreposição não é nem acidental nem lateral. Ela atinge o núcleo da atividade jornalística. Ao definir que tais funções sejam exercidas por um profissional genérico, sem formação definida e sem o compromisso com o estatuto social do jornalista, essa nova lei revoga na prática a regulamentação da profissão de jornalista. Seguindo adiante, a definição de multimídia como profissional multifuncional no artigo 2º da lei expressa uma concepção antilaboral e antijornalística, pois esse acúmulo é incompatível com a especialização técnica do jornalismo, a ética profissional e a responsabilidade social da informação. A multifuncionalidade ampla e restrita apenas legitima um profissional genérico, mais barato, mais sobrecarregado física e mentalmente, mais facilmente controlável pelo empregador. E lembrem-se que, mesmo sendo empregado, o jornalista tem uma autonomia como profissional, com base nos princípios e garantias próprios da profissão e no código de ética. O modelo previsto, ao nosso ver, atende exclusivamente a interesses econômicos patronais em detrimento da qualidade da informação à sociedade. Ao desvalorizar profissionais de diversas categorias, né, porque aqui eu foco nos jornalistas, mas abrange diversas categorias, estabelece um retrocesso social que viola a dignidade da pessoa humana. Notem, senhoras e senhores, que a sociedade e as categorias profissionais envolvidas foram surpreendidas com uma rápida tramitação e aprovação desse projeto de lei, do qual ninguém tinha sequer ouvido falar. Ou seja, nenhuma das entidades profissionais foi chamada ao debate social acerca de um projeto que atingiria a todas. Chamo a atenção por isso que a mesma entidade patronal que patrocinou o fim da exigência do diploma para o jornalismo em 2009 apressou-se em emitir um comunicado rendendo loas à nova lei e admitindo que acompanhou de perto a elaboração e a tramitação do projeto. O artigo 3º da nova lei inclui a afirmação de que as atribuições do trabalhador multimídia não prejudicam outras categorias. Acontece que, na prática, essa é uma passagem meramente retórica com efeito inócuo. O que importa, no caso de uma lei trabalhista, é o seu efeito concreto nas relações de trabalho, nas quais as condições são definidas pelo poder diretivo do empregador, que decide, por exemplo, sobre o registro formal em carteira de um novo funcionário, podendo assim substituir um jornalista por alguém sem a proteção das normas da categoria, como jornada reduzida, piso salarial e demais direitos de convenção coletiva. Mas atenção, esse trabalhador multimídia não terá as garantias profissionais do jornalista para exercer o seu ofício, como direito a sigilo de fonte, com danos de fundo à função social do jornalismo no curto, médio e longo prazos. Portanto, o prejuízo dessa nova lei não é hipotético, é concreto, é palpável, é inevitável. O artigo 5º da nova lei autoriza profissionais já contratados a aderirem ao regime de multimídia por mero aditivo contratual. Temos aqui, sob linguagem jurídica, a figura da falsa negociação individual entre o trabalhador e a empresa. Então, entendam bem, na prática das relações de trabalho, num caso como esse, o empregado é chamado ao RH apenas para assinar um aditivo de contrato padrão já impresso. Não há chance alguma de negociar nada, pois a empresa tem o poder econômico de decidir se continua ou não com a relação de trabalho. Por isso, esse dispositivo da lei, na nossa opinião, representa uma coação indireta ao trabalhador e o incentivo a uma fraude nas regulamentações profissionais, além de ser um mecanismo de supressão coletiva de direitos. Alerto, por fim, que o jornalismo não é apenas uma atividade econômica, é uma função social constitucionalmente protegida, vinculada ao artigo 5º da Constituição dos Direitos Fundamentais. Ao diluir o jornalista na figura do trabalhador multimídia, A nova lei confunde jornalismo com publicidade.

0: com opinião individual, reduz a autonomia técnica da informação, solapa as garantias éticas do exercício do jornalismo e enfraquece o direito da sociedade a uma informação plural, crítica e qualificada. Trata-se ainda de uma ameaça direta ao artigo 220 da Constituição Federal, que trata da comunicação social, e à própria ideia do direito à informação e do jornalismo como pilar de uma sociedade democrática. Por isso, em resumo, a FENAJ e os sindicatos de jornalistas avaliam que a lei que cria o profissional multimídia, 1. Viola frontalmente o Decreto-Lei 97269, que regula a profissão de jornalista. 2. Promove a desregulamentação do exercício do jornalismo. 3. Precariza as relações de trabalho no setor da comunicação. 4. Ameaça diretamente a função social do jornalismo. E 5. Atende apenas a interesses econômicos do patronato da comunicação em detrimento do interesse público. Sendo assim, a FENAJ e os sindicatos jornalistas de todo o Brasil defendem a revogação da lei do multimídia. Como afirmou recentemente a presidenta da FENAJ, Samira de Castro, o jornalista já é, por natureza, um profissional multimídia. O que está em curso neste caso é uma tentativa de precarização do nosso trabalho, o que não aceitaremos. Portanto, defendemos a revogação da Lei 15.325/2026, entendendo que ela significa uma afronta à função social do jornalismo, a preceitos constitucionais e à própria democracia no Brasil. Para concluir, gostaria de expressar o meu agradecimento ao amigo Dr. Rafael da Silva Maia, advogado do Sindicato de Jornalistas Profissionais no Estado de São Paulo, que é o crédito aqui da minha fala, cujo parecer a respeito da lei do multimídia é a base para essa minha fala. E gostaria de solicitar que o parecer do Dr. Maia seja anexado aos documentos dessa audiência pública. Muito obrigado.
1: Muito obrigado, conselheiro Paulo. Sim, será anexado aos documentos. Então, depois, se você puder mandar para a secretaria, podemos colocar também. E agora passo a palavra para o senhor Ricardo Ortiz, conselheiro Ricardo Ortiz, que vai falar representando os radialistas pela FITET. Senhor Ricardo, o senhor tem 10 minutos.
2: Eu achei que teria suprimido meu...
1: Não, foi erro meu mesmo.
2: Patrícia, Ângela, em vossos nomes quero cumprimentar os conselheiros, conselheiras e as mulheres em especial neste ambiente. Em nome da Bia, Paula, quero cumprimentar os nossos expositores e também as mulheres. Sou um grande defensor da causa feminina, por isso sempre quero fazer menção onde eu esteja a todas vocês. Aqui eu vou fazer um memorial, presidente. Do que realmente a FITERT pensa em relação a isso, companheiros conselheiros. E esse presente memorial tem por finalidade, assim como Paulo, quero também fazer uso da leitura para essa nossa exposição ficar também mais clara a nível de conselho. A finalidade é contribuir para a adequada interpretação e aplicação da Lei 15.325, de 6 de janeiro de 2026. Bom, à luz do regime jurídico, é o que eu vou trazer, até pela questão mesmo fática de uma lei ser colocada junto ao Congresso Nacional, já passando em 15 dias, desculpa a expressão, mas já coloca um jabuti rapidão, e em 15 dias é votado e promulgado uma lei. Por aí já tem estranheza de uma situação. Né? E neste conselho quero dizer o seguinte, que é exatamente a essa luz do regime jurídico já consolidado das categorias profissionais regulamentadas, em especial os radialistas, regido através da Lei 6.615/78 e conforme o Decreto 84.134 de 79, depois foi regulamentado pelo governo Temer, pela 9.329 em 2018, reformulada já com uma precarização danada, tirando várias funções, onde companheiro Cabral e a nossa equipe, junto ao próprio, a Federação dos Radialistas e demais sindicatos associados, vieram a Brasília justamente para debater essa reformulação. Está sendo criado um GT justamente nessa questão. e achávamos que trazia

dia a pouco é bobagem, nos traz então a essa questão de uma nova lei, que é a Lei 15.325. Bom, desde logo, impõe-se destacar que o sistema normativo de disciplinas, o exercício da profissão de radialista, foi concebido com estrutura legal e regulamentar aberta, adaptada a absorver a transformação tecnológica, né, e organizacional das próprias setores de radiodifusão. Tal característica decorre não somente da redação de amplas definições constantes no anexo do quadro dos decretos, mas também do próprio mecanismo institucional promovido e previsto, né, pela sua atualização. Neste sentido, o artigo 34 do decreto 84.134, que não foi suprimido, mas estabelece que, leio, a alteração do quadro anexo a este regulamento será proposta sempre que necessária pelo Ministério do Trabalho, de ofício ou em uma decorrência de representação das entidades de classe. Ou seja, esse dispositivo, ele revela a opção normativa inequívoca do legislador regular qualquer redefinição, ampliação, ajuste ou atualização das funções dos setores das atividades do radialista institucional de entidades representativas. E agora, em janeiro, nós tivemos em Brasília, novamente, as duas federações, FENART e FITERT, onde companheiro Cabral, eu cito porque o Cabral está sempre à frente dessas discussões, é também desse conselho, e tem observado que foi entregue para o ministro Marinho uma nota técnica embasando o que realmente acontece, porque passa pelo Congresso, houve a lei implantada, mas o decreto, toda lei tem o decreto, e esse decreto precisa ter as suas normativas, precisa ter o seu regramento. E esse dispositivo, tal comando normativo, possui, né, essa consequência jurídica centrais que, em primeiro lugar, evidencia que não há lacuna normativa quanto ao enquadramento funcional das atividades exercidas no âmbito da radiodifusão, inclusive aquelas desenvolvidas com suporte em tecnologias digitais, plataformas eletrônicas ou meios convergentes. O ordenamento jurídico vigente já prevê, portanto, o instrumento adequado para atualização dessas definições profissionais sem uma ruptura do regime, né, protetivo já existente para a categoria. Em segundo lugar, o referido dispositivo impede, né, que essa lei 15.325 de 2026 seja interpretada como instrumento implícito de modificações deste quadro anexo que já existe dentro da categoria. Em síntese, é você chover no molhado, já existe uma normativa. Não se precisa criar leis para isso, de uma nova profissão. A criação, redefinição ou reclassificação de funções e atividades no setor de radiodifusão não pode ocorrer de forma indireta, tácita ou meramente interpretativa sob pena de violação ao princípio da legalidade estrita, à especialidade das normas profissionais e à segurança jurídica. Em terceiro lugar, assim, esse artigo, dentro desse decreto, do nosso decreto, né, 84.134 e 9.325, 29, reforça a necessidade de que a regulamentação da lei dos multimídias seja realizada de forma coordenada, harmônica e sistêmica. Então, com o arcabouço normativo já existe, especialmente no que se refere às categorias profissionais regulamentadas. O próprio Ministério do Trabalho, que regulamenta a comunicação social no país, jornalista, radialista, publicitário, e agora colocando uma quarta via, que é o multimídia, que pode ter essa invasão e a precarização das demais. Então, para aí, senhores, estamos falando do quê? É estarmos aí chovendo molhado. Nós temos uma lei, nós temos algo específico que uma categoria poderá prejudicar as outras categorias regulamentadas pelo próprio Ministério do Trabalho. Não tivemos ainda a devolutiva do ministro Marinho em relação a essa questão, estamos aguardando. A equipe técnica ficou de nos dar um posicionamento em relação ao decreto. Até agora não houve esse posicionamento, então está assim algo meio solto. A ausência dessa coordenação tende a conduzir conflitos de enquadramentos funcionais,
a fragilização das jornadas especiais legalmente.

asseguradas e também o esvaziamento dos direitos historicamente consolidados. E é neste contexto que se destaca a importância da atuação normativa do Poder Executivo.

0: colocou à disposição para que nós debatêssemos, para que não houvesse, e aí chega nesse conselho hoje, este assunto que poderia ser superado se não fosse criado com tanta irresponsabilidade uma profissão. Presidente.
1: Muito obrigado, conselheiro Ricardo. Só uma parte da conselheira Sônia, antes de passar a palavra para os expositores.
2: Só dando um pitaco aqui pelo lado do audiovisual. Essa função realmente nos surpreende, porque também vem contra tudo que a gente vem trabalhando, que é contra a precarização, acúmulo de funções, sem o devido pagamento, sem o devido reconhecimento dessa nova atividade. Somos contra essa nova função, até porque nós estamos há mais de 6 anos tentando atualizar um quadro anexo de novas funções realmente interessantes e necessárias para o audiovisual, quando somos surpreendidos com essa intensa precarização e sem aplicação. Então, eu sou realmente crítica ao Ministério do Trabalho, mais uma vez, com esse posicionamento, sem consultar as entidades que representam esses trabalhadores. E realmente, multimídia não nos interessa, porque ele significa

pediu que fosse no primeiro trimestre. Entidades de classe, radialistas e jornalistas nos procuraram, buscando entender, buscando chamar a atenção, mas não havia nenhum estudo sobre como essa legislação afetava as ocupações da área de comunicação. E como vocês vão ver, ela fala de algo que é um profissional com competências múltiplas, sem definir o que são competências múltiplas, e competência múltipla cabe qualquer coisa, de lavar o chão a ser o diretor da empresa. E na definição das atribuições básicas, ela elencou praticamente 9 grandes grupos de atividade, sem prejuízo das atribuições de categorias profissionais já estabelecidas,

Então vocês vejam, não é uma causa pequena, é uma causa importante, ela pode trazer um grau de desinformação social enorme, causar dano efetivo à sociedade. Todas as ocupações que têm essas características são reguladas por definição. Quero chamar a atenção que a área da saúde vem tentando limitar isso, lembrando que todo fake news na área de saúde é uma infração ética e que se aplica a todos os conselhos com campanhas contra a difusão de notícias falsas. Mas todo dia a gente abre as nossas mídias sociais e tem alguém nos vendendo alguma coisa que em uma hora vai resolver o nosso problema de saúde, que em poucas horas, mas às vezes a gente gastando muito, resolve problemas variados da nossa vida. Nós fomos também, por dever de ofício, olhar o que está

Se trata de renegar o papel da tecnologia. O que tem é que a tecnologia não se sobrepõe aos conhecimentos lá colocados. Então, para jornalistas e publicitários, nós temos um conflito em relação à produção de conteúdos e à ética informativa, coisa que já veio me antecedendo à fala tanto do Paulo quanto do Ricardo. Então, nós já encontramos isso vastamente indicado. Para radialistas e locutores, que também é uma ocupação regulamentada, a gente tem atuação com audiovisual e daquele conhecimento e daquela ocupação para novos meios. Profissionais de TI, tem um campo técnico, nunca foi objeto de regulamentação. Mas lá diz que isso tudo vai ser objeto de desenvolvimento e gestão de plataformas digitais pelo multimídia, sem que a gente saiba qual é a formação dessas pessoas para atuar como um profissional de TI. E, por fim, os designers gráficos, que têm todo um processo técnico criativo e que criam identidades visuais, interfaces digitais, em que a criatividade é uma questão do humano. Até o momento, embora a IA esteja trazendo muitos avanços, ela ainda tem uma limitação, ela se move num campo de experiências que ela já viu, que, aliás, foi informado pelo humano para ela. Mas ela não tem ainda essa capacidade tão grande de superar as criatividades, principalmente consideradas as limitações de recursos, gente, porque nós ainda entendemos que esse é o principal fator que atua junto às empresas. Nós tomamos uma segunda ação e aqui eu um pouco atrevidamente apresento o estágio da nossa discussão. Nós estamos no Ministério do Trabalho tentando identificar o que seria um profissional multimídia multifuncional. A multifuncionalidade, ela se caracteriza pela integração de atribuições relacionadas e inseridas em um mesmo processo produtivo, neste caso digital, no âmbito de um único vínculo profissional, devidamente indicado em qualquer contrato de trabalho. Isso não pode ser objeto de uma demanda sem que haja essa identificação. As atividades funcionais podem abranger atribuições de natureza técnica, criativa, operacional, geracional, desde que sejam cumpridos todos os requisitos gerais, legais, de formação, qualificação técnica ou experiência profissional do trabalhador. Porque a multifuncionalidade não significa ser capaz de fazer sem ter uma formação prévia, sem ter uma discussão. Nós temos que ter um conjunto de regras, um conjunto

0: tecnologia sem que o humano esteja subordinado à tecnologia. É o contrário, é a tecnologia que se subordina ao conhecimento e às funções humanas. E a comunicação. Veja o caso recente da Meta, que vai ter que pagar matérias de jornal, coisa que até o momento, nos últimos 10 anos, não havia condição de oferecer essa legislação. Parte da não regulamentação está porque são coisas novas que estão ocorrendo e que estão ocorrendo de diferentes formas em cada país. A gente precisa estar muito atento de modo a garantir acesso à informação, porque nós não queremos também ter uma informação que só tem um ponto de vista. Tem que se garantir pontos de vista diferentes, desde que cientificamente comprovados, de que a gente não acate indicações que não têm base científica. Atuar em conjunto também com as áreas educacionais, para fomentar mudanças culturais sem prejuízo de linguagem ou da ética. Vou chamar a atenção que a maioria das pessoas com quem nós conversamos usavam mais palavras em inglês e em outras línguas do que em português para definir as suas atividades. Então, eu peço desculpa por ter me estendido. Depois a gente pode voltar a essa conversa e estender isto, mas o ministro e o secretário executivo me disseram que, feito este estudo, agora a gente tem condições de chamar empresas, sindicatos, para conversar, porque agora nós temos clareza de com o que nós estamos lidando, de tal modo que não é apenas uma indicação, é uma certificação daquilo que a gente tem. Não temos pressa para regulamentar algo que a gente não sabe. Precisamos ser capazes de entender do que se trata para propor regulamentações que sejam cabíveis, que façam sentido e que não reproduzam erros. Muito obrigada.
1: Presidente, questão de ordem.
2: Só um minutinho. Bom, podemos deixar para os comentários?
1: Só uma questão...
2: Pontual,
1: que
2: um minutinho.
1: Pontual.
2: 30
1: desculpa,
2: segundos.
1: Desculpa ao nosso expositor, Ângelo, eu não fiz referência a você no começo, mas quero dizer que você é bendito fruto entre as mulheres.
2: Muito obrigada, conselheiro. Bom, agradeço a senhora Paula Montagnier, agora acertei, certo? Muito bom. Subsecretária de Estatística e Estudos do Ministério do Trabalho e Emprego, pela excelente exposição. Peço desculpas, porque o timer aqui toca sozinho, tá, gente? Então, mais para a gente... E já, então, gostaria de passar a palavra por 15 minutos ao senhor Ângelo Ranieri, coordenador-geral de Direitos e Programas dos Trabalhadores da Cultura da Economia Criativa do Ministério da Cultura. Senhor Ângelo, o senhor tem 15 minutos.
3: Obrigado, Patrícia. Saudar toda a mesa em nome da senhora, saudar todo o público, quem está acompanhando de casa. Dizer que falar depois da Paula é uma tarefa bastante complicada, né? Além de entender muito do assunto sobre regulamentação, o papel de regulamentar as profissões, de fato mesmo, na esplanada, é do Ministério do Trabalho e Emprego, né? Pedi permissão aqui para vocês também, como são vários pontos, né, ser abordado, eu também preparei algo aqui e vou ter que ler um pouco disso, né? Dizer ao Paulo que eu estudei por 4 períodos de jornalismo, abandonei em 2007, 2008, por conta da ausência daquela lei que não permitia, não era mais necessário ter o diploma, né, de jornalista, né? Algo que me desencantou naquela época e me fez largar o jornalismo, mas depois que eu terminar a minha carreira acadêmica no direito, eu tenho muita vontade de estudar o jornalismo. Acho que é a carreira que eu queria exercer realmente como sonho de infância. Então, tenho muito apreço pela carreira do jornalista. Quero iniciar aqui destacando, pessoal, um ponto central. Regulamentar profissões é, antes de tudo, uma ferramenta concreta de combate à informalidade. Em um país como o Brasil, marcado por profundas desigualdades no mundo do trabalho, a ausência de marcos legais, claro, e por milhões de trabalhadores para relações precárias, sem direitos, sem proteção social e sem reconhecimento profissional. A regulamentação, portanto, cumpre um papel estruturante. Ela deveria delimitar competências, organizar o mercado, criar condições para

que direitos possam ser efetivamente garantidos. No caso específico dos profissionais multimídia, estamos falando da categoria estratégica da economia criativa e nos novos arranjos produtivos. Ainda assim, historicamente, esses trabalhadores atuaram em um terreno que historicamente nunca foi claramente delimitado, muitas vezes invisibilizados do ponto de vista jurídico. E aí eu faço aqui começo uma análise um pouco da lei, sei que todos aqui da presente já fizeram, mas veja, o artigo 1º estabelece o objeto da lei, estabelecendo formalmente as profissões multimídias, tratando-se de um passo fundamental para reconhecimento jurídico e é o primeiro elemento para a construção do direito. O artigo 2º traz uma definição ampla do profissional multimídia, caracterizando como um trabalhador multifuncional, de nível técnico superior, apto a atuar em diversas etapas da cadeia produtiva de conteúdos digitais, na criação e distribuição. Essa definição dialoga diretamente com a realidade do trabalho contemporâneo, marcada por convergência de linguagem e pela polivalência das funções. Ao mesmo tempo, abre um debate importante. Como garantir que essa multifuncionalidade não seja utilizada para intensificar a exploração do trabalho? O artigo 3º detalha as atribuições do profissional multimídia, listando um conjunto extenso de atividades, que vão desde o desenvolvimento de plataformas digitais, produção de audiovisual, gestão de redes sociais, até programação e disseminação de conteúdos. Esse artigo é central, pois delimita o campo de atuação profissional, contribuindo para a organização do mercado de trabalho. E evitando sobreposição desregulada de funções. No entanto, também exige atenção para que essa amplitude não resulte em acúmulo indevido de tarefas sem a devida remuneração. Artigo 4º. Amplia o campo de atuação desses profissionais, permitindo sua inserção em empresas públicas e privadas, incluindo plataformas digitais, produtores, emissoras e agências. Aqui a lei reconhece a transversalidade da profissão e sua importância em diversos setores da economia. E o artigo 5º. Que é também um dos mais polêmicos, trata do aspecto sensível, a possibilidade dos trabalhadores de outras categorias que já desempenham atividades correlatas aderir à regulamentação mediante um aditivo contratual. Esse dispositivo pode representar uma porta de entrada para formalização e reconhecimento, mas também demanda cautela para evitar distorções ou fragilidades de outras categorias profissionais já regulamentadas. Apesar dos avanços, é evidente que esta lei, por sua natureza geral, não esgota todas as complexidades envolvidas no exercício da profissão. É justamente aqui que se coloca um ponto fundamental dessa audiência. É necessário defender

instituído com a participação social efetiva. Um decreto que escuta os trabalhadores e trabalhadoras multimídias, comunicadores, radialistas, jornalistas e publicitários, suas entidades representativas, os coletivos do setor, os arranjos produtivos locais e os diversos segmentos que compõem esse campo profissional. Por que regulamentar sem escutar quem vive o trabalho cotidiano é correr o risco de produzir normas desconectadas da realidade? E aqui eu passo agora também um pouco a dialogar diretamente com as contribuições e perguntas que chegaram pelo painel interativo desta audiência, que são extremamente qualificados, revelam tanto interesse quanto as preocupações legítimas do setor. Começo por um conjunto de perguntas que tratam da formação do acesso à profissão. A lei número 15.325/2026, em seu artigo 2º, define o profissional multimídia como aquele de nível técnico ou superior. Isso é importante porque estabelece um parâmetro de qualificação. No entanto, é igualmente importante deixar claro, a lei não cria mecanismo de proibição ou reserva de mercados, ou seja, ela não impede que outras pessoas atuem no campo nem restringe a livre expressão nas redes. O que ela faz é reconhecer um padrão profissional. Ainda nesse tema, surgiu a preocupação de que a exigência de formação pudesse virar uma barreira de entrada. A leitura da lei indica que não há, nesse momento, dispositivo que estabeleça sanções ou impeça a atuação de quem não possa possuir formação formal. Portanto, o desafio que se coloca não é o da exclusão, mas de como transformar esse reconhecimento em valorização real. Outro bloco importante de perguntas trata da definição do profissional, da profissão e do seu campo de atuação. A lei avança ao definir de forma bastante ampla quem é o profissional multimídia e quais suas atribuições. Estamos falando de atividades que vão de criação a conteúdo e a programação, da produção audiovisual à gestão de redes sociais. Isso ajuda a diferenciar o profissional multimídia de um usuário comum de redes sociais. Não é apenas o uso da ferramenta, mas a inserção qualificada de uma cadeia produtiva com intencionalidade técnica e econômica. Ao mesmo tempo, essa amplitude levanta uma questão legítima: onde estão os limites? E a resposta com base na lei é que esses limites ainda são, em partes, abertos, o que reforça a necessidade de regulamentação complementar. Também surgiram questionamentos relevantes sobre a relação com outras profissões, como jornalistas, publicitários, radialistas e informática. Aqui a lei é bastante explícita ao afirmar que as atribuições profissionais multimídias se dão sem prejuízo das atribuições de outra categoria. Ou seja, não há no texto legal qualquer intenção de invadir ou substituir profissões regulamentadas. O que se reconhece é um campo transversal que dialoga com várias áreas. Contudo, é preciso uma regulamentação para delimitar até onde vai o papel de cada ocupação. Outro ponto sensível levantado por várias pessoas de respeito à condição de trabalho, especialmente o acúmulo de funções, né, que traz o artigo 5º. A preocupação é legítima. Será que a multifuncionalidade pode ser usada para pagar menos por mais trabalho? E a lei, infelizmente, não enfrenta diretamente essa questão. O que ela traz no artigo 5º é a possibilidade de formalizar essas atividades por meio de aditivo contratual. Isso pode ser um instrumento de reconhecimento, mas não garante por si só remuneração adequada ou proteção contra a sobrecarga. Esse é um dos pontos que claramente existe aprofundamento em sua regulamentação. Também foram feitas perguntas sobre o que muda na prática para quem já atua na área. A principal mudança é o reconhecimento jurídico da profissão, a definição das suas atividades e a ampliação de segurança jurídica. Isso é relevante porque cria uma base para a organização do setor. Sobre a relação entre regulamentação e inovação, há um receio de que a lei possa limitar a criatividade ou dinamismo do setor. A leitura do texto mostra o contrário. Trata-se de uma lei aberta, ampla e não restritiva,
que não põe limites tecnológicos.

0: tecnológicos nem engessa formatos. Portanto, ela não impede a inovação, mas também não regula suficiente as condições que essa inovação acontece. Mas eu acho mais um ponto importante para se debater na regulamentação da lei. Outro ponto recorrente foi a situação dos freelancers, trabalhadores autônomos. A lei não trata especificamente desse segmento, embora reconheça a possibilidade de atuação de diferentes tipos de organizações. Isso significa que há um reconhecimento indireto, mas não há garantias específicas. Lacunas como essas podem ser corrigidas também pela regulamentação. Também apareceram perguntas como temas como tributação, fake news, privacidade de dados e responsabilização de conteúdos. É importante esclarecer que esses temas não são tratados por essa lei, eles pertencem a outros marcos legais e não ao escopo da Lei 15.325 de 2026. Por fim, muitas perguntas convergem para o mesmo ponto: como a lei será aplicada na prática, quais serão os próximos passos, quais conflitos podem surgir. E aqui está talvez o principal síntese desse debate. A lei representa um avanço importante no reconhecimento da profissão, mas ela não esgota o tema. Existem lacunas, existem zonas de dúvidas e existem desafios concretos de implementação. É exatamente por isso que se torna fundamental defender que esses pontos sejam tratados em um processo de regulamentação complementar e que esse processo seja construído com ampla participação social. Porque, no fim das contas, a qualidade da regulamentação não depende apenas do texto legal, mas da capacidade de escutar quem vive no cotidiano, as transformações no mundo do trabalho multimídia. E, portanto, mais do que celebrar a existência da Lei 15.325 de 26, este é o momento de aprofundar o debate, qualificar sua implementação e garantir que essa regulamentação cumpra seu papel maior: promover o trabalho digno, reduzir a informalidade e reconhecer de forma justa os profissionais que constroem diariamente a cultura digital brasileira. Muito obrigado.
1: Muito obrigado, senhor Ângelo, pelas palavras e também por ficar aqui no tempo. Acho que o senhor trouxe pontos que são bastante importantes e já, né, respondendo a questões, as questões vindas, né, pelo portal, pelo e-Cidadania, com dúvidas em relação à regulamentação dessa lei. Eu queria registrar que a conselheira Débora Duboc também acompanha remotamente, então temos acompanhando os conselheiros José Olímpio, José Franco, Valderes Donzelli, Salmir Nobre e Débora Duboc. E já passando então a palavra por 15 minutos à senhora Bia Ambrogi, presidente da Associação Brasileira das Produtoras de Som, e à conselheira Zilda Martins, também está online. Então, presidente da Associação Brasileira de Produtoras de Som, APRO Mais Som, também por 15 minutos. Obrigada pela presença aqui.
2: Obrigada, bom dia. Queria agradecer a oportunidade de estar aqui debatendo com vocês a iniciativa, né, dos jornalistas, dos radialistas, por pedirem aí mais essa audiência ao Conselho de Comunicação Social, por acolher. E a gente foi pego também de surpresa aqui, né, nessa lei. Então, a gente viu o quanto é importante debater e ampliar essa conversa, esse diálogo. Eu falo aqui em nome da Associação da APRO Mais Som, que é a Associação Brasileira de Produtoras de Som, então no âmbito do universo da produção sonora, mas a gente está falando de um profissional multimídia, multifuncional, então estendo aqui a minha análise a toda audiovisual, setor que atuo há 25 anos, e sou formado em comunicação social, com ênfase em publicidade aqui, então também tenho um parecer importante aqui com relação aos publicitários. E a gente está no contexto da economia criativa, né, que é hoje um setor tão importante aqui para a economia brasileira. Bom, deixa eu tô vendo, tô acompanhando aqui, não vou esquecer de mudar aqui. Bom, a gente, né, também queria agradecer aqui aos representantes aqui da mesa, do Ministério do Trabalho, Paula, Ângelo, obrigada aqui pela colaboração. Bom, os dois, né, já discorreram muito profundamente sobre o que que é, né, o que que está ali constando nessa lei do profissional multimídia e o que que ele implica aqui no audiovisual. Passar rapidamente, que isso já foi dito, né, toda a criação, roteirização, captação, edição, pós-produção, gestão de tráfego, compra de mídia. Então, é todo o combo aqui da, desse

esse universo aqui da comunicação do audiovisual no âmbito do digital. É importante a gente trazer o debate também hoje para um retrato do que a gente, né, o que a gente está vivendo hoje em toda a economia criativa e no audiovisual. Então, gostaria de lembrar que a associação Abra Mais Som está num movimento que a gente chama Frente à Responsável, que está acompanhando a regulação da inteligência artificial. Então, a gente é um grupo de 45 associações da economia criativa, então tem compositores, locutores, audiovisual, jornalismo, publicidade, cinema. E o que a gente fala nesse grupo? É um grupo muito importante, interessante, que a gente trata, né, e troca informações que tem essa mesma objetivo comum. Então, a gente fala dos direitos autorais, a transparência, integridade da informação, correção de assimetrias de mercado, preservação de empregos, valorização das funções especializadas e equilíbrio nas relações do trabalho. Então, o que acontece, né? Como se não bastasse, a gente tem uma pauta importante no âmbito hoje da regulação do digital, que é a inteligência artificial, né? Que tem esse movimento que já é praticamente um agente, né? Um outro cargo aí aparecendo e precarizando as nossas funções. Agora, nesse ano, a gente vê o profissional multimídia aparecendo. Então, eu queria só contextualizar, que eu acho importante aqui, eu fiz um comparativo, não vou abordar aqui todos os itens para não tirar muito, tirar muito tempo aqui, mas o que é importante, né, a gente salientar? Nesse ambiente, a gente tem o especialista hoje, né, são as funções já consolidadas, o multimídia, que é uma função, né, uma profissão que está aparentando ali um caráter generalista, e a IA, e a gente aí que está também trazendo, substituindo funções. No mercado que a gente está falando, que ainda não foi regulada a inteligência artificial. Então, um exemplo aqui, por exemplo, da qualidade final. O especialista, vou colocar ali no audiovisual um profissional responsável por efeitos visuais, que tem especialidade em 3D. Ele estudou, né, ele tem já uma experiência profissional e ele entrega uma qualidade altíssima de performance. O multimídia, ele é generalista, então, claro que estou falando de uma forma geral, mas ele entrega todo, né, a produção audiovisual. Então, ele não vai ser um especialista em composição ou efeitos especiais. E aí, a inteligência artificial aí vai depender do input ali da entrada dessa geração de resultado. A escalabilidade, né? A escala de um especialista, ele está num sistema de divisão de funções. O multimídia, ele se escala sozinho porque ele acumula função. Então, está aí um ponto aí, primeiro ponto de atenção a essa lei. E o agente IA, ele é altíssimo por causa da automação. E aí eu pulo aqui para a questão do custo, né? Toda lei, o projeto de lei, a gente pergunta, né, a quem ela se beneficia, a quem? E quando a gente vê como a lei foi tão rápida aí, que a gente tem vários projetos de lei aí, e é uma peleja aí conseguir a aprovação. Mas o custo, né? Então, especialista, se a gente for comparar, é o custo alto, porque aí você tem que formar uma equipe. O multimídia é reduzido, porque é transversal, ele acumula função. E a gente há aí que, a curto prazo, né, por toda a automação, é altíssimo aí a redução de custo. Bom, aqui eu queria também fazer um outro recorte que a Promais Som sempre debate com os associados sobre as mídias. Eu estou há quinto ano à frente da associação e, numa escala de proporção, as produções que a gente realizava para a radiodifusão tinham um orçamento sempre maior e depois a internet sempre foi tratada como uma segunda escala, uma ordem de grandeza, né, menor, mas a gente sabe que a radiodifusão ela alcança 90% das casas, né, a TV aberta. E a internet está em 90% da população. Então, se tem internet, tem OTT, tem streaming, tem consumo de audiovisual. Então, nessa amplitude aí de alcance, elas estão páreas e a gente ainda vê o digital ainda com muita coisa a se regular, né? Então, esse profissional multimídia, ele nasce num ambiente que ainda precisa de muita regulação para existir. Então, vou dar dois exemplos aqui.
regulações que a gente está acompanhando, né,

os streamings, que até agora, né, não teve ainda a lei findada. E, por exemplo, no, na produção sonora para o audiovisual, a gente tem pedidos, por exemplo, na Ancine, que o CRT ainda não existe ali um código de certificação para publicidade em redes sociais. Né? E com isso também, na, o som, ele não está ali uma obrigatoriedade de um CNPJ naquela produção de uma obra audiovisual. Então, o audiovisual, geralmente, tem as produtoras de imagem, que são responsáveis pela imagem, que carregam esse nome de produtoras audiovisuais, mas elas contratam o serviço das produtoras de som, que são responsáveis pelo som. E, muitas vezes, nas produções publicitárias, né, o anunciante que contrata diretamente. Então, precisa ter aí na Ancine essa equiparidade ali de ter também a obrigatoriedade de um registro em nome da produtora de som, porque o audiovisual é feito por duas massas, a produtora de imagem e a produtora de som. Então, a gente ainda precisa corrigir essas visões, né, e essa regulamentação diferente para as duas áreas, para o radiodifusão e para o digital. E aí, olhando para a complexidade do multimídia, a gente também precisa entender que é um profissional que, falando, né, na figura do influenciador, do gerador, do produtor de conteúdo, de redes sociais, é uma figura que movimenta hoje a economia criativa, já é uma profissão regularizada, reconhecida pelo MEC. Né? Então, existem profissionais que estão se formando. Então, eu acredito que seja sim, importante ter uma regulação para esse profissional. Mas a gente tem que... existe aí correções que precisam ser vistas com atenção. Então, fazendo um recorte do que a gente entende, né, como isso foi colocado, né, a lei do influenciador digital, né, o que, que seria o influenciador digital? Eu não vi a gente delimitar os deveres desse influenciador. Né, acho que ele precisa ter uma classificação profissional, né, direitos trabalhistas, deveres, responsabilidades, limites éticos. E eu vi aqui, eu já tinha nessa lei ela é francesa, acho que foi um dos pioneiros ali regular o influencer. Inclusive, são veículos que eu vejo de boas notícias pelo mundo, né, para a gente alegrar um pouquinho. Aí eu me deparei com a lei francesa, que é ter, né, esse regramento com os influencers. E que, né, como a Paula disse, a proibição, por exemplo, de pessoas falarem de remédios, sendo que não tem uma formação da saúde, promover cirurgias estéticas, cirurgias, né, de alto risco no ambiente digital, produtos financeiros, né, sem acompanhamento de autoridades. Então, eu acho que isso daí também precisa, os deveres precisam vir juntos aí com essa definição, né, do que é realmente um profissional multimídia. E aí os riscos que a gente enxerga, né? Muito também é similar, né, o que trouxeram os representantes de jornalismo, da radiodifusão, né, esse enquadramento falso. Então, as empresas tentarem classificar os jornalistas, cinegrafistas, como um profissional multimídia, né, para diminuir custos, porque são áreas aí que a gente ainda tem um vácuo normativo, que, né, não tem ainda uma entidade de classe, né, não tem parâmetros, né, de categoria, conselho profissional. Então, além, né, da sobreposição de funções, até para esse profissional multimídia, que ele vai estar exercendo, espera-se uma média de 5 funções acumulativas aí no audiovisual. E o impacto, né, dos jornalistas, que a gente está vendo muito essa luta de funções privativas. E, como dito aí, essa fragilidade contratual. A gente queria lembrar também que, quando se fechou a lei, né, o último conselho passou pela Comissão dos Assuntos Sociais, né, e aí a emenda que virou o artigo 3º, ela decidiu, né, do relatoria do Alan Henrique, do senador Alan Henrique, dizia, né, que é importante a gente lembrar, né, como já foi dito aqui, que essa atividade do multimídia se fará sem prejuízo das prerrogativas de outras profissões. Então, agora, como a gente vai fazer isso ali, né, num decreto regulamentar, é uma grande, né, batalha agora para o executivo, desafio, né, Ministério do Trabalho, e como a gente vai agora equilibrar para fazer valer de uma forma que integre todas as funções, né, sem prejuízo das funções que já têm a sua própria regulamentação. O fator relevante que eu queria entender aqui,
a gente estava chamando, né, de

0: de lei do influenciador digital. Então, a gente entende, né? A gente lembra influenciador digital, a gente sempre olha aquele aspecto, redes sociais, aquelas produções rápidas, né, enxutas ali e logo né, veiculadas. É, só que o inciso 9 me chamou a atenção, ali quando ele coloca, né, redes sociais, plataformas, sítios, portais, internet, TV digital, outros canais de comunicação. Outros canais de comunicação compreende a radiodifusão? Porque, né, um exemplo, daí um exemplo volta aqui para a minha área, produção sonora. Sonoplastas que fazem a sonorização de canais de TV que trabalham numa emissora, num canal aberto. Então, ele pode ser substituído por um profissional multimídia. Né? Um profissional de um sonoplasta, ele precisa ter um requisitos técnicos para estar ali, porque uma TV, né, uma emissora, necessita disso. E ele tem ali piso, né, horas de trabalho, o que não está definido ali no multimídia. Né? Então, não está bem definido. Então, aqui é um outro ponto de atenção aqui importante da lei. E, de uma forma geral, né, o que a gente espera, né, no nosso entendimento aqui da economia criativa, a gente propõe, sim, uma coexistência estruturada do profissional multimídia junto a profissões já regulamentadas, respeitando as suas funções privativas, e a regulação deve priorizar a valorização da competência, a estabilidade das relações profissionais existentes e a inclusão de novos profissionais emergentes, retirando-os da informalidade, promovendo um mercado sustentável, qualificado, e capaz de se manter ao longo prazo, né, e toda a economia criativa. Então, a gente está falando aqui do equilíbrio patronal, laboral, que mantenha a qualificação e certificada e respeito à especialidade. E, para finalizar, a gente que trabalha com publicidade, a gente quase cronometra aqui o roteiro. Né? A gente coloca à disposição, né, a Pro Mais Som, para... Né, agora tem que estruturar, imagina esse decreto aí, a função do decreto, um decreto regulamentar, né, que funcione, né, que tenha essa melhor definição do papel do profissional multimídia, e lembrando aqui, né, a proposta da lei, sem prejuízo das atribuições de outras categorias profissionais. É isso. Obrigada.
1: Muito obrigado, Bia, pela sua... palavras e por manter aqui cronometrado, nada como ser profissional da área, né, para manter, nada contra, tá, Paula?
2: Eu sou só economista.
1: Porque eu também sou dessas que passo o tempo, viu, e falo mais do que deveria. Bom, o assunto é um assunto que exige atenção, e agradecendo mais uma vez aos expositores, vamos abrir agora a inscrição para a palavra dos conselheiros. Cada conselheiro poderá fazer o uso da palavra por uma só vez por até 5 minutos, nos termos do artigo 36, inciso 1 do Regimento Interno do Conselho. Então, já, minha vice-presidente, algum comentário antes de passar a palavra? Então, temos Fernando, podemos começar então, Fernando, com o conselheiro Fernando, e seguimos, eu vou colhendo aqui enquanto isso. Muito obrigada, pode falar.
3: Bom dia a todos. Saudar a mesa, saudando a nossa presidente Patrícia Blanco, todas as conselheiras e conselheiros presentes a essa audiência pública de relevância para a sociedade brasileira. Quero aqui parabenizar a fala da Bia, muito detalhada, muito consistente. Também parabenizar a fala do Ângelo Ranieri e, de forma especial, saudar Paulo Montaner, que vem do Ministério do Trabalho. Já tivemos um encontro lá no mês de março. Ela abriu na agenda dela meia hora para conversar sobre essa regulamentação e tivemos uma conversa muito produtiva. Quero registrar na fala do Ângelo Ranieri, quando ele fala de celebrar a regulamentação da Lei 15.325/2026. Me permita discordar de você, Ângelo, representante do Ministério da Cultura, não temos nada a celebrar nesta regulamentação. Não temos, porque atinge brutalmente as profissões que estão aí regulamentadas no Brasil há décadas. Profissões históricas, como radialistas, jornalistas, que propuseram essa audiência pública.

0: Quero parabenizar a Bia, e ela fala, na fala da Bia, eu resgatei quero destacar um ponto que ela disse assim: eu quero aprender como é que regulamenta, ó, aprova uma lei em 15 dias no Congresso Nacional. Conversando com meus companheiros de federação e sindicatos, só pode ter um caminho, Bia, e público, telespectador, conselheiros e a mesa, um caminho, o lobby nas casas legislativas, tanto na Câmara quanto no Senado. Nós, trabalhadores, lutamos para aprovar regulamentações e benefícios para os trabalhadores há anos. E a gente fica amarrado nas comissões e elas não aprovam as necessidades reais dos trabalhadores. A Paula traz uma boa notícia, não é? Espero que essa boa notícia venha retratar o que disse aqui o nosso conselheiro suplente Ricardo Ortiz, no dia 21 de janeiro, quando nós tomamos conhecimento que no dia 6 de janeiro tinha sido regulamentada a profissão do multimídia. Nós buscamos, enquanto FITERC, uma audiência com o ministro Luiz Marinho. E ele recebeu tanto a FITERC quanto a FENART, que são as duas federações, numa reunião ampliada lá no Ministério do Trabalho, e assumiu publicamente com as categorias que, no máximo, em 30, 60 dias, trazia o resultado de um grupo de trabalho com uma meta dessa regulamentação. Quando cai na mão da especialista Paula Montagnier, né, que é a nossa subsecretária, economista de formação, ela se surpreende, e nós tivemos com ela na conversa, que 50 profissões são atingidas no Brasil. Não somente radialista, jornalista, audiovisual, não é? O Sindicine, a FITERC, a FENAGE, não bastasse essas federações e representações de classe, mas 50 são atingidas. Aí me deixou muito preocupado, Paulo, naquele momento. Mas hoje, nessa audiência, né, eu fico feliz em ouvir da representante do Ministério do Trabalho, enquanto representante dos radialistas do Brasil, a FITERC, de que teremos aí, a partir do mês que vem, não é, já o convite para que as entidades representativas discutam essa mágica regulamentação de não atingir o que diz o artigo 3º, não atingir as profissões regulamentadas se já atinge 50 profissões. Vamos ver que mágica será feita pelo Ministério do Trabalho, e eu queria ouvir da nossa Paula como é que será esse encaminhamento a partir do mês que vem. Muito obrigado a todos.
1: Muito obrigada, conselheiro Fernando. Eu vou fazer uma rodada com os conselheiros, depois a gente passa para considerações aqui da mesa. Passo a palavra ao conselheiro Carlos Magno.
2: Bom, primeiro, bom dia a todos, na pessoa da nossa presidente Patrícia, da nossa vice Ângela. Agradecer aos expositores, né, que vieram e trouxeram realmente as impressões que a gente imaginava, né, porque, como foi dito aqui pelos representantes, tanto pelo Paulo, Ricardo, a Sônia, do audiovisual, essa lei ela é muito maléfica, ela prejudica as categorias 50, né, como a gente viu. Eu também tenho esse questionamento de que mágica será essa para, na regulamentação, esse prejuízo acabar. A Bia falou aqui da questão de reduzir custos, né? A profissão de jornalista, e aí eu falo como representante da sociedade civil, e na época em que eu atuei como repórter de TV, as equipes elas tinham 5 membros. Você tinha um motorista, você tinha um repórter, você tinha um cinegrafista e mais 2 auxiliares. Um que muitas vezes segurava o que a gente chamava de pau de luz, né, que era a iluminação, e o outro ficava com um VT, porque as câmeras não tinham VT acoplado. Depois reduziu para 4, porque aí o VT passou para a câmera. Depois reduziu para 3, porque o motorista passou a dirigir e fazer a iluminação também. Depois reduziu para 2, porque o cinegrafista passou a dirigir o carro. Ele era cinegrafista, iluminador e motorista também. E hoje a gente vê, em muitos casos, o repórter faz tudo. Então, isso é uma redução de custos e é uma precarização

0: também, né? É uma sobrecarga no jornalista e uma precarização das demais profissões. E essa lei eu vejo como uma continuidade dessa precarização. Como é que vai ser isso? O profissional de multimídia ele vai ter que funções? Na prática, eu já percebo em alguns eventos, vou citar aqui, por exemplo, uma entrevista coletiva. As entrevistas coletivas elas são convocadas para jornalistas, né, de diversos órgãos de comunicação ou de entidades, às vezes, para que o entrevistado possa detalhar sobre um determinado tema. A gente já percebe a inserção de influencers nas entrevistas coletivas, e isso é uma preocupação. Não quero aqui generalizar, porque existem influenciadores digitais em determinadas áreas que são capacitados.
1: Nós estamos ouvindo Carlos Magno, ele é conselheiro do Conselho de Comunicação Social do Congresso Nacional, que hoje este conselho está debatendo, né, em audiência pública sobre regulamentação dos profissionais multimídia a partir da instituição da Lei 15.325/2026, ou seja, ela foi instituída em 6 de janeiro deste ano, pelo presidente Luiz Inácio, foi promulgada pelo presidente Luiz Inácio Lula da Silva. Ela define os profissionais multimídia como multiprofissionais, exigindo aí que tenham nível superior ou nível técnico. Mas nós vamos fazer um breve intervalo para a exibição do programa Mulheres de Palavra. Daqui a 15 minutinhos estaremos de volta.
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0: Existe uma cultura de desvalorizar o que a mulher faz. E aí, claro, o trabalho doméstico, quem? O trabalho doméstico não dá status.
1: A gente quer carinho e atenção. A gente quer amor no coração.
0: Somos trabalhadoras domésticas, fazemos parte da classe operária brasileira e mundial, contribuímos com a construção do país.

0: Você contrata uma trabalhadora doméstica para serviços na sua casa? Ela é diarista? Então presta atenção. No Brasil, a ocupação de 6 milhões de pessoas é o trabalho doméstico. 91% são mulheres e a maioria ainda está na informalidade. No caso das diaristas, a situação é ainda pior, porque elas não foram incluídas na lei que regulamenta os direitos da categoria. Essa situação criou uma desigualdade que elas querem corrigir. E esse é um assunto que certamente deveria interessar você. Eu sou Vera Morgado e te convido a me acompanhar a partir de agora.
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0: Se trabalha numa residência como diarista, com regularidade, por anos às vezes, a trabalhadora deveria ter seus direitos reconhecidos e a carteira assinada. É o que a categoria defende. Embora o Brasil tenha assinado uma convenção internacional que não faz distinção entre diaristas e trabalhadoras com vínculos mais frequentes, a lei em vigor não obriga os patrões a assinarem carteiras de diaristas que trabalham apenas um ou dois dias por semana numa mesma casa. Historicamente, esse é um tema que avança lentamente no Brasil, numa dinâmica que sempre deixa boa parte dessas mulheres sem direitos que já são comuns a outros trabalhadores. A Creuza Maria Oliveira é presidente da FENATRAD, a Federação Nacional das Trabalhadoras Domésticas, e faz um histórico das mudanças nas leis.
2: Nós temos mais de 80 anos de organização sindical no Brasil, dos direitos.

0: das trabalhadoras domésticas. E aí, né, durante esses mais de 80 anos, a gente vem conquistando direitos importantes, né? O primeiro direito foi em 72, quando a gente conquistou a carteira assinada, 20 dias de férias, INSS, contribuição para a Previdência, que naquela época a gente tinha que comprovar que não tinha antecedentes criminais para ser inscrita na questão da Previdência, né?
1: Aqui é preciso lembrar que os outros trabalhadores já tinham uma série de direitos e garantias há quase três décadas, desde 1943, com o Decreto-Lei da Consolidação das Leis do Trabalho, a CLT.
0: Depois, na Constituição de 88, a gente conquistou o salário, 13º, o aviso prévio, folgas domingos, e a gente continuou lutando.
1: Promulgada em 2013 e regulamentada em 2015, a Emenda Constitucional número 66 ampliou os direitos, horas extras, salário família, seguro-desemprego. Só que essas regras só valem para quem tem carteira assinada.
0: É claro que, apesar dos 52 anos de direito à carteira assinada, ainda tem muitas trabalhadoras, a grande maioria não tem registro em carteira, né? E isso nos preocupa.
1: Hoje, elas têm sindicatos em todo o Brasil, além da Federação Nacional. Vencer a informalidade ainda é um grande desafio, principalmente no caso das diaristas.
2: Você já pensou que a semana toda você vai trabalhar na casa de alguém, trabalha um dia que faz o trabalho da semana toda, no outro dia você está em outra casa que faz o trabalho da semana toda e ainda você tem filho, você tem casa, que quando você chega em casa você tem que ajeitar a casa, sua casa, ver a questão dos seus filhos. Como é que você consegue dar conta de tudo isso? E aí vem o estresse, aí vem a questão da depressão, uhum. E chega no final, você acaba não tendo seus direitos, e valeu a pena? Isso não vale a pena, né? Uhum. Não vale a pena.
1: Para a Fenatrade, a exclusão das diaristas da lei que regulamenta os direitos das trabalhadoras domésticas é uma violação da Convenção 189 da Organização Internacional do Trabalho, a OIT. O Brasil assinou a convenção em 2018. Assim, o governo se comprometeu a cumprir os termos definidos no documento. A categoria entende que esse marco deixa claro que empregado doméstico é quem trabalha nas residências, independente de receber por dia ou por mês. Em agosto, quando estiveram na Marcha Nacional das Trabalhadoras Domésticas, elas vieram à Câmara com essa bandeira e tiveram o apoio da deputada Jaque Rocha, do PT do Espírito Santo, a coordenadora da bancada feminina.
3: A gente sabe que uma forma de burlar a PEC, essa implementação de uma lei que foi tão importante para o Brasil, é justamente sendo trabalhador diarista. Então, essas diaristas, elas são muito prejudicadas. Então, a gente está aqui, mais uma vez, colocando à disposição da bancada feminina, de corrigir essas distorções.
1: Neuza Gonçalves é trabalhadora doméstica e completou 60 anos em agosto. Ela é de Pelotas, no Rio Grande do Sul. Tem 24 anos de carteira assinada.
4: Eu comecei a trabalhar de doméstica e parei de diarista porque era mais válido para mim, né, trabalhar como doméstica, porque os serviços que eu trabalhei de doméstica, eu tive carteiras assinadas. Só numa casa de família eu trabalhei 18 anos, e esses 18 anos eu tive a carteira assinada, tive todo o direito. Eu não estou aposentada, eu faço 60 anos agora, dia 24, domingo, eu não estou aposentada. Mas estou esperando, porque a lei mudou, né, com 62 anos de aposentadoria, 15 anos de contribuição. Então, eu estou assim esperando para me aposentar. Estive umas três vezes, quando eu trabalhava com a carteira assinada de doméstica, estive umas três vezes, né, procurando o INSS, estive encostada três vezes. E foi válido, né, porque o INSS não negou e eu tive o direito para receber.
1: Rosângela Farias é diarista hoje em dia. Começou a trabalhar aos 10 anos de idade e está completando 59. A família não tinha um mínimo em casa e a criança foi levada a trabalhar.
5: Quando eu trabalhava na

0: minha infância até uma adolescência. Naquela época até pensei, como que eu recebia, né? Porque era uma criança, né, ainda. Mas era mais pela comida mesmo, né? Que eu trabalhava e elas davam a comida e acabavam meus irmãos também se alimentando. Eu escolhi o trabalho de diarista pela flexibilidade, né? Tinha a minha filhinha 2 anos de idade e não tinha com quem deixar. Antes eu trabalhava todos os dias. Agora eu já trabalho só 3 vezes a semana, né? Por conta da idade, do cansaço. Eu tenho também problemas de saúde. Fui orientada, né, para abrir a firma e comecei a pagar o MEI, porque como o INSS eu pagava e parava, pagava e parava. Então aí o MEI eu dei continuidade, era bem menos, né? A contribuição era bem menos e eu consegui efetuar. Eu pagava 60 e pouco, nem 70 reais, né?
1: E agora a Rosângela Farias e antes a Neuza Gonçalves, que levantaram algumas questões que são realidade nas relações de trabalho das diaristas. Para esclarecer essas questões do ponto de vista da lei, eu conversei com uma especialista em direito do trabalho, a Lenara Giron, diretora jurídica da SOS Empregador Doméstico e doutora em direito.
2: A maioria que contrata hoje profissionais estão muito vinculados à questão de necessidades mesmo básicas, como cuidador e babá, né? Então, doméstica cuidadora, doméstica babá. E tem uma situação na lei, porque a lei não fala em horas, a lei fala em dias, quem trabalha mais de 2 dias na semana. E tem muitos empregadores que chegam até nós e dizem, ah, mas ela trabalha 2 dias, ela dorme de quarta para quinta e de sexta para sábado. E aí eu explico, não, mas se ela entra na quarta, pela lei, né, nós temos a entrada na quarta. Se ela sai na quinta, pela lei, nós temos a saída na quinta. Então, são 2 dias. Ah, mas dá menos de 24 horas, porque às vezes a pessoa entra às 8 da noite e sai às 8 da manhã, entende? Então, nesse teu caso, eu explico para o empregador, você tem o risco de ter um vínculo, de ter um vínculo reconhecido. E muitos empregadores acabam optando por registrar essa profissional que trabalha dessa forma.
1: O caso é que a lei não obriga, mas também não proíbe que a diarista tenha a carteira assinada. Aqui vai só mesmo uma vez por semana ou 2 vezes por semana, né? Nesse caso, sim, Lenara, quais são os parâmetros legais para a gente estabelecer jornadas, tarefas, salários e formas de pagamento?
2: Uma diarista que tem o que tem a carteira assinada e que deixa de ser diarista, porque no momento que tem a carteira de trabalho assinada, passa a ser uma empregada doméstica, o empregador deve cumprir tudo que está previsto na Lei Complementar 150. Pagamento de fundo de garantia, limite de jornada de 8 horas diárias, né, ter o intervalo de no mínimo 30 minutos desde que registrado entre as partes. Tem essa questão do intervalo, tem a questão de que se esse horário da diarista, como eu lhe falei, essa que chega às 20 da noite para sair às 8 da manhã, teria adicional noturno. Se trabalhar mais de 8 horas, no caso 12 horas, né, nesse caso que a pessoa fica 12 horas, acima da oitava nós estamos falando de hora extra noturna. Né, pode ocorrer hora extra noturna. Então, todos os direitos oriundos, na verdade, hoje o empregado doméstico ele tem direitos muito semelhantes ao empregador urbano. Inclusive, a convenção coletiva de São Paulo prevê até o valor mínimo da diarista, dizendo que a diária tem que ser de no mínimo R$ 225,00. Ela traz, inclusive, previsão para diarista, que em outros estados não tem. Daí, nos outros estados, é um valor se estabelece entre as partes. Então, nós temos diaristas cobrando R$ 150,00 e temos diaristas cobrando mais de R$ 600,00, né? Sim. Aí depende do tamanho da casa.
1: Lenara, algumas estão optando por ser MEI, microempreendedor individual. Quais são as vantagens e desvantagens dessa opção no caso das diaristas?
2: No mês, acaba parecendo um valor maior para o profissional que está recebendo, porque os encargos do E-Social são significativos, visto que podem chegar ali a mais de 29%, né? Às vezes o empregador acaba topando porque também não tem todos os encargos, não teria férias, né? a profissional que trabalha como MEI, ela não tem direito a férias, não tem fundo de garantia, não tem seguro-desemprego. Então, na verdade, de direitos, se for pensar

0: longo prazo, não é vantajoso para aquela profissional que presta serviço como MEI se ela não tiver uma boa administração financeira. Agora, de forma imediata, parece ser mais vantajoso, porque a remuneração que chega até ela mensalmente é maior.
1: Na prática, muitas acabam prestando serviços sem carteira assinada e também sem o registro de MEI, uma forma precária de trabalho.
0: Que nós temos orientado na SOS Empregador Doméstico, quando se faz o contrato de autônomo de diarista, é orientar o empregador a pagar as contribuições do INSS para profissional como uma prestação, né, de trabalho autônomo, para que essa profissional, se ela vem se acidentar na residência ou no caminho da residência, ela possa ter a qualidade de segurada e ter algum benefício. Mas lembrando que não é obrigatoriedade do empregador. E nós tentamos induzir os empregadores a fazer os recolhimentos. Nós, na SOS, incentivamos que isso ocorra e muito

0: a uma profissão, as profissões regulamentadas, e aí sim, mas tudo bem, agora é um momento em que o próprio Ministério do Trabalho se sente acuado, ou de uma certa forma, o próprio governo executivo aprovou aquilo que passou pelo legislativo, e bem disse ele, através dessa casa de leis, através das comissões, né? Mas poderia ser mais amplamente debatido, porque não estaria em foco agora em relação à questão do multimídia colocando essa invasão, porque se o companheiro sabe ou não, mas nós defendemos o trabalhador. Tá? Na sua totalidade. Não podemos também banalizar. Eu até coloquei em questão de inversão de valores profissionais, que é o profissional habilitado por profissão regulamentada pelo próprio Ministério do Trabalho, pelo governo federal, passou pela Casa de Leis, tanto radialistas, jornalistas e publicitários passam para hoje fazerem parte de um influencer digital. Onde não tem nenhum tipo de parâmetro a não ser o sensacionalismo de alguns deles, mas aí ele se sujeita a trabalhar para este profissional sem nenhum tipo de parâmetro, sem nenhum acúmulo de função, normas, quer dizer, tudo foi banalizado a nível de CLT para poder colocar, então houve uma inversão de valores aí. Não estou dizendo que precisamos agora aceitar, sim. O multimídia pode ser regulamentado, só que para chegar nessa celeuma toda, companheiro Samir, nós estamos aí banalizando o próprio Ministério do Trabalho, no que tange o regramento das profissões regulamentadas, expondo os profissionais, o legislativo, o executivo, porque ela não chegaria neste debate, neste conselho, se tudo fosse feito de uma forma ordeira, não no sentido, lógico, passa pelas comissões, mas também tem que se refazer uma reflexiva para que não atinja diretamente outras leis já regulamentadas. Tá?
1: Obrigada, conselheiro Ricardo. E, findando essa rodada, passo a palavra para a conselheira Rita.
2: Obrigada, Patrícia. Cumprimento a mesa. Eu quero dizer que fui contemplada em muitas falas aqui, né? A fala do conselheiro Samir, ele deixa uma preocupação muito grande da relação com da nossa relação enquanto conselho com as tramitações do Congresso. Acho que precisamos pensar de alguma forma como tudo que diz respeito à comunicação venha para o conselho, que não que a gente não tenha que ficar procurando o que é que está correndo por pressão de lobbies e prejudicando tantas profissões. Então, acho que esse debate é muito importante, diz respeito ao conselho, diz respeito ao período que nós estamos vivendo, em que a comunicação é uma seara de todo mundo, aumenta a necessidade de protegermos a ciência que nos orienta com informações fundamentadas e profissões que têm sido abaladas já há bastante tempo, como a dos jornalistas, como a dos radialistas também. Nós temos que rever a questão da regulamentação, nós temos que ver se algo nesse sentido está correndo ou não no Congresso, se tudo é considerado como pautas já resolvidas. E finalmente, eu queria lembrar de uma coisa que o conselheiro Paulo estava falando aqui um pouco antes, né, do debate, da apresentação dele, é que as empresas, elas contratam como elas querem. Então, mesmo ainda que

0: Mesmo.
1: Oi. Não, então eu queria dizer que eu acho que o debate tocou em pontos extremamente importantes, né? E que mostram que esse tema é sim do âmbito dessa comissão, né? O que foi questionado, né, pelo conselheiro Samir, mas eu acho que o ponto principal é que a regulamentação, é que a aprovação dessa lei, ela feita da maneira que foi, sem que tenha tido uma ampla discussão social, isso sim pesa, porque é claro, obviamente ninguém aqui questiona que houve a formalidade do trâmite no Congresso Nacional. Né? Ninguém questiona isso. Mas qual foi efetivamente o debate que houve sobre esse assunto? A Federação Nacional de Jornalistas ficou sabendo dessa lei depois que ela estava aprovada. Jamais fomos chamados para opinar sobre o assunto, para debater o assunto, para avaliar o assunto, jamais. E isso, evidentemente, é parte de um processo democrático. Isso é óbvio. Né? Então, e eu acho que o problema diz respeito a nós, porque ele atinge a comunicação social no país. Esse que é o ponto. E assim, a gente, como Federação Nacional de Jornalistas, tem uma preocupação grande com alguma coisa que a gente poderia chamar de crise do jornalismo. Né? A gente vive num ambiente crescente de fake news, das chamadas fake news. Essa palavra do inglês, hoje em dia, é de uso corrente, fake news. Então, isso domina. E é uma questão que, pessoal, isso aqui era uma palavra que ninguém, que não existia 10 anos atrás ou 15 anos atrás. Hoje em dia está na boca de qualquer um. Isso, evidentemente, tem causas múltiplas, mas se vincula à falta de regulação, na minha opinião, das plataformas digitais, a maneira pela qual elas se expandem e elas dominam o cenário da comunicação, né? E trazem uma série de questões e a maneira pela qual as empresas jornalísticas, em particular aqui, respondem a isso. Então, a Sônia falou da redução de equipe do acidente lá com a equipe da TV Bandeirantes em Minas. É um exemplo. Mas assim, mas o que você vê dentro de uma redação jornalística é uma redução cada vez maior das equipes. E tem um aspecto que jornalismo bem feito é uma coisa cara. É uma coisa cara, porque o profissional, para fazer uma matéria de fôlego, precisa de dias e mais dias trabalhando. E isso aí custa. Quando as empresas vão reduzindo as suas equipes, é o jornalismo que vai escorrendo pelo ralo, né? E assim, nesse sentido, por exemplo, já tive em situações de negociação salarial entre jornalistas e empresas, falando claramente para as empresas que, na minha opinião, a resposta que elas dão mata o negócio delas. Né? A resposta que elas dão para os problemas. Então, o que que elas fazem? Reduzem equipes. O que que elas fazem? Diminuem crescentemente o gasto. E, ao mesmo tempo, em 2009, como eu falei aqui na minha exposição inicial, agiram para derrubar a exigência de diploma para acesso à profissão. Né? Como o Ângelo falou na abordagem dele. Evidentemente, a derrubada do diploma, eu falo para eles, 17 anos depois que o diploma foi derrubado, vocês acham que isso aí não faz parte do cenário que propiciou o surgimento das fake news? É óbvio que faz. E, na minha opinião, a lei do multimídia é mais um tijolo para precarizar, para abrir o cenário para uma precarização, uma desvalorização das profissões, um ataque cada vez maior à regulamentação de profissões. Então, nesse sentido, sim, quero defender que é um objeto preciso de discussão dessa comissão, faz parte do escopo dela. E nesse sentido, quero reforçar a importância de a gente aprofundar o debate aqui.
0: Obrigado, conselheiro Paulo, e a todos os conselheiros que se manifestaram. É, antes de passar a palavra para os nossos expositores, eu vou fazer uma leitura rápida aqui das perguntas.

perguntas que chegaram pelo e-cidadania. O Davi, eu gosto sempre de reforçar, viu, Paula, Ângelo e Bia, a participação remota, porque é a sociedade civil se manifestando. Então, valorizar essa participação que é tão importante. O Davi, do Mato Grosso, considerando a Lei 15.325 de 2026, como avaliar a constitucionalidade da exigência de diploma técnico ou superior da profissão? Na mesma linha, o Alfredo de São Paulo pergunta: a lei vai proibir que pessoas sem formação necessária falem de assuntos que demandam formação? Temos o Renan de Pernambuco, que pergunta como a lei pode garantir direitos aos profissionais multimídia sem limitar a inovação e a atuação ao mercado digital. O Henrique, do Rio de Janeiro, como a lei altera a base de cálculo tributária e o reconhecimento de receitas para profissionais multimídia na contabilidade? E a Denise de São Paulo, qual é o principal requisito de formação para o exercício da profissão multimídia previsto no exercício da lei? E já eu juntei três perguntas aqui da Raíssa.

0: Ação técnica pode virar barreira de entrada ou controle de conteúdo, ferindo a pluralidade de vozes no ambiente digital, e se a lei vai restringir a atuação informal ou autônoma no setor digital. Ou seja, são questões que eu acho que só reforçam a exposição de vocês, né, todos aqui, de todos os comentários que foram colocados. E eu vou começar de trás para frente, então queria começar, Bia, com a sua resposta a todas essas perguntas e também já juntando em considerações finais, vou estabelecer 5 minutos para cada um e aí a gente passa Bia, depois Ângelo e depois Paulo. Por favor.
1: Obrigada. Então, eu não trago aqui uma solução de melhor caminho, acho que aqui a ideia é debater a respeito e me coloco à disposição. A Pro Mais Som é uma associação de produtoras de som que compõe basicamente por encomenda para o audiovisual. A gente tem muita sinergia aí com os sindicatos também, porque são empresas de micro e pequenas empresas que geralmente o próprio sócio proprietário é o próprio compositor, o editor, o mixador. Então a gente se assemelha muito ali, está muito alinhado a todas o andamento dos sindicatos. E o escopo das produtoras de som tem os músicos, os compositores, tem os locutores, dubladores, então, né, a gente também tem muita sinergia aí com os radialistas. O ponto que eu coloquei, né, como agora a lei realmente a gente foi pega de surpresa. E agora como a gente vai fazer aqui não sei se a palavra seria um reparo, né, mas um direcionamento, né, no decreto regulamentar, para que a gente não tenha essa sobreposição de função, é um desafio. Né? E eu coloco aqui a produtora, tanto a Pro Mais Som, como eu falei, a gente tem essa frente responsável, que é uma frente que ela foi muito benéfica para todas as associações envolvidas, porque a gente tem associações do jornalismo, né, da publicidade, do audiovisual, vários aspectos da economia criativa, das músicos, o BC, a Abramo, o ZECAD. Então, a gente ela é multidisciplinar e ajuda a ver outros aspectos, né, dessa funcionalidade e nas mídias digitais. Então, semana passada, eu estava num congresso, num fórum do Find, que é um fórum da indústria digital, e pude conversar com alguns presidentes de entidades desse setor e perguntei exatamente sobre a lei do multimídia. E todos representam aqui, muitos deles também, com a mesma perplexidade de como trabalhá-la de uma forma melhor, que não interpole aí as outras funções. Mas procurei entender, né, como também a gente vai trabalhar esse profissional multimídia, que é um profissional que existe uma certificação, é reconhecido pelo MEC. Né? Então, a gente tem a figura do influenciador, que é a pessoa ali que está dando a cara ali, né, o seu nome, ali num canal digital. Tem os producers, né, os produtores que trabalham ali com eles, que seria esse profissional multimídia. Eu acho que, além da gente olhar para essa leva de formandos aí de multimídia, eles precisam, como eles vão se colocar, em que estágio eles vão se colocar, e também para eles não terem essa sobrecarga de funções, né? Porque se o escopo deles já diz que eles têm, são multifunções, como eles não vão se sobrecarregar, né? E ter todas os direitos, né, de carga horária, de piso, como todos os profissionais do trabalho. Então, eu acho que é um desafio ali de como colocar, como entender esse papel, mas o principal aí, eu acho que do nosso desafio é realmente não deixar transpor funções que já estão muito bem categorizadas e exercidas há muito tempo. Então, também coloco à disposição aqui, como representante da Frente A responsável, de todas essas entidades que estão aqui junto com a gente. Eu acho que a gente tem que ouvir outras falas de outras associações tão importantes aí em todo esse ecossistema. Obrigada.
0: Muito obrigada, Bia. Sua contribuição foi muito importante e vamos continuar esse debate, com certeza. Ângelo, por favor.
2: Pessoal, primeiro agradecer a oportunidade de estar debatendo aqui com vocês, com todos vocês, com o pessoal que está de casa.

0: Com assim você sabe que eles respondem por eles mesmos. A gente, o que a gente pode fazer é tentar intermediar esse debate. A gente tem tentado intermediar o debate do audiovisual com a Ancine já faz algum tempo, e eu espero que isso um dia tenha. Caio, sim, a DETRAC, que é a Diretoria de Política para os Trabalhadores da Cultura, ele está realizando um estudo para atualizar o decreto que regulamenta a 6533 de 78, que é a lei que regula a profissão dos artistas e técnicos de espetáculos e eventos. Não é nosso papel regulamentar, tá certo? Emitir esse decreto, é o papel do MTE, mas estamos realizando esses estudos e a partir desse momento agora, eu acredito que o MTE já tenha, como a Paula Montagem já colocou aqui as 53 ocupações, mas vamos fazer também esse estudo sobre as ocupações no campo da cultura, do trabalho artístico, que essa lei vem atingir, tá bom? Eu acho que é isso, no mais agradecer Patrícia, agradecer a todos pela oportunidade e estamos abertos aqui na DETRAC para discutir, para debater, para a gente fazer com que essa lei ela não prejudique outras categorias também e que seja uma lei também com eficácia para esses trabalhadores novos que estão na cadeia do mercado.
1: Muito obrigado, Sr. Ângelo, pela sua participação. Obrigada por também vir até aqui e trazer as suas contribuições em nome do Ministério da Cultura. Passo a palavra, então, à Paula, por favor, para suas considerações finais e as inúmeras perguntas que chegaram.
2: Gente, com 5 minutos eu não vou responder todas. E como eu não posso ficar vindo, depois eu sou culpabilizada, eu vou dizer que nós vamos encaminhar respostas por escrito, que eu acho mais razoável, à comissão, e a comissão devolve. Eu acho que tem um aspecto muito importante que eu não posso deixar de falar. Nós aqui não viemos trazer a regulamentação. Nós viemos trazer as dificuldades que nós enfrentamos desde janeiro, quando a gente foi surpreendido com esta regulamentação, com essa nova lei, e que a gente sabia teria que ser regulamentada pelo Ministério. Então, o fato é que, ao perceber a quantidade de ocupações que isto envolvia, em vez de ser leviano e tratar como um assunto já morto, nós fomos lá investigar, junto com os profissionais, como que eles estão trabalhando, porque não basta ter apenas uma percepção, tem que conversar com as pessoas que estão exercendo o trabalho e entender o quanto disso está em transformação. Acho que o Ministério tem agora condições de fazer discussões com empresas da área de comunicação, com os sindicatos de trabalhadores e com parceiros. O MEC, que regulamenta cursos, e o Ministério da Cultura, eventualmente com o Ministério de Comunicações também. Por quê? Porque, gente, não cabe ao Ministério regulamentar o uso de plataformas. Eu não posso imaginar que isto vai estar também na carga do Ministério. E, seguramente, para regulamentar as profissões, a gente depende de como é a regulamentação de vários outros aspectos. Então, eu diria assim, não é uma regulamentação fácil, não diria que é mágica, mas eu diria que vai dar muito esforço e muito trabalho para ser feita. Por quê? Porque ela depende da gente entender, não foi à toa que eu escrevi ali que o humano supera a tecnologia. A tecnologia está a serviço. Agora, gente, a tecnologia promoveu mudanças importantes na forma de trabalhar. Todas as profissões que nós entrevistamos falam em aumento de produtividade, em diminuição de custos, pelos processos integradores que as tecnologias trazem. Radialistas e jornalistas também, o pessoal do audiovisual, o pessoal do som, todos são unânimes em dizer que há uma mudança, que não é a da comunicação social, é o do fazer. Então, a gente precisa ver como estas coisas se articulam às regulamentações que garantem campo de trabalho, condições de trabalho, campo da ética das atividades.

claramente estão sendo feridas pela nova regulamentação e que a gente precisa trazer de volta para esse debate. Não pode ser algo.

0: multiplicidade de tarefas ou de uma multiplicidade de ações. Aliás, eu queria lembrar que os profissionais acham que a palavra multimídia não significa muita coisa para eles, porque é uma generalização. Eles próprios falam isso nas suas manifestações. Eles dizem: há uma série de ações que nós temos que fazer e é possível que eu faça algumas coisas de outras tarefas, mas eu tenho que me formar para fazer. Isso é também um reconhecimento dos trabalhadores. Quando eu mostrava lá aquele dado dos 500 mil, eu tinha certeza que eu estava falando só de um lado mais formalizado da economia. A gente não tem sequer ideia do tamanho das novas equipes, de novos profissionais que atuam fora de qualquer campo de fiscalização ou de regulamentação. Então, eu acho que isto é importante, porque essas pessoas precisam ter clareza que o papel social que eles cumprem é também um dever, não é só uma forma de monetização da sua atividade. Ele tem que ter regras e comprometimento com a informação correta, porque a informação inadequada leva a que a gente perca tempo na justiça, mas principalmente prejudique a vida das pessoas. O Ministério do Trabalho está absolutamente ciente disso e quer trabalhar com todos os profissionais para que a gente encontre formas, porque tem de ser. Se a tecnologia consegue inovar, nós que somos as pessoas criativas temos que inovar na forma que trata também. Então, eu acho que a gente precisa se colocar e colocar os limites do que é possível fazer e daquilo que nós não podemos fazer. E que precisam ou de mais ação ou de participação de outros fóruns para que a gente tenha capacidade de efetivamente dar qualidade de trabalho para profissionais, qualidade de informação para a população, que eu acho que são elementos muito claros que estão aqui colocados nesse debate. O Ministério do Trabalho vai se colocar à disposição de todos. E comprometo a fazer respostas e encaminhar a Patrícia Blanco para que sejam devolvidas às pessoas, mas tenho certeza que o Ministério do Trabalho está bastante preocupado com isso e não vai promover uma regulamentação sem uma conversa efetiva com a sociedade, porque a gente precisa que isso se torne algo correto. Não é por isso que eu digo assim, nós não temos pressa em regulamentar. Nós temos pressa em debater e entender como que nós vamos trabalhar. Tá certo? Muito obrigada. Agradeço muito o convite e a oportunidade de trazer o estágio do nosso debate no Ministério.
1: Gente, eu sei que tem vários pedidos aqui, mas precisamos encerrar. Então, convido quem tiver contribuições para falar diretamente com os convidados aqui. Agradeço mais uma vez, Bia, Ângelo, Paula, pela participação, a todos que acompanharam remotamente essa audiência. E não havendo mais, agradecendo os expositores, aí declaro encerrada a audiência pública e lembro aos membros do Conselho que a partir das 14 retornaremos a esta sala para a sétima reunião de 2026. Está encerrada a reunião.
2: Esta foi Patrícia Blanco. Ela é a presidente do Conselho de Comunicação Social do Congresso Nacional, que nesta audiência pública da manhã debateu a regulamentação dos profissionais de multimídia a partir de uma lei que foi sancionada em janeiro deste ano, né? O debate foi sobre os impactos da lei, como formalização da profissão em meio a questões sobre precarização e não regulamentação dos influenciadores digitais. A lei define como profissionais de multimídia aquele que planeja, cria, produz e edita e gerencia conteúdos que integram plataformas digitais e interativas devem ser remunerados, devem ser tratados no ambiente profissional. É exigido, segundo a lei, nível superior ou técnico para que possam atuar como multimídias, né, profissionais na área de multimídia. Muito obrigado a você por sua audiência, por sua companhia. Desejo a você uma excelente tarde, uma ótima semana. Câmara dos Deputados, Transparência e Cidadania.

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1: Horário de Brasília, 11h48. Aí vem Kid Abelha.

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2: Salve, Milton. Parece até que foi esses dias. Te conheci na aula de geografia. Mal sabia que isso daria. O professor te apresentou, foi tipo poesia.
1: Geografia.
3: O ensino da geografia tem como função central explicar o país, produzir cidadãos a partir desse conhecimento.
1: Espaço e paisagem.
4: A paisagem se oferece ao nosso corpo, como um corpo outro. O espaço é o resultado dessa união indissolúvel entre sistemas de objetos e sistemas de ações.
1: Globalização.
3: A globalização é o estágio supremo do imperialismo.
1: Negritude.
3: O que é que o Brasil deseja fazer com seus negros? Quer que eles continuem assim? Ou quer que eles participem de maneira igualitária da vida nacional?
1: Milton Almeida dos Santos, baiano da cidade de Brotas de Macaúbas, na Chapada Diamantina, teve em vida o reconhecimento internacional ao ganhar o prêmio Valtrin Lud, considerado o Nobel da Geografia Mundial. Ele realmente revolucionou o pensamento dessa ciência ao formular a noção do espaço geográfico e ao produzir uma série de conceitos da chamada geografia nova, mais sintonizada com as marcas que a sociedade deixa no território que ocupa ao longo do tempo. Santos surgiu num contexto de ruptura com a geografia clássica de inspiração europeia que imperava nos séculos passados. Foi preso, exilado e taxado de comunista durante a ditadura militar. Mas ainda teve tempo de voltar ao Brasil para aprimorar suas concepções intelectuais, denunciar as semelhanças entre globalização e imperialismo e pregar a generosidade e a solidariedade.

0: Milton Santos nasceu há 100 anos, em 3 de maio de 1926. Para relembrar sua trajetória e seus ensinamentos, Salão Verde contará com trechos de palestras e entrevistas históricas desse gênio intelectual, além de relatos de duas doutoras da geografia, Maria Auxiliadora da Silva, professora de pós-graduação do Instituto de Geociências da Universidade Federal da Bahia, e Maria Adélia de Souza, das Universidades de São Paulo e de Campinas. As duas geógrafas conviveram bem de pertinho com os ensinamentos de mestre Milton Santos, que viveu 75 anos até nos deixar em 2001.
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0: Uma das principais especialistas em planejamento urbano da atualidade no Brasil, Maria Adélia de Souza, costuma dizer que o estudo da paisagem é a porta de entrada do trabalho do geógrafo. Em debate do Grupo de Ensino e Pesquisa em Geografia da Universidade Federal de Minas Gerais, Maria Adélia explicou esse conceito básico na visão de Milton Santos.
1: Aquilo que aparentemente é primeira, é natureza pura, não é mais, porque ela é passível de intervenção. Então nós lidamos com uma segunda natureza, apropriada pela humanidade. É aquilo que ele chama de espaço construído, revelando o que é que nós estamos fazendo com o nosso projeto de país. É um imenso e crescente processo de desigualdade socioespacial, visíveis a olho nu.
0: Pois são visões como essas de paisagem como segunda natureza, do espaço construído e transformado pela humanidade, que ajudaram a fazer de Milton Santos um revolucionário nos estudos da geografia, introduzindo um método de análise que conjuga os elementos físicos e humanos. Foi Milton Santos quem propôs o espaço como objeto central da geografia como ciência.
2: O sentido do espaço vem dos processos que se realizam sobre a paisagem. Então, a maneira que se pode dizer que o domínio da paisagem das formas físicas e o domínio do espaço das formas sociais reflete o dinamismo do mundo vivido.
0: Esse é um trecho de uma antológica palestra de Milton Santos na Faculdade de Urbanismo e Arquitetura da USP, a Universidade de São Paulo, em 1995. Ao contrário de clássicos geógrafos do passado, muito concentrados nos estudos da paisagem física, Milton Santos buscou entender as interações humanas e físicas, a dialética, a relação de mão dupla entre sociedade e paisagem que se constituem no espaço geográfico, uma categoria abstrata de análise e uma instância social ativa.
2: Nós não percebemos o espaço. Aquilo que se dá ao nosso sensório é a paisagem, não é o espaço. A paisagem se oferece ao nosso corpo como um corpo outro. O espaço é mais do que um corpo, porque ele é o resultado dessa união indissolúvel entre sistemas de objetos e sistemas de ações. Eu insisto nisso porque o espaço não é uma categoria técnica, mas a paisagem é essa categoria técnica. Porque tudo que é feito hoje na face da Terra tem um conteúdo técnico. Tudo. É técnico no traçado, é técnico no conteúdo.
0: A produção literária de Milton Santos foi farta, com mais de 40 livros publicados, como o clássico Por Uma Geografia Nova, publicado em 1978, coloca de vez o nome dele como expoente internacional da ciência geográfica. Além do prêmio internacional Voltaire Lut, tido como uma espécie de Nobel da Geografia, que ele ganhou em 1994, Milton Santos também recebeu o título de doutor honoris causa de 12 universidades brasileiras e 7 estrangeiras.
3: Mais do que os honores causa que você ganhou, foram as causas várias e várias causas que você lutou.
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0: Salão Verde comemora o centenário de nascimento do geógrafo e intelectual Milton Santos. Como a gente disse há pouco, ele nasceu em família humilde da Chapada Diamantina, na Bahia, em 3 de maio de 1926. Mais tarde, a família se mudou para Salvador, onde o menino Milton foi interno do Instituto Baiano de Ensino por 10 anos. Em 1948, com 22 anos, formava-se em Direito pela Universidade Federal da Bahia. Também viveu em Ilhéus, no sul do estado, onde foi professor de geografia, correspondente do jornal à tarde e se casou pela primeira vez. Na segunda metade dos anos 50, voltou à capital para dar aula de geografia na Universidade Católica de Salvador. Depois, rolou doutorado na França e a posterior nomeação para professor de geografia humana na Universidade Federal da Bahia nos anos 60. Mas veio a ditadura militar e Milton Santos teve que partir para o exílio. Nesse período, viveu principalmente na França, onde chegou a lecionar na conceituada Universidade Sorbonne. E conheceu a segunda esposa, a também geógrafa, Marie-Hélène Santos. Ex-aluna do geógrafo e amiga do casal, a professora de pós-graduação do Instituto de Geociências da Universidade Federal da Bahia, Maria Auxiliadora da Silva, fala do convívio de Milton Santos em família.
6: Ele não misturava trabalho com família. Teve sorte de encontrar uma pessoa com Marie-Hélène, teve um filho com ela, que é Rafael, e Marie-Hélène dava essa tranquilidade a ele para trabalhar, porque ele trabalhava principalmente em casa, né?

0: não é palco.
1: A professora Maria Auxiliadora relembra a prisão de Milton Santos durante a ditadura militar, o exílio e o retorno dele ao Brasil depois de passar por vários países.
2: Ele tinha sido nomeado por Jânio Quadros como representante dele aqui em Salvador. E como o Dr. Milton tinha ido a Cuba, acompanhando o então candidato Jânio Quadros, aí, sabe, quem foi a Cuba é comunista. Ele foi preso como se fosse um comunista, que ele não era, e ele ficou preso em 64. 4 de março até o início de dezembro, quando ele teve um AVC. Quando ele estava na prisão, muitos professores do exterior convidaram ele para a França, para outros países. Ele aceitou o primeiro convite, que foi para ir para a Universidade de Toulouse, na França. Pensou que ia ficar 6 meses e só voltou em 77.
1: Maria Auxiliadora classifica Milton Santos como geógrafo filósofo. De volta ao Brasil, no fim dos anos 70, ele intensificou a formulação da nova geografia.
3: O ensino da geografia tem como função central explicar o país, produzir cidadãos a partir desse conhecimento e ampliando os seus limites.
1: O processo de globalização, acelerado nesse período, ganhou críticas contundentes de Milton Santos.
3: É uma expressão baseada num velho ideal da humanidade, da comunhão universal, mas que é feita exatamente para eliminar, reduzir a possibilidade dessa comunhão. A globalização é o estágio supremo do imperialismo, a partir de centros frouxos, que são essas enormes empresas poderosas e cegas. Abandonou a ideia de finalidade, de moralidade, de solidariedade. A globalização permite falar de construções antecipadas, de violências deliberadas.
1: E como negro, Milton Santos não abriu mão de debater as questões da negritude e as cotas nas universidades e no trabalho.
3: A minha experiência de vida me indica que a questão negra sugere 3 dados, pelo menos. O primeiro dado é o corpo, a corporeidade. A segunda é a individualidade. E a terceira é a cidadania. O problema é que no Brasil a cidadania não se completou. De tal maneira que o meu corpo, aparece como uma diferença central. Na medida em que o país ainda não descobriu a cidadania, o negro é alguém tratado como inferior. O que é que o Brasil deseja fazer com os seus negros? Quer que eles continuem assim ou quer que eles participem de maneira igualitária da vida nacional?
1: Essas 3 últimas falas de Milton Santos foram feitas em entrevista ao programa Roda Viva da TV Cultura em 1997. O quadro a seguir resume algumas das singelas homenagens que ele recebeu por meio de leis aprovadas no Congresso Nacional.
4: Tá lá na lei.
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4: Está lá na lei.
1: Existem 3 leis federais com homenagens ao geógrafo. Por iniciativa da deputada Laura Carneiro, hoje no PSD do Rio de Janeiro, surgiu a lei que declara Milton Santos patrono da Geografia Nacional, aprovada em 2004. Do então deputado Jacques Wagner, do PT da Bahia, veio a proposta que batizou de Milton Santos o trecho da BR-242 que atravessa a Chapada Diamantina e o Oeste Baiano. Essa lei está em vigor desde 2005. E da ex-deputada Maurinha Halpe, do MDB de Rondônia, surgiu a lei que em 2003 deu nome de Milton Santos ao Atlas Nacional do Brasil, publicado pelo IBGE, Instituto Brasileiro de Geografia e Estatística.
5: Tá lá na lei.
4: Pode conferir.
5: Está lá na lei.
1: E a gente encerra o programa com o legado de Milton Santos.
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1: Em meados dos anos 90, os pensamentos, os livros e as ações do dia a dia de Milton Santos seguiam revolucionando a geografia moderna no Brasil e no mundo. Nem mesmo o diagnóstico de câncer de próstata paralisou sua produção intelectual. A professora Maria Auxiliadora da Silva, da UFBA, lembra que Milton Santos insistiu em trabalhar até o fim.
2: Mesmo durante a doença, aquele período horrível, ele nunca se deixou abater. A última palestra dele foi com o cineasta e professor Silvio Tendler.
1: O documentário Encontro com Milton Santos, O Mundo Global Visto do Lado de Cá, foi gravado em forma de entrevista pelo cineasta Silvio Tendler, mais ou menos 4 meses antes da morte do mestre. Milton Santos foi internado no Hospital do Servidor Público de São Paulo, teve o quadro agravado por uma insuficiência respiratória aguda e nos deixou em 24 de junho de 2001, aos 75 anos de idade.

Um ano antes de morrer, Milton Santos queria dar uma bolsa de pesquisa para um estudante pobre. Marie Helene, esposa de Milton e outros amigos do mestre, ajudaram a tornar o sonho realidade no Instituto de Geociências da UFBA. A chamada Bolsa Milton Santos beneficiou dezenas de alunos de baixa renda que hoje são professores e pesquisadores de geografia pelo país afora. O mais famoso deles é o geógrafo Itamar Vieira Júnior, que também se enveredou pela literatura e ganhou o prêmio Jabuti com o romance Torto Arado. O Instituto de Geociências da UFBA também montou um pequeno museu com livros, cartas, fotos e prêmios de Milton Santos. Além disso, a família do geógrafo lançou um site que mostra a biografia e seu acervo intelectual. Para conferir, basta acessar miltonsantos.com.br.

0: categoria.
1: Ilustraram o programa de hoje trechos da música A Resistência do Lugar, que o rapper Renan Inquérito criou em homenagem ao geógrafo. Salão Verde celebrou o centenário de nascimento do geógrafo e intelectual baiano Milton Santos. O programa teve produção de Lucélia Cristina e Cristiane Baker, edição e apresentação de José Carlos Oliveira. Se você quiser ouvir de novo essa e as edições anteriores, basta visitar a página da Rádio Câmara na internet e procurar por Salão Verde. O programa também está disponível em podcast. Obrigadíssimo pela atenção. Tchau.
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7: Em Brasília, 12:16.
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8: Uma ótima tarde para você. Eu sou Val Monteiro, vou ficar contigo até às 5 com o melhor da música brasileira na programação do Marlon Ribas. Começo com Marcos Valle.

0: Capim, música do Djavan com Zizi Posse. Teve ainda Chico Buarque, Brisa do Mar, Isto Aqui O Que É, Rosa Passos, música do Ari Barroso, Este Seu Olhar, Marcos Valle.
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3: A Comissão de Constituição e Justiça da Câmara dos Deputados aprovou o projeto que altera regras para o registro de medicamentos no país. O texto já foi aprovado pelo Senado e altera a Lei de Vigilância Sanitária sobre Produtos Farmacêuticos. A proposta altera a legislação para exigir que todo medicamento e insumo farmacêutico, nacional ou importado, comprove que foi produzido seguindo as regras das boas práticas de fabricação, que são um conjunto de normas que garantem padrões de qualidade, segurança e controle na produção de medicamentos, e são fiscalizadas pela Anvisa, a Agência Nacional de Vigilância Sanitária. Atualmente, no caso de medicamentos importados, prioriza-se principalmente a comprovação de que o medicamento já é registrado no país de origem. Com a mudança, o foco passa a ser a qualidade do processo de fabricação, tanto para produtos nacionais quanto estrangeiros. A relatora na Comissão de Constituição e Justiça, a deputada Laura Carneiro, do PSD do Rio de Janeiro, destacou que a medida reforça a segurança dos pacientes.
4: Seja esse produto nacional ou estrangeiro, para uso da população, ele tenha um certificado de boas práticas, o que é ótimo, porque a gente está tratando de medicamentos, portanto a gente está tratando de saúde, a gente está tratando de vida.
3: Segundo o parecer aprovado na Comissão de Saúde, a regra atual pode dificultar a entrada de novos medicamentos no mercado brasileiro, especialmente quando a produção ocorre em parceria com empresas no exterior. O relator na comissão, o deputado Júnior Mano, do PSB do Ceará, apesar de recomendar a aprovação da proposta, alertou para esse risco em seu parecer. Lido pela deputada Adriana Ventura, do Novo de São Paulo.
5: Aliás, essa é uma barreira que pode impedir que produtos regulares e de efeito comprovado circulem no mercado nacional, prejudicando pacientes e a própria cadeia de comercialização.
3: O projeto pretende fortalecer o sistema de vigilância sanitária no Brasil, coordenado pela Anvisa, e busca garantir a qualidade dos medicamentos sem criar barreiras desnecessárias para o setor. Já aprovado pelos senadores e pelas comissões da Câmara, o projeto seguirá para a sanção presidencial, a menos que haja recurso para a votação também pelo plenário. Da Rádio Câmara de Brasília, Sofia Peçanha.
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8: O Laboratório de Desigualdades, Pobreza e Mercado de Trabalho da PUC do Rio Grande do Sul, o Data Social, comparou dados de 2012 e 2022 que mostram um aumento no percentual de idosos com mais de 65 anos na população brasileira. A porcentagem passou de 7,72% para 10,49%, ou seja, de 15 milhões e 200 mil idosos em 2012, o Brasil foi para 22 milhões e 400 mil em 2012. 10 anos depois, passaram a 4,2% desse grupo. Houve crescimento também do percentual de idosos na população em situação de extrema pobreza, de 1,4% para 3,1%. O professor André Salata, coordenador do Laboratório Data Social, aponta as consequências dessas mudanças.
9: Já existe uma rede de proteção às pessoas idosas no Brasil. Essa rede funciona bem, mas ela vai ter uma relevância cada vez maior e vai demandar cada vez mais recursos para continuar funcionando. Então vai ser importante a gente tornar essa rede cada vez mais robusta.
8: A partir de simulações, a equipe do laboratório mostra que enquanto a população adulta mais jovem depende basicamente dos salários, a renda dos idosos está ligada a benefícios como a aposentadoria,

0: e o BPC, Benefício de Prestação Continuada. Por isso, as políticas públicas para os mais velhos devem incluir a extensão desses benefícios ao maior número de idosos e a perspectiva de que os valores garantam uma vida digna a eles. André Salata destaca ainda a importância de mudanças em mecanismos como o Bolsa Família.
1: Outras políticas de enfrentamento à pobreza, né, como as políticas de transferência direta de renda, elas vão ter que, no longo prazo, se adaptar também a esse novo perfil etário da pobreza.
0: O professor lembra que a pandemia do coronavírus trouxe uma crise econômica e social, com o aumento da taxa de pobreza em todas as faixas da população.
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3: Todo mundo acabou de curtir o feriado do Dia do Trabalho, e eu, Isadora Marinho, aproveito a data para trazer para vocês as principais características dos regimes de emprego e contratação previstos na CLT ou como PJ e MEI. Você sabe o que essas siglas significam? Ouça o 15 Minutos de Cidadania para entender. 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
2: Em Brasília, 12h36.
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2: Renato Vasconcelos.

0: Na cadência do samba Itamar Assunção. Antes, música e interpretação do Renato Vasconcelos, Suíte Brasília.
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5: Sou João Daniel, deputado federal do estado de Sergipe, vice-líder da bancada do Partido dos Trabalhadores. Nós apresentamos um projeto muito importante que vem de uma demanda de comunidades, em especial das periferias das cidades brasileiras. É o projeto de lei 1448 de 2026, já protocolado nesta casa, para criar os assentamentos periurbanos. Hoje, os assentamentos são rurais, dentro da Política Nacional de Reforma Agrária, que exige um tamanho de módulo fiscal que dificulta regularizar áreas que estão próximas à capital. Nós que conhecemos experiências em várias partes do mundo, vimos que nós temos família próximo da capital que tem áreas irregulares, que o governo federal pode ter uma política nacional de assentamento, criando assentamentos periurbanos com pequenas áreas, ou seja, de um hectare, de meio hectare, de um quarto de hectare, que nesta área as famílias vão trabalhar produção de alimentos saudáveis, agroecológico, a exemplo de pequenos animais como aves e verduras, hortaliças. Esse projeto eu acho fundamental para a população das cidades e para esta casa.
0: Esse foi o deputado João Daniel, do PT de Sergipe. 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Em Brasília, 12:49.
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0: CNPJ ou ser MEI tem sido uma realidade crescente entre os brasileiros, às vezes por escolha, às vezes por falta dela.
1: O empregado CLT tem uma relação formal de subordinação ao empregador e vários direitos garantidos. Já o PJ conta com mais autonomia e a promessa de maior ganho financeiro. Entre os dois regimes, muitos profissionais enfrentam dúvidas e inseguranças.
0: Mesmo com as regras estabelecidas, a chamada pejotização cresceu nos últimos anos, levantando debates sobre direitos trabalhistas, previdenciários e precarização. Afinal, o que se ganha e o que se perde ao trocar a carteira assinada por um CNPJ? Quais são as principais características de cada regime de trabalho? A gente te conta no 15 Minutos de Cidadania. Eu sou Isadora Marinho.
1: E eu sou o Marcelo Larcher.
2: Trabalhador brasileiro. Garçom, garçonete, jurista, pedreiro.
0: No Brasil, o IBGE considera população ocupada todos aqueles que, nas semanas da pesquisa, trabalharam pelo menos uma hora remunerada ou que estavam de férias ou de licença, incluindo as formais e informais. Em 2025, a população ocupada no país chegou a 103 milhões de pessoas.
1: Desse total, quase metade é de trabalhadores com carteira assinada. Paula Montagné, subsecretária de Assuntos do Trabalho do Ministério do Trabalho e Emprego, informa os dados mais recentes.
3: O número que nós divulgamos em março, né, era relativo ao mês de janeiro de 2026. Seletistas, 48.577.979.
0: Seletista vem de CLT, sigla para Consolidação das Leis do Trabalho, que regulamenta o emprego formal no Brasil desde 1943.
1: A legislação sobre o tema passou por várias mudanças ao longo das décadas. A reforma de 2017 é considerada uma das mais profundas. A norma foi aprovada com a bandeira de tornar o mercado de trabalho mais flexível, mas algumas críticas apontam que houve redução na proteção social e aumento da precarização.
0: Para o presidente da Comissão de Trabalho da Câmara, deputado Max Lemos, do PDT do Rio de Janeiro, a reforma teve pontos positivos, mas banalizou situações de menor proteção.
4: Aumentou a geração de emprego, com certeza. De certo que não o MEI, que esse sim é um mecanismo importante para você fazer a inclusão daquelas pessoas que não estão com carteira assinada, que estão predispostas a tocar o seu próprio negócio, nem que seja um micronegócio, entendeu? Então isso é uma solução. A questão da reforma, ela criou um ambiente para você ter algumas profissões em PJ, mas banalizou demais.
1: Com a última reforma, acordos coletivos perderam espaço, passando a ter mais peso o que é acertado entre o patrão e o empregado. Esse acerto pontual não pode ser vetado, tem força de lei, desde que respeitados os direitos essenciais, como férias e 13º salário.
0: Falando em coletivo, os sindicatos perderam arrecadação, pois o pagamento da contribuição sindical, equivalente a um dia de trabalho no ano, não é mais obrigatório.
1: O salário não deve ser inferior ao mínimo, nem diferente entre pessoas com a mesma função. Ficou formalizado o modelo de trabalho intermitente, em que o contratado é pago apenas pelas horas ou dias efetivamente trabalhados, sem jornada fixa.
0: A reforma regulamentou ainda o teletrabalho. A modalidade deve estar expressa no contrato, mas é possível mudar do presencial para o home office ou vice-versa, desde que o patrão e o empregado concordem e isso seja registrado.
1: A demissão por acordo consensual também passou a ser prevista, com redução das verbas rescisórias. Nesse caso, o trabalhador recebe metade do aviso prévio e metade da multa do FGTS. Ele pode sacar até 80% do saldo do fundo de garantia, mas não tem direito ao seguro-desemprego.
0: As regras para acionar a Justiça do Trabalho ficaram mais rígidas. O seletista corre o risco de pagar o advogado da empresa se perder a ação e as indenizações por danos morais passaram a ter um limite máximo baseado no salário do empregado.
1: Quanto à jornada de trabalho, antes limitada a 8 horas diárias e 44 horas semanais, foi regulada a escala de 12 horas de trabalho e 36 horas de descanso.
0: E uma grande alteração deve acontecer ainda em 2026. O fim da escala 6x1, que são 6 dias de trabalho para 1 dia de folga, tem ocupado a agenda política brasileira nos últimos meses. Na Câmara, estão em análise duas propostas de emenda à Constituição e vários projetos de lei.
1: Parlamentares favoráveis à redução argumentam que a atual jornada leva à exaustão do trabalhador e o impede de ter momentos de lazer e de convívio com a família. Já os contrários dizem que a medida causará prejuízos às empresas e aumentará as demissões.
0: Relator das propostas na Comissão de Constituição e Justiça, o deputado Paulo Aze, do União da Bahia, destaca quem, para ele, é mais penalizado pela jornada 6x1.
5: No Brasil, quem mais trabalha efetivamente é quem ganha menos. E especialmente mulheres com seus afazeres domésticos, jovens que precisariam de tempo para concluir os seus estudos e até a sua capacitação ao mercado do trabalho, são aqueles que mais são penalizados

0: pela escala hoje prevista no nosso texto constitucional.
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2: Os principais impostos ligados ao regime CLT incluem como descontos obrigatórios em folha a Seguridade Social e o Imposto de Renda. Assim, o salário líquido pode ficar de 10% a 25% menor que a remuneração bruta, mas são esses impostos que garantem ao empregado com carteira assinada o acesso a uma rede de proteção social.
3: Entre os direitos estão o seguro-desemprego, que oferece 3 a 5 parcelas após a demissão sem justa causa, e o FGTS, um fundo depositado pelo empregador mensalmente que pode ser sacado em caso de demissão sem justa causa, compra da casa própria, doenças graves, calamidade pública e outros casos.
2: Pelo INSS, o trabalhador tem direito à aposentadoria por idade e pode receber benefícios por incapacidade temporária, os antigos auxílio-doença e auxílio-acidente, e por incapacidade permanente, antes a aposentadoria por invalidez. Há também licença-maternidade de 120 dias e licença-paternidade, ambas remuneradas.
3: Até o momento, a licença para os pais com carteira assinada vale por 5 dias, mas uma lei de 2026 mudou a CLT, aumentando a licença gradativamente. Será de 10 dias em 2027, 15 em 2028, até chegar a 20 dias a partir de 2029.
4: Um dia minha mãe disse, você já é grande, tem que trabalhar.
2: E o PJ? As letras significam pessoa jurídica, quando não se é funcionário de uma empresa, mas um prestador de serviços com CNPJ próprio. Em geral, essa modalidade promete mais flexibilidade de horários e remuneração mais alta, isso porque os impostos não são descontados diretamente no contra-cheque.
3: E são muitos os profissionais que buscam essa autonomia na carreira, para escolher projetos, negociar valores e até conciliar mais fontes de renda. Outro fator é o aumento da economia digital, com uma cultura que valoriza entregas por performance.
2: Mas, nesse regime, os benefícios tradicionais não estão garantidos. É o profissional quem precisa se organizar. Suas férias não são remuneradas e, para ter acesso ao INSS, ele precisa pagar como profissional autônomo. Paulo Montagnier, do Ministério do Trabalho, explica que o PJ pode administrar o valor da própria contribuição.
5: No caso do PJ, ele pode fazer contribuições por uma série de anos e ele pode fazer essa contribuição na condição mínima, mas ele pode ampliar isto para valores maiores, de tal modo que ele pode receber um valor previdenciário superior ao salário mínimo.
3: Não há FGTS. O PJ precisa analisar seus ganhos e gastos para verificar como fazer uma reserva financeira para o futuro.
2: E sabe a discussão sobre o fim da escala 6x1? O professor de Direito da Universidade de São Paulo, Jorge Luiz Souto Maior, lembra que ela não vai beneficiar PJs.
6: Uma vez contratado como PJ, não há limitação da jornada de trabalho e, consequentemente, toda essa discussão sobre o 6x1 cai no vazio. Só serão atingidos para redução de um dia de trabalho, de 6x1 para 5x2 ou 4x3, a gente não sabe o que virá. Dias a mais, né, para lazer, descanso e contato familiar, isto só vale para os trabalhadores registrados ou os ditos seletistas. E esse elemento que está aí também na mídia tão atacado, né? Eu não quero ser CLT, não gosto de CLT, essa coisa toda. Bom, mas se não for encarado como empregado efetivamente, o direito à limitação da jornada de trabalho não se aplica e esta pauta 6x1 corre ao largo dessas pessoas. PJs, MEIs, enfim.
7: Trabalho, trabalho, novo trabalho, trabalho, novo trabalho.
3: Dentro do universo PJ existe o MEI, o microempreendedor individual, um modelo simplificado para formalizar autônomos e pequenos empreendedores, garantindo certa proteção. Para ser MEI, o limite de faturamento anual é de até R$ 81 mil. Mas a Câmara analisa um projeto que aumenta a receita para R$ 130 mil por ano.
2: A abertura do CNPJ como MEI é gratuita e o recolhimento de imposto. Atualmente são 16 milhões de microempreendedores e microempreendedoras individuais no Brasil. Ao se formalizarem e pagarem o DAS corretamente, eles e elas podem acessar benefícios como aposentadoria por idade, auxílio-doença, salário-maternidade, pensão por morte e aposentadoria por invalidez.
3: A consultora política Giovanna Emerick decidiu se registrar como MEI justamente por causa da proteção.
8: O MEI, ele serve para você, de alguma forma, ter alguma garantia previdenciária. Você paga ali o seu DAS, né, todo mês, e aí você consegue, mesmo sendo microempreendedor, obter o seu fundo previdenciário para um futuro, né? Então você paga de acordo com o que você recebe da sua nota. Acredito que é bom você abrir um MEI quando você tem um trabalho ali de recorrência.
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2: Um ponto de preocupação nas relações de trabalho ocorre quando o contrato diz uma coisa

0: mas o vínculo no dia a dia é outro. Isso pode dar origem a fraudes trabalhistas. O procurador Ilan Fonseca, que trabalha no combate às fraudes nas relações de trabalho do Ministério Público do Trabalho, explica.
1: O que caracteriza uma fraude de a relação de emprego é quando você verifica que esse trabalhador ele está sendo controlado por essa empresa, por esse patrão, por esse empregador. Todas as vezes em que esse controle da empresa existir, mas ao invés da carteira ser assinada, ao invés do regime CLT ser aplicado, esse trabalhador ele vai estar acobertado por um PJ, uma pessoa jurídica, né, um CNPJ, ou por um meio microempreendedor individual, isso pode caracterizar uma fraude trabalhista, que também é uma fraude fiscal, uma fraude previdenciária, uma fraude ao FGTS.
2: Muitos empregadores demitem funcionários formais para recontratá-los como PJ, com salário, jornada e funções iguais. Com isso, eles driblam impostos e os trabalhadores perdem direitos. Segundo o Ministério Público do Trabalho, de 2022 a 2025, 4,8 milhões de empregados deixaram de ser CLT, sendo recontratados como PJ ou MEI.
0: O procurador Ilan Fonseca nos traz alguns efeitos desse fenômeno, conhecido como pejotização.
1: O caso da inclusão de pessoas com deficiência, isso também vai ser profundamente impactado, porque as empresas hoje precisam contratar pessoas com deficiência numa cota entre 3% e 5%, mas essa conta só é feita para os empregados que têm carteira assinada. O impacto para os projetos de aprendizagem também, que envolvem adolescentes e jovens, mas hoje em dia as empresas precisam contratar entre 5% e 15% do seu quadro com aprendizes para que eles comecem uma inclusão social. Isso sem falar também nos impactos previdenciários, na baixa possibilidade desses trabalhadores de recolherem para a previdência e terem direito a uma aposentadoria no futuro. Então, a nossa expectativa é que o rombo para a previdência aumente muito diante dessa pejotização.
2: O deputado Max Lemos, do PDT do Rio de Janeiro, enfatiza os riscos da pejotização para a Previdência.
3: Nós estamos com um grave problema de que tudo é PJ. Tem PJ de pedreiro até o profissional de medicina. Então, qualquer atividade vira PJ. Se isso acontecer, primeiro, a garantia do trabalhador está em risco. Segundo, a Previdência Social vai quebrar. Porque quando vira PJ, acaba não contribuindo. Isso é ruim para quem está prestando serviço, pior ainda para a Previdência.
0: Paula Montagné, do Ministério do Trabalho e Emprego, ressalta que aqueles trabalhadores que se encontram em uma situação de pejotização em que não tiverem escolha, devem denunciar.
4: Muita gente diz que não teve alternativa para isso. As pessoas que não tiveram alternativa e que a gente consegue comprovar, a gente, área de fiscalização do Ministério do Trabalho, que esta pessoa está trabalhando sem o vínculo formalizado, isto é, que ela não tem nenhuma autonomia de trabalho, o Ministério do Trabalho tem conseguido a reintegração dessas pessoas na condição de seletistas, considerando o tipo de trabalho e o tipo de situação que existe na empresa.
2: Mas nem sempre a solução é tão simples. E existe até uma controvérsia entre a Justiça do Trabalho e o Supremo Tribunal Federal. Por isso, desde abril de 2025, estão suspensos todos os processos trabalhistas que analisam casos de pejotização no país.
0: A história é a seguinte. O Supremo já decidiu pela validade de contratos de PJs para a prestação de serviços. A Justiça do Trabalho tem sido acusada de descumprir esse entendimento, anulando em demasia os contratos por identificar vínculos empregatícios. Mas há juristas que defendem que cabe de fato aos Tribunais do Trabalho a competência de verificar e julgar as fraudes.
2: A suspensão de milhares de causas continua até que o plenário do STF julgue o mérito, ou seja, o conteúdo do conflito. Termina aqui o 15 Minutos de Cidadania com produção de Cristiane Baker, reportagem de Isadora Marinho, edição de Cibele Comanete e Cláudio Ferreira, trabalhos técnicos de Everson Urani e apresentação de Isadora Marinho e Marcelo Lache. Quer nos sugerir um tema? Mande uma mensagem para o e-mail radio@camara.leg.br ou WhatsApp 61 999 78 90 80.
0: 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Uma boa semana e até mais.
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6: Em Brasília, 1h14.
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0: Por que você faz cinema, Adriana Calcanhoto, e antes Oceano, música e interpretação do Djavan.
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2: Hoje é dia 4 de maio. Três músicos fazem aniversário. Eu vou começar falando de um deles que é filho de militar, começou a fazer música com 12 anos de idade, com 19 tocava em um grupo chamado Veludo Elétrico, depois formou um grupo chamado Vírmana, e isso junto com outros dois amigos chamados Hit e Lobão. E depois passou a trabalhar em carreira solo. Foram lançados mais de 20 discos, sem contar o disco que ele lançou no início da carreira com o nome de Luiz Maurício, um disco de 81. O outro aniversariante é um paraibano nascido em João Pessoa, o pai também militar. Pelo sobrenome você vai saber, é só falar o nome do pai. Brigadeiro Hermano Viana. Veio para Brasília muito cedo, conheceu Bi Ribeiro, bom, aí já matou a charada, né? Foram para o Rio de Janeiro e formaram um grupo chamado Paralamas do Sucesso. Esse aniversariante, em 2001, sofreu um acidente aéreo em Mangaratiba, um acidente de ultraleve, ficou em coma por 44 dias e ficou paraplégico. O nome dele, Herbert Viana. O nome do primeiro aniversariante, Lulu Santos. Herbert Viana lançou vários discos com Paralamas, lançou um disco solo em 92, se prossegue, né, com a carreira com o grupo e também com carreira eventualmente solo. Herbert Viana nasceu em 61, Lulu Santos nasceu em 53, ambos fazendo aniversário hoje. Mas hoje é aniversário, não de nascimento, mas de morte de outro músico, um dos mais importantes compositores da música brasileira, Noel Rosa. Noel Rosa morreu com 27 anos de idade, mas a importância dele já era reconhecida na época. Todos os jornais deram destaque à morte de Noel Rosa. Eu vou dar como exemplo o Diário da Noite, que trouxe a seguinte manchete: morreu cantando Noel Rosa, a figura mais popular dos nossos compositores. E o texto diz: morreu Noel Rosa, após alguns minutos a cidade inteira já sabia. Noel, o popular cantor e compositor dos morros da cidade, que sempre se destacou pelas suas produções, deixa a vida para ir de encontro a um novo mundo. De algum tempo para cá, Noel deixou de aparecer nos meios radiofônicos e recolheu-se a um sanatório atacado por terrível enfermidade. Cerca de 23 horas e 30 minutos, o sambista filósofo pediu que fosse tocada uma de suas composições, no que foi atendido prontamente. Então, cantando de babado sim, Noel repentinamente deixou de viver, desaparecendo.

desaparecendo da vida e deixando saudades. Todos os jornais deram destaque à morte do Noel Rosa. O Correio da Manhã trouxe a morte prematura de Noel Rosa. Foi ontem sepultado o popular cantor do rádio. Bom, a música do dia de hoje poderia ser de Lulu Santos ou Herbert Viana, aniversariantes, bem vivos. Mas vamos homenagear Noel Rosa. Você vai ouvir Com Que Roupa, uma das mais conhecidas composições de Noel Rosa.

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0: Olá, você que nos acompanha pela TV Câmara, Rádio Câmara, YouTube e redes sociais. Eu sou Sandra Amaral e começa agora o Direto da Câmara ao vivo dos nossos estúdios aqui em Brasília. Boa tarde. A semana no plenário será de sessões deliberativas na Câmara dos Deputados de hoje até sexta-feira. A sessão de hoje já está marcada para logo mais às 18h e na pauta um projeto de decreto legislativo de acordo internacional sobre o comércio de aeronaves civis da Organização Mundial do Comércio. O texto formaliza a adesão do Brasil ao acordo visando a isenção de tarifas de importação em aeronaves, componentes e a integração na cadeia global. E na primeira sessão deliberativa do Congresso Nacional do ano, na semana passada, deputados e senadores derrubaram o veto do presidente Lula ao projeto que reduz as penas de pessoas condenadas pelos atos antidemocráticos de 8 de janeiro de 2023 e pela tentativa de golpe de Estado. Pelas regras da Constituição Federal, o presidente Lula tem 48 horas para promulgar a dosimetria, que passará a valer a partir da publicação do texto no Diário Oficial da União. Caso não faça dentro do prazo, a promulgação pode ser feita pelo presidente do Congresso Nacional, o senador Davi Alcolumbre. O Fred Sokolovski acompanhou essa sessão do Congresso Nacional.
1: No plenário da Câmara, a primeira sessão conjunta do Congresso Nacional em 2026. Deputados e senadores com uma pauta única, o PL da dosimetria, aprovado pela Câmara e pelo Senado no fim do ano passado e vetado integralmente pelo presidente Lula. O projeto diminui as penas de pessoas condenadas pelos atos antidemocráticos de 8 de janeiro de 2023 e pela tentativa de golpe de Estado. Coube aos deputados e senadores, nessa sessão, decidirem sobre a validade ou não da redução de penas. O deputado Paulinho da Força, do Solidariedade de São Paulo, relator da proposta, defendeu a autonomia do Congresso Nacional como justificativa para a derrubada do veto.
2: O que está em jogo aqui hoje não é apenas um veto. É o respeito ou desrespeito à vontade soberana do Congresso Nacional. Nós aprovamos esse projeto, não foi por acaso, não foi por impulso, foi resultado do debate, da responsabilidade e do compromisso com a justiça. E o que fez o governo? Vetou. Vetou uma decisão amplamente majoritária. Vetou o entendimento do parlamento. Vetou na prática a própria democracia representativa.
1: A deputada Jandira Fegali, do PCdoB do Rio de Janeiro, alertou para a gravidade de crimes contra a democracia.
3: Crime contra a democracia não é um crime menor. Não é um crime menor. A democracia é o guarda-chuva da liberdade de expressão, liberdade de organização, direito de ir e vir, liberdade de cátedra, de ensino, de expressão e de criatividade. Nós não estamos aqui brincando quando se penaliza e se criminaliza o comandante da tentativa de um golpe de Estado. Qual é a mensagem que essa votação hoje, se derrubar o veto, pode dar? Podem agredir a democracia, pode tentar golpe, que esse Congresso alivia.
1: O senador Rogério Marinho, do PL do Rio Grande do Norte, reconheceu excessos na depredação do patrimônio público e também na pena aplicada aos condenados.
4: E acusam e assacam a dosimetria ou a anistia para idosos, para mulheres, para crianças, para cidadãos que desarmados ou armados com bíblias, com bandeiras e com a sua convicção foram à praça pública mostrar a sua resignação, mostrar o seu descontentamento. E, de fato, se descambou para uma depredação que nós não concordamos. O que não pode é aceitarmos que alguém que pinta uma estátua com batom esteja com 14 anos nas costas. O que nós não podemos aceitar é que alguém que deu um pix de R$ 500 para manifestação ganhe 14 anos nas costas.
1: A deputada

0: Gleisi Hoffmann, do PT do Paraná, afirmou que reduzir as penas é um precedente perigoso para a democracia.
1: É uma vergonha porque atenta contra a Constituição e contra a nossa democracia. Passar pano para a tentativa de golpe para os golpistas é a mesma coisa que dizer: façam de novo, vão lá, depredem de novo o Congresso Nacional, depredem de novo o Supremo, depredem de novo o Palácio do Planalto e tentem dar golpe novamente para tirar um presidente eleito. É essa a mensagem que a gente deixa para o futuro.
0: O deputado Zé Trovão, do PL de Santa Catarina, defendeu a anistia completa aos condenados pelo 8 de janeiro, incluindo o ex-presidente Jair Bolsonaro.
2: A dosimetria não é o que nós gostaríamos. Nós queríamos era que esse povo não tivesse que ficar um dia na prisão. Mas o sistema é bruto, o sistema é violento, ele engole pessoas, ele derruba para conseguir o que ele bem entende. Mas o fim da era da escravidão está chegando.
0: Em votações do Congresso Nacional, deputados e senadores votam separadamente. Aberta a votação, os deputados registraram os votos e o placar mostrou 318 votos para a derrubada do veto e 144 contra. Aberta a votação, os senadores também registraram os votos e o placar mostrou 49 votos para a derrubada do veto e 24 contra.
3: Rejeitado no Senado Federal, o veto vai à promulgação.
0: Com a derrubada do veto presidencial, as medidas do projeto da dosimetria, que prevê a redução de penas de pessoas condenadas pelo 8 de janeiro de 2023, serão promulgadas pelo Congresso Nacional e passam a valer.
4: As sessões deliberativas marcadas para esta semana servem para a contagem de prazo da tramitação do projeto que trata do fim da escala 6x1. O deputado Léo Prates, republicano, ser observados nas reuniões que começam amanhã à tarde.
5: Grande parte de quem está na escala 3x1 se refere apenas, ou 6x1, se refere apenas a trabalhadores com salário mínimo. Então nem redução salarial pode ter, porque trabalham com salário mínimo. Apenas 30%, ou cerca de 30%, melhor dizendo, da mão de obra do Brasil trabalha na escala 6x1. Então é impossível que 30% quebre 70%. A média salarial de quem trabalha 40 horas tem mais ou menos R$ 6.200. E a do foi dado, me trazido ontem pela equipe, e a quem trabalha 44, R$ 2.600. Mais ou menos, salvo engano. Alguns fatores que os empresariados vêm trazendo como balizador me parecem um efeito reverso, como, por exemplo, a produtividade. O Brasil tem, eu gosto de estudar, eu sou engenheiro de formação, o Brasil tem uma das mais altas cargas horárias do mundo, com 44 horas de jornada semanal, e uma das mais baixas produtividades. Não é justo, Ana, que se coloque a baixa produtividade apenas nas costas dos trabalhadores. Porque quem trabalha na escala 6x1, um dos requisitos para produtividade é a qualificação profissional. Ora, eu faço uma pergunta: como alguém vai se qualificar trabalhando 6 dias por semana e tendo apenas um dia de folga, sendo na sua grande maioria mulher, quer dizer que já tem jornada dupla, tripla, quádrupla? O presidente Hugo Mota, Ana, nos deu uma missão, a mim e ao deputado Alencar Santana, de concluir os trabalhos da comissão entre os dias 25 e 26. Ou seja, o relatório está votado e ele gostaria de levar a plenário aí no dia 27 de maio. Essa foi a determinação do presidente Hugo Mota. Nós estamos trabalhando nesse sentido, eu acho que será possível.
4: Em audiência pública da Comissão Especial da Câmara, que debateu um conjunto de projetos de lei que alteram o Código de Trânsito Brasileiro, especialistas defenderam soluções para diminuir a velocidade dos motoristas, considerada uma das principais causadoras de acidentes e mortes no trânsito. A reportagem é do Dorivan Lima.
6: Motoristas e motociclistas freiam antes do radar e aceleram depois que passam. Esse é um comportamento comum a grande parte dos condutores, que torna ineficaz o controle eletrônico de velocidade e contribui para aumentar o número dos acidentes de trânsito e a gravidade dos seus efeitos. Em audiência pública da Comissão Especial, que debate um conjunto de projetos de lei que alteram o Código de Trânsito Brasileiro, especialistas debateram opções como o uso de radares móveis e a adoção de uma velocidade média no trecho entre um radar e outro. o que depende de mudança.

0: na lei. O diretor da Associação dos Ciclistas Urbanos de São Paulo, Ricardo Machado, disse que a velocidade dos veículos faz a diferença entre vida e morte numa colisão.
1: Um sinistro de trânsito a 60 km por hora, a pessoa, né, quem for atropelado, quem sofrer esse sinistro, seja um pedestre, um ciclista, um motociclista, ele tem aí só 2% de chance de vida. Se você reduzir para 50%, essa probabilidade aumenta para 15%.
0: O relator da comissão especial, o deputado Áureo Ribeiro, do Solidariedade do Rio de Janeiro, disse que a educação para o trânsito é um dos pontos fundamentais.
2: O que tem que aumentar é a educação, investimento do que a gente paga de multa ser revertido em educação de trânsito, em melhoria na qualidade do trânsito. O que acontece hoje é que a população ela é saqueada pelo governo, eu posso deixar isso bem claro, porque você arrecada muito com multas e investe zero quase em informação dos condutores.
3: A prevenção e repressão a crimes cibernéticos contra animais estão em discussão na Câmara dos Deputados. O projeto de lei de autoria do deputado delegado Matheus Laiola, do União do Paraná, foi o tema da audiência pública na Comissão de Meio Ambiente e Desenvolvimento Sustentável. Acompanhe aí como foi com a Isabela Ludovichak.
4: A utilização da internet como prática perversa de incentivo a atos de maus-tratos a animais tem se tornado comum. Dados do Conselho Nacional de Justiça de 2025 indicaram quase 5 mil novas ocorrências. Em audiência pública na Câmara, a Comissão de Meio Ambiente e Desenvolvimento Sustentável discutiu mecanismos de repressão a atos de tortura animal. O deputado delegado Matheus Laiola, do União do Paraná, é autor do projeto que prevê a tipificação desse crime.
5: A gente vê que as pessoas ainda insistem em achar que a internet é uma terra sem lei. Então a gente visa aprimorar a legislação com o apoio técnico da Ampara Animal, que faz um trabalho fantástico, com especialistas do tema, para a gente tentar conseguir inibir essa quantidade de crimes cibernéticos envolvendo a proteção animal.
4: Segundo a diretora de Relações Institucionais do Instituto Ampara Animal, Rosângela Gebara, existem muitos desafios, como a responsabilização das plataformas onde grupos incitam a violência.
6: Primeiro, as pessoas, a sociedade toda, os pais, os responsáveis, terem consciência que, principalmente crianças, a gente precisa que as plataformas também criem mecanismos, estratégias de tentar reconhecer esse tipo de crime e tirar o mais rápido possível esse conteúdo. Então, toda a sociedade precisa estar engajada, consciente, para a gente tentar ter uma questão de combate e principalmente da prevenção desse tipo de crime através da educação.
4: A diretora do Fórum de Proteção e Defesa Animal, Ana Paula de Vasconcelos, espera avanços na legislação.
7: Há uma necessidade de uma reforma legislativa, por isso nós estamos aqui hoje para pedir a aprovação do PL do deputado Matheus Laiola, para que as plataformas também sejam responsabilizadas por esse tipo de crime. Porque da forma como nós estamos hoje, nós não conseguimos uma responsabilização.
3: Na Comissão de Constituição e Justiça foi aprovado um projeto de lei que determina que todos os medicamentos e insumos farmacêuticos, nacionais ou importados, só poderão ser registrados se comprovarem certificação nas chamadas boas práticas de fabricação. O projeto que veio do Senado foi aprovado de forma conclusiva na CCJ, sem a necessidade de votação no plenário da Câmara, e segue agora para a sanção do presidente da República, como conta a Tânia Paula Pereira.
8: A fabricação de medicamentos obedece a normas rígidas que garantem qualidade e segurança desde a escolha das matérias-primas até a entrega ao consumidor final, como instalações físicas adequadas, processos rígidos de fabricação e rastreabilidade dos produtos, por exemplo. Essas regras são chamadas boas práticas de fabricação e são fiscalizadas pela Anvisa, Agência Nacional de Vigilância Sanitária. A Comissão de Constituição e Justiça da Câmara aprovou o projeto de lei que determina que todos os medicamentos e insumos farmacêuticos, nacionais ou importados, só poderão ser registrados se comprovarem certificação em boas práticas de fabricação. A relatora do projeto, deputada Laura Carneiro, do PSD do Rio de Janeiro, explica que a medida aumenta a segurança dos medicamentos ofertados à população.
9: Na hora do credenciamento daquele produto farmacêutico, daquele insumo, para uso, seja esse produto nacional ou estrangeiro, para uso da população, ele tenha um certificado de boas práticas, o que é ótimo, porque a gente está tratando de medicamentos, portanto a gente está tratando de saúde, a gente está tratando de vida.
8: O projeto foi aprovado de forma conclusiva pela Câmara e

0: segue agora para a sanção do presidente da República.
1: Enquanto o Sistema Único de Saúde amplia os investimentos a cada ano, a auditoria do SUS teve o número de servidores reduzido. A constatação foi feita durante a apresentação do balanço do Sistema Nacional de Auditoria do SUS na Comissão de Fiscalização Financeira e Controle da Câmara. Quem acompanhou foi a Karim Santin.
2: 70% dos recursos do Ministério da Saúde são destinados a estados e municípios. Em 2025, foram repassados R$ 234 bilhões pelo governo federal para farmácia popular, SAMU, unidades básicas de saúde e de pronto atendimento, além de assistência hospitalar, entre outros programas. Para garantir o bom uso dos recursos, o Sistema Único de Saúde conta com auditorias que fiscalizam a gestão nos níveis federal, estadual e municipal. A previsão para 2026 é de mais de 30 mil procedimentos de investigação e controle, inclusive de emendas parlamentares. No balanço de 2025, foram investigados quase 40 mil processos de repasse de dinheiro aos estados e municípios. O diretor do Departamento Nacional de Auditoria do SUS, Rafael Bruxelas, explicou que a auditoria não se limita a punir. A intenção é fortalecer a boa gestão da saúde para prestar um serviço ideal para a população.
3: O nosso compromisso, o nosso olhar está voltado para pensar lá na ponta como é que aquela política pública pode melhorar e reduzir a disparidade e aumentar a transparência e a eficiência dessa política.
2: Apesar de sua importância, o sistema de fiscalização enfrenta a redução de servidores, disse o auditor do Tribunal de Contas da União, Vinícius Guimarães. Segundo ele, enquanto o investimento do SUS mais que dobrou em 10 anos, passou de 106 bilhões em 2016 para 234 bilhões no ano passado, no mesmo período, o número de auditores caiu de 721 para 650 servidores.
4: Não havia um planejamento, né, para reposição dessa força de trabalho, o que era preocupante porque poderia prejudicar, né, os trabalhos de fiscalização, de auditoria na área do SUS que são tão importantes. Hoje a gente percebe que o Ministério tem atuado

0: orçamento.
1: O que é que precisa ampliar, o que é que precisa atualizar, que mecanismos e que investimentos precisam ser feitos para que o cidadão saiba que esses recursos estão sendo bem aplicados nos estados e municípios.
2: Presentes no dia a dia das comunidades, os agentes de combate e de saúde e combate às endemias têm papel fundamental na prevenção de doenças e na promoção da saúde pública. Mesmo assim, a categoria ainda busca o reconhecimento de direitos específicos pelas atividades que exercem. Na Câmara dos Deputados, o tema foi destaque de uma audiência pública na Comissão de Saúde. Os profissionais defenderam a aprovação de um projeto de lei complementar que garante aposentadoria especial para a categoria. Quem conta pra gente é a Gil Brandão.
3: Eles são quase 403 mil atuando diretamente com a comunidade e são responsáveis por visitas domiciliares, monitoramento da saúde familiar, prevenção de doenças como a dengue, por exemplo, e o cadastro populacional. Os agentes comunitários de saúde e de combate às endemias são os pilares da atenção primária e da vigilância epidemiológica em todo o país. A importância desses profissionais é inquestionável, mas frequentemente a ouvidoria da Câmara dos Deputados recebe relatos sobre a precariedade das condições de trabalho, a falta de equipamentos de proteção, o descumprimento de direitos previdenciários e do piso salarial não cumprido, recentemente definido em quase R$ 3.300. Para celebrar o Dia Nacional do Ouvidor, comemorado em 16 de março, a Comissão de Saúde realizou uma audiência pública com o objetivo de permitir que a Câmara transforme essa escuta ativa em incentivo para fiscalização, visando assegurar a qualidade no atendimento ao público. Hilda Angélica Correia, presidente da Confederação Nacional dos Agentes Comunitários de Saúde e Agentes de Combate às Endemias, falou sobre a necessidade da valorização desse profissional e do fortalecimento do Sistema Único de Saúde para que a população possa ter o direito à saúde garantido.
4: O Sistema Único de Saúde, muitas vezes, ele não consegue atender a demanda do povo, da família, e o agente comunitário de saúde, como está na casa, é a primeira presença, então a primeira cobrança vem a ele. E ele não consegue dar os encaminhamentos necessários, entregar aquilo que o cidadão está necessitando.
3: A defesa da aposentadoria especial foi um dos temas abordados, assim como a necessidade de novas contratações, já que a maioria dos agentes está com mais de 34 anos de serviço. A explicação de como é feito o processo de contratação foi dada por Ana Cláudia Chaves, do Ministério da Saúde.
5: Novos agentes comunitários aguardam essa nova designação orçamentária, mas para as vagas já existentes não existe qualquer... Pelo contrário, aí é da gestão municipal. O município só coloca lá no SENES, informa no SENES qual é o agente comunitário que está naquela equipe e a gente mantém essa remuneração.
3: O deputado Gilson Daniel, do Podemos do Espírito Santo, ouvidor-geral da Câmara, defendeu a votação de urgência do projeto de lei complementar que vai garantir a aposentadoria especial para a categoria e destacou outra matéria da sua autoria que beneficia o trabalho desses profissionais.
6: Eu fiz uma emenda parlamentar esse ano de 16 milhões de reais para a compra de bicicletas elétricas lá para o Espírito Santo, incentivando os deputados a fazerem o mesmo, mas também nós temos em várias localidades do Brasil que o agente de saúde usa a sua moto, usa o seu carro, então nós podemos aqui, através desse projeto, reduzir o IPI para que ele possa comprar o veículo com um valor mais acessível.
2: A Secretaria da Mulher da Câmara dos Deputados promoveu o seminário 30 anos da Lei de Cotas no Brasil. O repórter Silvério Rios acompanhou e conta que o objetivo do encontro foi fazer um balanço dos avanços e dos obstáculos à participação feminina na política.
7: A Secretaria da Mulher promoveu um seminário sobre os 30 anos da Lei de Cotas no Brasil. A lei eleitoral do país estabelece percentual mínimo de 30% e máximo de 70% para candidaturas de cada sexo nas disputas proporcionais de deputados e vereadores.

0: O objetivo do seminário foi fazer um balanço dos avanços e dos obstáculos à participação feminina na política. Sandra Kennedy, do Ministério da Mulher, explicou a importância desse tipo de seminário realizado na Câmara dos Deputados.
1: Certamente, para nós mulheres que temos uma subrepresentação ainda nos espaços de poder e decisão, o estabelecimento de cotas é fundamental, porque são determinantes estruturais que nos excluem da política. É importante dizer isso, a mulher não é que não se interessa por política, nós somos excluídos historicamente desse processo.
0: Para a ex-ministra do Tribunal Superior Eleitoral, Edilene Lobo, as cotas e as urnas eletrônicas fazem parte do processo de superação do atraso e do autoritarismo no Brasil.
2: Nós vemos com as cotas e com a urna eletrônica a luta do Brasil para ingressar na modernidade, para superar o autoritarismo, as fraudes, para superar a ditadura e, enfim, discutir um modelo democrático adequado.
0: Participante do seminário, a deputada Laura Carneiro, do PSD do Rio de Janeiro, destacou que, apesar do avanço promovido pelas cotas na lei eleitoral brasileira, ainda falta muito para as mulheres ocuparem o lugar que merecem na política.
3: O programa de cotas permite que hoje nós sejamos 18% aqui na Câmara e no Senado, mas isso ainda é muito aquém do que o parlamento merece, do que a democracia merece, do que o número de mulheres desse país merece.
0: A idealizadora do seminário foi a deputada Isa Arruda, do MDB de Pernambuco, que é coordenadora geral do Observatório Nacional da Mulher na Política.
4: Hoje foi um dia de celebrar tantas conquistas que nós já tivemos. E a gente fala que as cotas, ela foi os primeiros passos foram as cotas, mas ela não pode ser o nosso teto. Ela precisa ser o nosso piso para alcançarmos outras e outros objetivos e outras conquistas.
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9: Deputado federal Anderson Pinto, do União Brasil do Pará. No ano passado, o governo emitiu a medida provisória 1303, que trazia também regras com o objetivo de combater fraude no sistema do seguro-defesa. O problema é que ela prejudicava os nossos pescadores. Foi derrubada essa medida provisória e reeditou outra medida, que é a 1323, mudando também essas regras. Porém, ela trouxe, mais uma vez, alguns instrumentos que acabavam dificultando o acesso e prejudicando o nosso pescador artesanal de todo o Brasil, que são aproximadamente 2 milhões de pescadores e pescadoras espalhadas no Brasil, em especial no norte do país, como no meu estado do Pará, que são mais de 400 mil pescadores. As novas regras aplicadas, ela trazia, sobretudo, uma entrevista que dificultava a vida do pescador, principalmente porque ele tem dificuldade de acesso, muitas vezes, à questão digital no nosso país, de acesso à internet, do tipo de telefone, como, por exemplo, a questão da comprovação em duas etapas, como a questão do CAD único. São situações que nós conseguimos tirar no relatório apresentado na comissão mista pelo relator senador Beto Faro, fazendo com que a gente aprovasse um relatório que continuasse o combate às fraudes, do qual nós somos totalmente favoráveis, mas que não prejudicasse o nosso pescador artesanal. E graças a Deus esse relatório foi aprovado. Fomos para o plenário e de forma unânime o plenário da Câmara Federal aprovou a medida provisória 1323, que traz segurança jurídica para o nosso pescador, que traz mais acesso ao nosso pescador e principalmente valoriza as entidades sérias que trabalham com a pesca artesanal no nosso país. Agora a matéria segue para o Senado Federal e iremos acompanhar essa discussão no Senado para que também seja aprovada a medida provisória e o nosso pescador continue tendo esse direito, que é o direito ao seguro-defesa. E só lembrando, o seguro-defesa ele não é um complemento de renda, ele é o seguro-desemprego do nosso pescador e da pescadora artesanal que ficam durante o

0: período defeso, que é a reprodução das nossas espécies, para garantir sustentabilidade e recebe um salário por isso. Então nós estamos juntos nessa luta, foi uma luta árdua, conseguimos essa vitória e vamos continuar aqui na Câmara Federal defendendo os pescadores artesanais e pescadoras artesanais de todo o Brasil.
1: Esse foi o deputado Anderson Pinto, do União do Pará. 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Em Brasília, 1h58.
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1: A gente volta com música e interpretação do Guilherme Arantes. O melhor vai começar.

Agora em Brasília são 2h03, tarde de segunda-feira, dia 4 de maio. Rádio Câmara e TV Câmara passam a transmitir uma reunião do Conselho de Comunicação Social, em comemoração ao Dia Mundial da Liberdade de Imprensa.

0: Nós vamos fazer um breve intervalo e já já voltamos com esta reunião do Conselho de Comunicação Social do Congresso Nacional.
1: Agora,
0: vamos
1: sim,
0: então acompanhar.
1: Vamos lá. A gente dá início à sétima reunião ordinária de 2026. Então, havendo número legal, nos termos do artigo 6º da Lei 8.389, de 1991, declaro aberta a sétima reunião ordinária de 2026 do Conselho de Comunicação Social do Congresso Nacional, que, conforme pauta enviada anteriormente, destina-se a 1. Leitura do expediente, 2. Ordem do dia, no item 1 da ordem do dia, a comemoração do Dia Mundial da Liberdade de Imprensa, no qual temos aqui convidados

dos mais que especiais para essa comemoração. Agradeço a presença de vocês. O item 2, o relatório sobre o projeto de lei 2.331 de 2022, substitutivo na Câmara dos Deputados, da comissão de relatoria formada pelos conselheiros Valderez Donzelli, que nos acompanha online, Caio Loures, aqui presente, e Carlos Magno, aqui presente. A proposta de realização de audiência pública sobre comunicação social nas eleições gerais de 2026 é o item 3. E o item 4, designação de relatoria da análise do projeto de lei 4.675 de 2025. Na segunda fase, na terceira fase da reunião, teremos relatórios de andamento dos trabalhos das comissões a serem proferidos pelos coordenadores, comunicação dos conselheiros e participação da sociedade civil. Comunicação de ausência e registro de presença. Informo que a conselheira Valderez Donzelli e o conselheiro Olímpio José Franco estão participando de forma remota dessa audiência, participaram já também dessa reunião, já participaram também da audiência de hoje pela manhã. Comunico que a conselheira Ana Flávia Cabral não poderá participar da reunião. Em seu lugar, foi convocada a conselheira Débora Duboc, suplente da representação da categoria profissional dos artistas, que nos acompanhará de forma remota. Ela também nos acompanhou a audiência hoje pela manhã. Informo que a conselheira Samira de Castro não poderá participar da reunião de hoje. Em seu lugar, foi convocado o conselheiro Paulo Zoc, aqui presente, suplente da representação da categoria profissional dos jornalistas. Registro a presença do padre Eduardo Doguete, é isso mesmo? Falei corretamente, padre? Fundador da TV Século XXI, que veio prestigiar a reunião do Conselho e poderá fazer uso da palavra na fase da participação da sociedade civil. Bem-vindo, muito obrigado pela presença. Também gostaria de registrar as presenças da Kátia Kubel, da Engenho de Comunicação, organizadora do Prêmio Engenho de Comunicação e também da iniciativa Festival de Jornalismo, de Jamil Assis, do Instituto Civis, de Henrique Zétula, também do Instituto Civis, obrigado pela presença, vieram direto de Curitiba para acompanhar essa sessão, muito obrigada, do Rafael Radke, da Unesco, Rafael está ali atrás, Paulo Pimenta, do SBT, agradeço a presença de vocês e já cumprimento o secretário. Obrigada. Tá vendo? Falei que ia dar tempo. Bom, essa reunião será realizada em caráter interativo com a possibilidade de participação popular. Para isso, as pessoas que têm interesse em participar com comentários ou perguntas podem fazê-lo por meio do portal e-cidadania www.senado.leg.br/e-cidadania e do Alô Senado pelo telefone 0800 061 2211. Agradeço também a vice-presidente Ângela Sinhac, que está aqui também acompanhando, hoje de manhã participou da audiência pública, e de todos os conselheiros presentes e aqueles que acompanham remotamente. Logo mais teremos também a participação deles via Zoom. Bom, no item 1 da pauta, passando rapidamente, comunico aos senhores e senhoras conselheiros que temos sobre a mesa da presidência a apreciação das atas das quarta e quinta reuniões de 2026, enviadas com antecedência por e-mail. Não havendo objeção, proponho a dispensa da leitura e discussão das atas. Os senhores e senhoras conselheiros e conselheiras que aprovam, permaneçam como se encontram. Aprovado. Leitura do expediente. A manifestação sobre a PEC 67 de 2023. Em 17 de abril, a conselheira Samira de Castro sugeriu a este conselho que este conselho se manifestasse sobre a proposta de emenda à Constituição número 67 de 2023, que propõe acrescentar o parágrafo 7º ao artigo 220 da Constituição Federal para estabelecer que veículo de comunicação não responde civilmente quando, sem emitir opinião, veicule entrevista qual é atribuído pelo entrevistado ato ilícito a determinada pessoa. O item poderá ser incluído na pauta da próxima reunião ordinária para designação de comissão de relatoria. Esse é um assunto que a gente vai
poder

0: discutir na nossa reunião, depois desse momento solene. Consulto se algum conselheiro gostaria de se manifestar sobre os assuntos do período do expediente antes de passarmos à ordem do dia. Seguimos, então. Bom, o item 1 da pauta é a comemoração do Dia Mundial da Liberdade de Imprensa. O dia 3 de maio foi proclamado pela Unesco como Dia Mundial da Liberdade de Imprensa. A data foi criada em 20 de dezembro de 1993, com uma decisão da Assembleia Geral das Nações Unidas para celebrar o artigo 19 da Declaração Universal dos Direitos Humanos e marcar o dia da Declaração de Windhoek, uma afirmação feita com jornalistas africanos em 1991, afirmando os princípios da liberdade de imprensa junto à Unesco e aos países membros. Para celebrar a data e discutir a importância da liberdade de imprensa no contexto atual, estão aqui e gostaria de apresentar agora formalmente à mesa o secretário João Brant, secretário de Políticas Digitais de Comunicação Social da Presidência da República, amigo, defensor da causa, histórico defensor da causa, né, João, desde sempre. Adalto Soares, coordenador do setor de comunicação e informação da Unesco, também aqui um defensor, acho que todos aqui somos, né, defensores desse direito. Bia Barbosa, membro já honorário do Conselho, né, participou da última composição do Conselho de Comunicação Social, aqui representando a Coalizão em Defesa do Jornalismo, e Basília Rodrigues, jornalista, palestrante, apresentadora e representando aqui a classe dos jornalistas. Muito obrigado pela sua participação, um enorme prazer tê-la aqui. Então, como vai funcionar essa sessão de hoje? É um evento comemorativo, no qual agradeço imensamente o aceite do convite por parte desse conselho, para que cada um de vocês possam trazer as discussões a esse conselho, as preocupações, primeiro comemorar o dia, mas também as preocupações em relação à liberdade de imprensa, que sofre, vem sofrendo violências de áreas, né, de todos os tipos. Para isso, eu queria já passar a palavra ao senhor João Brant, secretário de Políticas Digitais da Secretaria de Comunicação Social da Presidência da República, e cada participante terá aqui 10 minutos para depois a gente poder abrir o debate com os conselheiros. Secretário, muito, muito obrigado pela sua participação. É, de novo, uma imensa honra contar com a sua presença aqui.
1: Boa tarde, Patrícia. Queria agradecer muito em teu nome e o convite feito pelo Conselho de Comunicação Social. Cumprimentar aqui Basília, Adalto, Bia, meus colegas de mesa e também todos os colegas, eu diria, igualmente comprometidos com a agenda que estão aqui presentes. Enfim, setor, representação dos trabalhadores, representação das empresas, representação da sociedade civil. O Conselho, ele, de certa forma, é a expressão já de uma preocupação trazida na Constituição de 88 de envolvimento da sociedade nos debates sobre comunicação social. A gente lembra que o artigo 224 só foi ganhar efetividade em 2002 e, a partir dali, eu acho que o Conselho tem contribuído muito justamente na sua condição de um espaço que é representativo, mas que, que tem caráter consultivo, tanto para os debates no âmbito do Congresso Nacional quanto para os debates gerais da sociedade. Então, realmente, uma alegria e uma honra estar aqui hoje, Patrícia, representando o governo federal. Eu acho que eu começo com uma observação. Deixa eu só controlar meu tempo aqui. Está aqui no fim também. Eu diria que o olhar sobre a liberdade de imprensa, ele é um olhar de retribuição nosso, daqueles que acompanham, tomam as decisões e, de certa maneira, trabalham para a efetivação da liberdade de imprensa, ao trabalho de vigília permanente que a imprensa faz em nome do interesse público, em nome da democracia, em nome dos valores da própria Constituição brasileira. Então, eu diria que, em primeiro lugar, eu parto de uma visão de que a imprensa cumpre um papel estratégico, altamente relevante de interesse público, e que isso deve suscitar nas instituições também um olhar de uma retribuição igualmente vigilante sobre em que medida essa liberdade está sendo garantida e promovida efetivamente para que ela possa cumprir todos os dias bem o seu papel. Né? A Constituição brasileira tem já no seu artigo 1º a questão do pluralismo político como

um elemento chave. Obviamente, nós estamos falando do ambiente político como um todo, mas isso também se reflete, eu diria, no ambiente de comunicação. E, portanto, a dimensão que está prevista nos artigos 220 a 224 da Constituição e as preocupações de afirmação do pluralismo e da diversidade são igualmente importantes, compõem uma cesta de temas que devem estar sob permanente vigilância aí do poder público, no sentido de que elas sejam garantidas e promovidas. Mas, sem dúvida, a liberdade de imprensa é uma garantia que precisa ser ter atenção especial. E eu acho que ela tem o que a gente tem visto no último período, por diferentes motivos, é que essa vigília realmente ela precisa ser permanente e ela tem um caráter realmente urgente, dadas as ameaças que a liberdade de imprensa sofre. Acho que a gente pode vir aqui, depois a Bia Barbosa vai poder falar isso um pouco também, na condição de representante da coalizão, mas também pelo papel que tem no Repórteres Sem Fronteiras, a gente pode vir aqui, de certa maneira, comemorar. Eu diria que toda comemoração sobre a liberdade de imprensa deve ser uma comemoração comedida, mas é uma comemoração importante, da gente ter tido um crescimento e um reconhecimento de atores independentes, de 58 posições, que a gente subiu desde 2022 no ranking mundial sobre liberdade de imprensa da Repórteres Sem Fronteiras, que é feita de forma independente por uma série de participantes. Nós estamos hoje na 52ª posição. Isso não é... Eu acho que a tendência e o viés é um motivo de alegria, de felicitação. Eu acho que ela é uma responsabilidade positiva do conjunto da sociedade brasileira, né? Da atuação do legislativo, do judiciário, do poder executivo, das empresas de comunicação, dos jornalistas, na sua representação sindical, inclusive, da Unesco, que é um parceiro-chave e o órgão dentro do sistema das Nações Unidas que avança essa agenda. Mas, obviamente, ela não nos permite sossegar em nenhum momento. Mas eu diria que comemorar boas notícias é também tentar dizer qual acerto que houve no último período, o que a gente precisa melhorar para que a gente possa, inclusive, seguir galgando essas posições do ponto de vista desses rankings, que são importantes. A gente não pode sustentar... Rankings não dizem tudo, mas eles dizem bastante coisa, ainda mais quando eles são bem construídos, que eu acho que é o caso do ranking da Repórteres Sem Fronteiras. O governo federal tem, desde 2020, desde a entrada do presidente Lula no seu terceiro mandato, em 2023, tomado uma série de medidas e eu diria algumas que a gente conseguiu implementar de forma mais rápida, outras que dependem de um conjunto de atores para fortalecer a proteção e a promoção da liberdade de imprensa, né? Então, eu diria, o Ministério da Justiça, quando promove o observatório contra a violência em relação a jornalistas e comunicadores, e quando o observatório teve um momento de início de estruturação, mas agora acho que ganha tração na sua capacidade de responder aos desafios concretos de quem tem o seu direito violado. Quando estabelece um protocolo específico para tratamento de violência contra jornalistas, como foi feito, publicado um mês atrás, mais ou menos, numa ação de... coordenada aí por vários ministérios, mas assinada e puxada pelo ministro Wellington, Ministério da Justiça. Né? Quando levanta os temas de... ou lança o prêmio Bruno e Dom para reconhecer, e a partir da memória do Bruno Pereira e do Dom Phillips, a ação dos comunicadores que atuam em regiões, enfim, no tema de sustentabilidade ambiental, em torno dessa agenda ambiental que é tão... que gera tanta tensão para a própria liberdade de imprensa, e na própria agenda nossa geral sobre integridade da informação, vou falar um pouquinho mais nos minutos que eu tenho, acho que a gente dá as nossas contribuições. O governo, ele precisa ser visto como um ator que pode ajudar e atrapalhar, e, portanto, ele precisa mais ajudar do que atrapalhar sempre. Acho que o saldo precisa ser positivo, tem sido positivo, e eu acho que a gente tem conseguido fazer da preservação do ambiente... de um ambiente positivo para quem, desde quem cobre o Palácio do Planalto, né? Melhora e bastante positivo para a promoção da liberdade de imprensa. Sem otimismo cauteloso, tá? Tomem tudo isso como um otimismo cauteloso. Acho que a gente tem alguns elementos que atravessam as nossas ações, que são importantes, e aí eu não posso deixar de citar, na presença da Patrícia, a agenda toda de educação midiática, que é uma agenda que o Instituto Palavra Aberta já vinha promovendo desde sempre, e o governo passou a atuar muito fortemente nessa agenda no começo de 2023. Nós temos hoje mais de 400 mil certificados de formação de professores, né, a partir da atuação junto com o Ministério da Educação. Nós temos

0: a presença do tema de educação digital e midiática nos PNLDs de todas as fases de ensino. Nós temos uma resolução do CNE que traz a obrigatoriedade, ou pelo menos gera naquele mecanismo de incentivo com o financiamento do VAR, ele gera, para você receber totalmente o financiamento a partir do Fundeb, você precisa implementar já a partir desse ano ações de educação digital e midiática. E, portanto, eu levanto todas essas questões porque eu acho que elas compõem um ambiente em que não é só a liberdade de imprensa não é só promovida pelas instituições e pela própria imprensa, mas ela é percebida pela sociedade como um valor. E a partir disso também, uma sociedade que sabe interpretar as notícias, sabe perceber onde que existe a presença e a importância do jornalismo, ela certamente terá mais condições de defender a liberdade de imprensa toda vez que ela for ameaçada. Finalmente, eu acho que nós temos um debate sobre regulação, que do nosso ponto de vista, a regulação, quando é feita de forma equilibrada, ela também protege e promove a liberdade de imprensa. A gente olhar para o ambiente digital hoje, perceber como o ambiente digital, em alguma medida, abriu espaço, mas, por outro, sufoca as empresas de mídia pela questão toda da sustentabilidade, do giro que houve em relação aos investimentos publicitários, etc. Isso nos traz a percepção e a convicção de que um ambiente bem regulado, ele é um ambiente que promove e amplia a liberdade de imprensa. É evidente que depois podemos discutir aqui hoje, a tarde inteira, à noite, um semestre, o que significa e a interpretação sobre o bem regulado. Mas acho que a gente não pode perder isso de perspectiva. O governo tem atuado, inclusive, e traz duas preocupações que possivelmente se converterão...
1: 60 segundos.
0: Obrigado. Se converterão em atos normativos que dá concretude à decisão do Supremo Tribunal Federal em relação ao artigo 19 do Marco Civil da Internet e com especial atenção ao tema das mulheres. Eu acho que nós precisamos olhar para a violência contra a mulher no ambiente digital como algo, e aí não só contra a mulher no geral, nesse caso aqui contra a mulher jornalista, como um elemento que constrange a atuação de profissionais de mídia e que, portanto, requer uma atenção específica do poder público. Nos 20 segundos que me restam, só queria falar que o governo federal tem atuado muito fortemente no âmbito do sistema ONU e muito fortemente em parceria com a Unesco na promoção da agenda da integridade da informação. Essa é uma agenda que ela ganha contornos, uma agenda positiva de enfrentamento à desinformação, ao discurso de ódio, mas que toma como um dos seus principais fatores o fortalecimento do jornalismo profissional. E me parece que nós precisamos seguir avançando nessa agenda em ambiente internacional. O Brasil tem sido reconhecido por esse papel, mas a gente quer ser reconhecido pelas conquistas domésticas e internacionais e quer seguir. Reconhecimento não adianta se não vier com ações concretas. Eu acho que é nessa direção que a gente precisa conseguir avançar. A Austrália tem dado exemplos relevantes para a gente observar e estudar. E outros atores em relação à dimensão da sustentabilidade de mídia. Nós temos um projeto aprovado no Senado Federal sobre inteligência artificial que reconhece o direito à remuneração compensatória por mineração e treinamento de material protegido por direitos autorais. Acho que a gente está num caminho de concretização dessa dimensão de uma regulação, digamos assim, protetiva e promotora da liberdade de imprensa, mas temos que seguir avançando nesse caminho. Obrigado, Patrícia.
2: Muito obrigada, secretário. Acho que você trouxe alguns pontos que são muito caros para nós. Essa questão, começando de trás, né, a questão da integridade da informação como uma maneira de ver o lado positivo, né, e não só de valorizar, né, o jornalismo como um agente indutor dessa integridade informacional, eu acho que é muito relevante. E, claro, não posso deixar de comentar a educação midiática, que sem audiências críticas capazes de valorizar o jornalismo, a gente não vai ter, né, uma valorização do próprio exercício da profissão. Agradeço, muito obrigado e já passo a palavra para o Adalto Soares, coordenador do setor de comunicação e informação. Adalto, por favor.
3: Boa tarde, cumprimento a presidente do Conselho de Comunicação Social
1: do Congresso Nacional, Patrícia Blanco, senhor João Brant, secretário de Políticas Digitais da Secretaria de Comunicação da Presidência da República, a senhora Bia Barbosa, representando aqui a colisão em defesa dos jornalistas, a

Senhora Basília Rodrigues, representando a categoria de jornalistas. Senhores e senhoras parlamentares, representantes da imprensa, da sociedade civil e da academia, colegas e parceiros. É com grande honra para a Unesco participar desta reunião do Conselho de Comunicação Social do Congresso Nacional, dedicada à comemoração do Dia Mundial de Liberdade de Imprensa, celebrado no dia 3 de maio. Gostaria, em primeiro lugar, de agradecer o convite para a Unesco, para que a Unesco esteja presente neste espaço institucional tão relevante para o debate democrático brasileiro. O Conselho de Comunicação Social cumpre uma função importante ao promover reflexões qualificadas sobre comunicação, liberdade de expressão, pluralismo, direito à informação e responsabilidades públicas nesse campo. Para a Unesco, essa data tem um significado muito especial. O Dia Mundial da Liberdade de Imprensa foi proclamado pela Assembleia das Nações Unidas em 1993, como disse a Patrícia, né, a partir de uma recomendação da Conferência Geral da Unesco. A data de 3 de maio foi escolhida em referência à declaração de Windhoek, que aconteceu na Namíbia em 91 e que afirmou a importância de uma imprensa livre, independente e pluralista como condição essencial para a democracia e para o desenvolvimento. Desde então, 3 de maio se tornou uma ocasião para celebrar os princípios fundamentais da liberdade de imprensa, reconhecer conquistas e avaliar a situação da liberdade de imprensa no mundo. Essa data também nos lembra que a liberdade de imprensa não pode ser considerada uma conquista definitiva. Ela precisa ser protegida, fortalecida e atualizada diante dos desafios de cada tempo. E os desafios do nosso tempo são instigantes, profundos e desafiadores. O mais recente relatório global da Unesco sobre tendências mundiais em liberdade de expressão e desenvolvimento da mídia, essa publicação foi lançada no final do ano passado, traz um alerta importante. O índice global de liberdade de expressão caiu 10% desde 2012. Segundo o relatório, esta queda representa uma deterioração significativa e historicamente preocupante da liberdade de expressão no mundo. O mesmo relatório aponta outros sinais de pressão sobre o ambiente informacional. Desde 2012, a autocensura entre os profissionais aumentou 63%. E os esforços governamentais para controlar ou restringir a mídia cresceram 48% em 12 anos. O relatório também registra que as leis de difamação criminal ainda existem em 100

0: organizadas nas Nações Unidas com mandato para promover o livre fluxo de ideias por meio de palavras e imagens, a Unesco tem liderado, no âmbito do sistema ONU, iniciativas voltadas à promoção da liberdade de expressão, ao desenvolvimento da mídia e à segurança dos jornalistas. Um exemplo importante é o Plano de Ação das Nações Unidas sobre a segurança dos jornalistas e a questão da impunidade, que confiou à Unesco a coordenação geral dos esforços da ONU nessa área, em cooperação com outras agências das Nações Unidas. O plano parte de uma premissa simples e fundamental. Sem liberdade de expressão, e particularmente sem liberdade de imprensa, não é possível haver uma cidadania plenamente informada, ativa e engajada. Essa perspectiva reforça uma mensagem central para o Dia Mundial da Liberdade de Imprensa: apoiar o jornalismo livre, independente e plural, e apoiar o direito da sociedade à informação. É fortalecer a capacidade coletiva de conhecer fatos, participar do debate democrático e construir políticas públicas baseadas em evidências. O Objetivo de Desenvolvimento Sustentável 16.10 é muito claro ao estabelecer a necessidade de assegurar o acesso público à informação e proteger as liberdades fundamentais num bem público. Essa visão foi reafirmada pela Declaração de Windhoek mais 30, adotada pelos Estados-membros da Unesco em 2021. Ela reconhece que, em um ambiente marcado por desinformação, concentração econômica, transformações tecnológicas e fragmentação social, é necessário fortalecer três pilares: a viabilidade dos meios de comunicação, que é o primeiro pilar, a transparência das plataformas digitais e a alfabetização midiática e informacional, que o secretário João Brandt citou. Esses três pilares são centrais para o momento em que vivemos. O primeiro é a viabilidade da mídia. O jornalismo profissional exige tempo, recursos, equipes qualificadas, segurança jurídica e independência editorial. No entanto, muitos veículos enfrentam dificuldades crescentes para manter suas operações, especialmente em nível local. O relatório da Unesco mostra que a sustentabilidade econômica da mídia é uma dimensão estrutural da liberdade de imprensa. Grandes plataformas digitais concentram parte expressiva da publicação da publicidade global, enquanto meios de comunicação de interesse público buscam novos modelos para manter sua atuação. Essa realidade afeta diretamente o direito da sociedade à informação. Quando veículos fecham e reduzem significativamente sua capacidade de cobertura, comunidades podem ficar com menos acesso a informações sobre temas que impactam diretamente suas vidas. Orçamento público, saúde, educação, meio ambiente, segurança, cultura, direitos humanos e atuação das autoridades. Surgem, assim, lacunas informacionais que podem fragilizar o debate público e reduzir o acesso da população à informação confiável. O segundo pilar, que é o da governança do ambiente digital, segundo a Unesco, as plataformas digitais se tornam espaços centrais para o acesso à informação, para o debate público e para a circulação de conteúdos jornalísticos. Elas ampliaram vozes, reduziram barreiras de publicação e criaram novas oportunidades de participação. Mas também trouxeram desafios importantes: disseminação acelerada de desinformação, discursos de ódio, assédio coordenado, opacidade algorítmica, monetização de conteúdos nocivos e concentração de poder comunicacional em poucos atores privados. As diretrizes da Unesco para a governança das plataformas digitais propõem justamente um caminho equilibrado: proteger a liberdade de expressão e o acesso à informação, ao mesmo tempo em que se promove maior responsabilidade e transparência.
1: 60 Objetivo segundos.
0: Não é restringir o debate público, mas fortalecer ecossistemas informacionais mais íntegros, plurais e confiáveis. Ao concluir, gostaria de reiterar três mensagens centrais. A primeira é que a liberdade de imprensa é indispensável para a democracia. Ela permite que a sociedade acompanhe a atuação das instituições, conheça realidades diversas, participe de decisões públicas e fortaleça a prestação de contas. A segunda é que a liberdade de imprensa precisa ser protegida também no ambiente digital. A tecnologia deve servir aos direitos humanos, à diversidade cultural, ao acesso à informação e ao debate público.

0: De qualidade, não à opacidade, à manipulação ou ao silenciamento de vozes. A terceira é que o jornalismo é parte da construção da paz. Em tempos de desinformação, discursos de ódio, conflitos e polarização, o jornalismo profissional ajuda a reconstruir pontes, fortalecer a confiança e a reafirmar a dignidade humana. Neste Dia Mundial da Liberdade de Imprensa, a Unesco presta homenagem a todos e a todas que seguem trabalhando para informar a sociedade. E renovamos nosso compromisso de seguir contribuindo com os nossos Estados-membros e com a sociedade na promoção da liberdade de expressão, do acesso à informação e da segurança de jornalistas. Muito obrigado.
1: Muito obrigada, Adalto. Né? Ninguém bate palma, né? Bom, vamos bater duas vezes, porque o secretário falou, ninguém bateu palma, então é.
2: A gente não bateu palma.
1: Percebe, pô. Muito bom. Obrigada.
3: Mas o direito a não bater palmas também
1: Também,
3: existe.
1: liberdade de expressão, aqui a gente prega. É isso que a gente preza ao máximo. Adalto, muito obrigada pela sua participação e até a gente sempre discute, né, por que comemorar o Dia da Liberdade de Imprensa e mais do que como Repórter Sem Fronteiras, né, mas aqui representando também a coalizão em defesa do jornalismo. Bia, a palavra é sua.
4: Obrigada, Patrícia. Boa tarde a todas as pessoas. Muito feliz de estar aqui, de volta ao Conselho de Comunicação Social, rever colegas que eram colegas de bancada antes e novos colegas que estão na gestão agora. É bom fazer isso no marco ainda do dia 1º de maio, né? Dia de luta dos trabalhadores e das trabalhadoras. Saudar aqui a representação dos trabalhadores do jornalismo, os radialistas, os trabalhadores do cinema, do audiovisual e os artistas. E saudar também os servidores aqui da casa. Bom te rever, Valmar. Todo mundo com quem eu pude ter a felicidade de trabalhar no mandato anterior do CCS. E agradecer muito a Patrícia por, mais uma vez, ter a sensibilidade da gente pautar a celebração do Dia Mundial da Liberdade de Imprensa aqui no Conselho de Comunicação Social, porque esse é um marco que a gente precisa celebrar mesmo, né? É um marco global da Unesco, mas ele não é simplesmente uma efeméride, né? Quando a gente cria datas assim, é porque há lutas a serem travadas e esse dia é um momento que a gente para refletir sobre o que está acontecendo. E no Brasil, eu vou trazer um pouco das preocupações que a gente tem na coalizão em defesa do jornalismo, mas a própria existência dessa criação é fruto desses obstáculos que a gente ainda enfrenta para o exercício dessa atividade aqui no país. E foi 2 anos atrás, nesse mesmo Conselho de Comunicação Social, que a gente pôde anunciar a criação da coalizão em defesa do jornalismo, que além da Repórter Sem Fronteiras e do Instituto Palavra Aberta, é composta pela FENAGE também, que está representada aqui, pela ABRAJ, Associação Brasileira de... Vou citar todas, tá, gente? Porque acho que é importante, são 11 organizações no total. A ABRAJ, Associação Brasileira de Jornalismo Investigativo, o Instituto Torna Voz, o Comitê para a Proteção de Jornalistas, o Instituto Vladimir Herzog, a GEDUCA, que é a Associação de Jornalistas de Educação, a JOR, Associação de Jornalismo Digital, e o Intervozes. Acho que eu não esqueci de ninguém. E essa coalizão surgiu. E artigo 19, claro, porque eu coloquei em ordem alfabética, comecei pulando e aí pulei artigo 19. Obrigada, Patrícia. A gente criou essa coalizão no marco de um trabalho que já vinha acontecendo em associação dessas entidades, não só para monitorar casos de violências e de agressão a jornalistas, e comunicadores no Brasil, mas principalmente por entender que, num país em que, como acho que o secretário João bem retratou, a gente conseguiu ter uma mudança do ponto de vista do discurso da institucionalidade em relação à importância da liberdade de imprensa para a democracia brasileira, a gente ainda não conseguiu superar uma série de outros obstáculos históricos que a gente tem no Brasil, como a violência estrutural que a gente tem contra jornalistas, comunicadores, radialistas, principalmente fora dos grandes centros da capital, em função de novas formas de violência que passaram a se manifestar. Se a gente deixou de ter, por exemplo, agendas semanais de ataques contra a liberdade da imprensa sendo propagadas de dentro do Palácio do Planalto, como a gente teve durante o governo Bolsonaro, a gente não deixou de ter uma ampliação significativa dos casos de assédio judicial movidos principalmente por autoridades políticas, e aí a gente está falando de prefeitos, vereadores, deputados estaduais, deputados federais, juízes, senadores contra jornalistas, visando silenciar o trabalho da imprensa. O assédio judicial se transformou hoje no Brasil numa das principais ferramentas de silenciamento e de intimidação do trabalho jornalístico. O monitor de assédio judicial da Abrage, Basília pode até falar melhor depois, quem

integra a direção da Brage, monitorou na última década mais de 120 casos de assédio judicial. Quando a gente fala de assédio judicial, não é um processo contra jornalistas, porque, claro, a imprensa tem e deve poder ser processada numa democracia se os jornalistas se o jornalista e a imprensa cometem erros, mas casos de assédio são casos de perseguição contumazes, né? E a gente tem assediadores contumazes que usam a justiça brasileira para silenciar e calar jornalistas. O caso da estruturante da violência histórica, da agressão histórica contra jornalistas e comunicadores, ele tampouco diminuiu, porque se é verdade que o discurso institucional é mais favorável à liberdade de imprensa no Brasil hoje, nas pequenas cidades, onde você tem uma mistura entre quem controla, né, o poder territorial e o poder político naquela região, e quando os jornalistas muitas vezes estão cobrindo de uma maneira independente, às vezes sem o apoio de um veículo por trás, fazendo isso de uma maneira freelancer ou trabalhando para as, né, a Federação Nacional dos Jornalistas registrou no seu último relatório de violência contra jornalistas, que traz os números de 2024, 144 casos de agressões a jornalistas e comunicadores no Brasil. E a gente tem o fenômeno da violência digital, né? O secretário João falou aqui, o Adalto também, as redes sociais também se transformaram num espaço significativamente hostil para o trabalho do jornalista, para a difusão de informação, não só porque também se transformaram num espaço de propagação indiscriminada de desinformação, e agora com a questão da inteligência artificial de uma maneira ainda mais preocupante, mas porque eles também se transformaram num espaço hostil para atacar e silenciar jornalistas. A Coalizão em Defesa do Jornalismo monitorou agressões contra jornalistas em 9 estados da Federação Brasileira nas eleições de 2024, que eram eleições municipais, e a gente, somente no período oficial de campanha, em 2 redes sociais, a gente monitorou de que o número seja significativamente maior, até porque eleições gerais, né, a gente infelizmente tem um volume de mobilização mesmo do debate público nas redes, isso vem acompanhado de muitos ataques. E o problema, que também foi mencionado aqui, é histórico das dificuldades econômicas de sobrevivência do jornalismo, né? A Repórter Sem Fronteiras acaba de lançar a sua classificação mundial de liberdade de imprensa, e na classificação do ano passado a gente destacou especificamente o aspecto econômico, porque na maior parte do mundo os veículos de comunicação têm dificuldade de sobreviver. E aqui no Brasil não é diferente, isso também não é uma questão recente, mas o quanto que a gente pôde, por exemplo, diversificar o surgimento de novos veículos, fomentar o jornalismo local, inclusive a partir da internet, não tem sido acompanhado, infelizmente, de políticas de sustentabilidade desses meios de comunicação que garantam uma diversidade no nosso ecossistema informacional. A gente lançou pela Repórter Sem Fronteiras recentemente um relatório, depois eu vou passar para a Patrícia distribuir também para os conselheiros, para os integrantes aqui do CCS, que prevê cenários para o futuro do jornalismo daqui a 10 anos. E o cenário tendencial, ou seja, que se nada acontecer, é isso que vai se concretizar, talvez já esteja em prática, já acontecendo, mostra os meios de comunicação e as iniciativas jornalísticas completamente dependentes e reféns das plataformas de redes sociais para distribuir o seu conteúdo e para conseguir garantir o pouco de sustentabilidade que ainda vem do ambiente digital. Então, tudo isso nos preocupa e é por isso que a gente precisa de um Dia Mundial de Liberdade de Imprensa para lembrar dessas questões, né? É verdade, o Brasil subiu muito na classificação mundial de liberdade de imprensa da Repórter Sem Fronteiras, mas o ranking também é uma posição relativa, né? Se outros países caem muito nas suas avaliações, os países que ficam mais ou menos no mesmo lugar, eles melhoram a sua classificação. Então, se a gente olhar para a nota absoluta da Repórter, do Brasil no ranking da Repórter Sem Fronteiras, o Brasil também subiu a sua nota, mas o que aconteceu é que a gente também está numa região em que a situação do exercício do jornalismo piorou brutalmente no último ano, em países como Peru, Equador, que se somaram a outros países em que a violência estrutural contra jornalistas já era muito significativa, engrossaram essa lista e a posição do Brasil também relativamente subiu. Mas a gente, sem dúvida, saúda, inclusive, os esforços que têm sido feitos dentro do governo federal, principalmente pela Secretaria

0: por esse governo, no marco da gestão do ministro Flávio Dino, no Ministério da Justiça ainda, mas a gente precisa consolidar esse observatório. Ele tem sido um espaço importante de participação da sociedade civil para pensar políticas de proteção e defesa do jornalismo, e a gente precisa que este Congresso Nacional também olhe para as agendas que impactam o jornalismo. João falou aqui da regulação das redes sociais, também do projeto de lei de inteligência artificial. Eu queria também citar o PL 1647, que foi protocolado pelo senador Alessandro Vieira a partir de uma interlocução com a Coalizão em Defesa do Jornalismo e a Associação Fiquem Sabendo, que trata justamente de ampliar mecanismos de proteção para jornalistas aqui no Brasil. É fundamental que essa casa, inclusive, apoia a tramitação célere desse projeto para que a gente possa consolidar medidas de proteção de uma maneira institucional também, reforçando exatamente o papel do Estado. E, por fim, um Estado que não assedie judicialmente os jornalistas e as jornalistas, usando da justiça como mecanismo de intimidação. Então, eu fico por aqui. Acho que vai ser ótimo a gente poder fazer uma troca sobre essas questões, mas essas são as preocupações que a gente tem. A qualidade vai fazer um novo monitoramento nesse processo eleitoral, olhando principalmente também para a questão das mulheres, né? Todas as vezes que a gente monitora a violência online contra jornalistas, se a gente faz uma lista dos 10 jornalistas mais atacados, 7 são mulheres, né? A Basília, infelizmente, foi uma das que figurou no último relatório da Coalizão em Defesa do Jornalismo nas eleições de 2024. Esperamos que não figure neste, mas acho que ela vai poder contar um pouco da história dela também. E convidar todo mundo para acompanhar esse monitoramento, para a gente reagir a esse monitoramento, de maneira que a gente possa coibir, porque se a gente... Acho que os impactos da ausência de uma liberdade de imprensa para a democracia são significativos e incontáveis ao longo de todo o ano. Nos processos eleitorais, eles são ainda mais danosos, né, para a garantia de que o eleitor possa ir às urnas, né, de maneira informada, livre, consciente, exercer o seu direito ao voto. Então, obrigada por esse espaço e obrigada também a todo mundo que está aqui. Contem com a Coalizão em Defesa do Jornalismo para a gente seguir essa conversa.
1: Obrigada, Bia. Acho que você trouxe pontos que são extremamente importantes, principalmente nessa questão dos ataques, da mudança do formato dos ataques, visando principalmente jornalistas mulheres. E com isso eu passo a palavra à Basília Rodrigues, que nos honra com a sua presença. Basília, muito obrigada. A palavra é com você.
2: Obrigada, Patrícia. Obrigada a todo mundo que está aqui, né, nesse dia que é necessário ser lembrado, não sei se é exatamente comemorado, porque é de muita luta, muita guerra, muita dor, né, a liberdade de imprensa, mas então vamos comemorar que estamos aqui para falar de maneira aberta sobre este assunto. Agradecer também pelo convite a vocês e citar aqui algumas pessoas neste agradecimento. Kátia Kubel, que está na plateia, ela que fomenta uma premiação aqui em Brasília, né, o dia que o jornalista vira notícia, colocando o jornalista, digamos, tirando um pouco da pauta negativa e mostrando o lado do reconhecimento à profissão, o que é incomum. Vou falar também aqui da Patrícia, que há tempos conheço, e eu lembro de ver vinculada ao Instituto Palavra Aberta, e eu pensava, então tem uma palavra fechada? Estão tentando fechar as nossas palavras? De fato, né? Eu acho que muito jovem eu não tinha essa consciência, né? E a Bia Barbosa, que é uma história que vez ou outra eu destaco, porque há 10 anos... ou 10 anos atrás, ela me livrou de levar uma peia, né? Numa pauta aqui dentro do Congresso Nacional, um outro momento flagrantemente de tensão política, já tem mais de uma década que a gente tem vivido isso, né? Cada eleição fica mais difícil, e também por uma questão política e de distorção do papel do jornalista, um grupo de pessoas militantes que estavam aqui dentro, acho que me confundiram, não sei, talvez como político opositor, o que não sou, né? Somos jornalistas. E aí a Bia, que eu também não sabia o que significava o Instituto Repórteres Sem Fronteira, como que ela poderia me ajudar. Não sabia que fisicamente também ela estava à disposição. Mas... em todo caso, mais uma vez, agradecer aos senhores e dizer que hoje ser jornalista também é, infelizmente, compreender de violência e não medir esforços para tratar da liberdade.

Verdade. E aqui, à medida que eu estava ouvindo os senhores, pensando na liberdade, né, que para muitos é um valor natural ou um valor inventado, e vocês estão fora dos grandes centros ou fora dos grandes veículos, isso se torna ainda mais precário e notável. Não que quem esteja no centro não sinta também essa reação de sufocamento, ainda mais em tempos de tanta polarização política contra nós jornalistas. Então, pensando aqui na violência, e aqui eu digo que, infelizmente, nesses quase 20 anos de jornalismo, eu tive que compreender também essa questão, esse lado, né, ou esse papel social de você estar nas trincheiras lutando não somente pela melhor informação e como se comunicar, como levar aquela informação para o público, mas também tendo que trabalhar nessa autodefesa. Eu não sabia que era assim, que era necessário cuidar dessa questão que é pessoal, mas ao mesmo tempo corporativista, né? Porque a gente está tratando de uma categoria para sobreviver. Eu achava que era só eu fazer o meu trabalho, que seria suficiente, e não é. Porque para algumas pessoas, ser um bom jornalista é falar bem ou só falar mal do governo de plantão. E com o tempo as pessoas, eu acredito, podem até evitar, mas vão entendendo que ser um bom jornalista é cuidar das informações, cuidar das pessoas também, é claro, do trato com as pessoas, mas isso não significa falar bem, ou só falar bem ou só falar mal. É prezar pela isenção, por ouvir todos os lados dentro do possível sobre uma informação. É informar com verdade. E de uns tempos para cá, esses valores, né, liberdade, verdade, democracia, acabaram sendo utilizados politicamente por todos os lados, das piores formas possíveis, como se fossem só para alguns. E acho que o trabalho da gente, enquanto comunicador e grupos, fóruns, como o Conselho de Comunicação Social, é mostrar que isso e a liberdade de expressão, a liberdade de imprensa, atendem a todos. E está difícil isso. Dentro desse campo da violência, temos a violência psicológica, cada vez mais assintosa, cada vez mais presente, tanto no tratamento das fontes conosco, jornalistas, quanto entre colegas também, e relações cada vez mais tóxicas, porque se você está na guerra, você trata qualquer pessoa como um inimigo, muitas vezes. Tem aí a violência reputacional, a violência de imagem, que acabou sendo agravada pela ascensão das redes sociais, e falo isso, infelizmente, por estar no ranking do Repórter Sem Fronteiras, não é uma escolha estar lá. E a internet e a sensação que algumas pessoas têm de ocuparem uma terra sem lei me colocou lá, né? Porque tem muito agressor que não vai, como 10 anos atrás, tentar me bater no Congresso Nacional. Vai nas redes todos os dias e manda mensagem inbox ou aberta de agressão à minha competência profissional, mas também às minhas características pessoais. E eu sou uma mulher negra, isso é algo da minha identidade que eu nunca neguei, mas também nunca achei, quando mais jovem, que eu precisaria reforçar e defender todos os dias, né? Meu nome é Basília Rodrigues, ponto. Eu tenho que ficar repetindo ou defendendo isso sempre? Às vezes, sim, porque isso é distorcido, a minha identidade. Então, e tem também a violência financeira aqui e a violência judicial, que é uma forma também de violência financeira, classifico, porque tem muitos jornalistas que não sabem o que fazer, porque vão fazer uma matéria contra um político importante, seja oposição, seja governo, ou um empresário importante, e amanhã vai estar respondendo judicialmente por isso. Vai contratar que advogado? Com que dinheiro? Não tem que pagar as contas de casa? Então, uma violência acaba minando o fazer jornalismo, aqueles valores básicos, né, da verdade, da liberdade, mas a gente não pode esquecer desse jornalista que tem conta para pagar. E aqui, só encerrar, falar para vocês que não posso deixar de fazer um recorte racial de maneira ainda mais evidente, porque aqui a gente está com uma plateia em que há mais brancos do que pessoas que
eventualmente se identifiquem como negras e não a pretos, né? Eu sou uma representante da comunidade preta e eu sei que no jornalismo existe também essa representação.

0: representatividade de jornalistas negros. Somos a maioria da população brasileira, então nada mais do que natural estarmos também ali nas profissões. Talvez não em lugar de visibilidade, lugares de importância, de voz, mas a gente está lá. Então, infelizmente, fatalmente, esses profissionais negros acabam sendo ainda mais prejudicados por esse sufocamento da mídia. Existem estudos, pesquisas por órgãos sindicais, talvez não tão amplos, né, um tanto incipientes esses dados, que mostram que os profissionais negros têm as suas carreiras interrompidas, abreviadas, muito mais do que os profissionais brancos. Então, eles acabam deixando ali as trincheiras, que ele me reconheceu aqui na porta, e ele era o porteiro da rádio CBN, onde eu trabalhei meu primeiro grande veículo. E assim, impressionante, né? Assim, era a pessoa que ficava ali na chancela, deixando entrar, ou na cancela, deixando entrar ou sair. E, e na época eu pensava, onde eu estarei daqui 10 anos? Onde
1: 60
0: eu estarei daqui
1: segundos.
0: 20 anos? Nesses 60 segundos. E assim, deu certo, mas eu também me pergunto quantas outras pessoas não passaram mais por aquela cancela, não voltaram mais para trabalhar justamente diante dessas múltiplas formas de violentar a imagem, a reputação, a vida e, por que não, a razão dos jornalistas, especialmente nós mulheres e nós negros. Então, acho que é isso. Obrigada pela atenção dos senhores.
2: Muito obrigada, Basília. Acho que você traz uma fala que é de quem está na trincheira, né? E sofre todos os dias esse impacto da violência, seja online, seja física. Não sabia dessa história. Que bom. Vou chamar a Bia. Chamaremos a Bia. E dizer, né, que acho que essa questão da comemoração do dia é também um alerta, né? Eu falo sempre isso. A gente tem que estar sempre alerta. E eu acho que a Bia também trouxe uma questão, que é o período eleitoral, que é outro momento no qual a imprensa é extremamente assediada, vamos dizer assim, né? E o jornalista, principalmente, que cobre, que faz uma cobertura ética responsável. Então, agradeço mais uma vez. Gostaria de dizer que a conselheira Zilda Martins também acompanha de forma remota, e já agradecendo mais uma vez a participação de todos aqui da mesa, abrir inscrição para os conselheiros, para quem quiser fazer uso da palavra. Eu gostaria de pedir que falassem dois, no máximo 3 minutos cada um, para que a gente possa aproveitar a presença de todos aqui da bancada. Eu me comprometi a que a gente encerrasse essa fase até 15h30, eu sei que todos aqui têm que sair correndo, então já acolho aqui inscrições dos conselheiros. Rita, já começa com você, vamos lá.
3: Eu fui anotando coisas aqui, queria falar com todo mundo, mas já que eu tenho 3 minutos, eu faço questão de lembrar que eu participo de cobertura internacional e eu acho que o debate sobre o que está acontecendo com os nossos colegas no mundo, ele está muito invisível. Ele circula num universo que já é preocupado. Então, foram 360 nos últimos meses. Eu tenho um número aqui parecido, próximo, só ali naquela região, né, da Palestina, do Líbano, da Síria, do Iêmen, e são jornalistas que estão sendo caçados porque a gente vê esse esforço mundial de reescrever a história, né? Eu tenho minutos, eu posso falar que reescrever a história significa também uma questão de estabelecer a censura. A gente realmente, né, João, a gente subiu em ranks, porque a gente tinha caído muito também, né, no último governo. Conseguimos correr para recuperar, e aí a gente fala, nossa, estamos acima dos Estados Unidos, acho que uns 6 pontos, né? Mas é porque eles estão caindo lá, né? Aquilo que a gente viveu aqui, a gente está vendo caindo lá. E aí a censura vem mais uma vez nessa questão.

do apagamento, de reescrever a história que vem, infelizmente, de uma extrema-direita que está sufocando o debate, o espaço, o acesso das pessoas e do debate público à cena do debate público. Então, a gente tem debate de qualidade, sim.

0: aqui, né? Então, eu acho que vai ser importante também a gente repisar isso, porque é um processo dinâmico e nós precisamos melhorar.
1: Obrigada. Obrigada, conselheira Rita. Passo a palavra para o conselheiro Flávio.
2: Patrícia, presidente, eu queria aqui registrar a importância dessa discussão, principalmente com referência à liberdade de expressão e liberdade de imprensa, e voltar aqui ao que disse a Bia nesse momento, neste ano de eleições, na importância ainda maior que nós teremos da liberdade de expressão e da liberdade de imprensa, porque hoje todos os tons, seja de esquerda, de direita ou de centro, as pessoas estão equivocadas com relação ao que é liberdade de expressão. Então, eu acho que é muito o que é liberdade de imprensa. Então, eu acho que isso é muito importante e nós temos que estar sempre atentos e absolutamente responsáveis e seguindo o que vai acontecer no Brasil nessas eleições, principalmente em tempo de IA. É isso que eu queria registrar. Muito obrigado.
1: Obrigada, Flávio. Passo a palavra ao conselheiro Paulo Zocchi.
3: Bom, eu queria começar dizendo que a FENAGE saúda a data, né, esse evento aqui nosso, porque a liberdade está na essência da profissão de jornalista, está na essência do jornalismo, né? A Bia, o conjunto dos palestrantes explicou que o Brasil mudou. Eu quero só dizer que, evidentemente, foi uma luta coletiva, uma mobilização nacional, né? Mas no que tange ao jornalismo, particularmente, eu acho importante registrar que o Sindicato de Jornalistas de São Paulo, instigado pela Federação Nacional de Jornalistas, né, por propósito da Federação Nacional de Jornalistas, condenou o então presidente Jair Bolsonaro, ainda no mandato, por agressão aos jornalistas, e particularmente pelo viés da misoginia, do ataque às jornalistas mulheres. Então, isso é acho que um registro importante, faz parte de uma caminhada e de uma luta pela liberdade de imprensa, pela liberdade de expressão. Para nós, a questão da liberdade é uma preocupação permanente, obviamente. Nós estamos num cenário muito difícil e eu quero abordar um único assunto nesse caso, que eu acho que pressiona contra a liberdade de imprensa a atuação desregrada das plataformas digitais. Hoje em dia, elas são empresas multinacionais, entraram no Brasil, não são tipificadas como empresas de comunicação. A comunicação, hoje em dia, é feita basicamente nas plataformas digitais. E o ambiente de violência digital contra jornalistas prospera nesse ambiente. Então eu vou contar para vocês vai me apitar
4: 60
3: aí. Pronto,
4: segundos.
3: apitou. Um exemplo prático. Eu na porta de uma empresa, fazendo campanha salarial, conversando com jornalistas jovens, que diziam: ah, a gente fez uma matéria, uma menina dizendo: eu fiz uma matéria sobre a polícia, denúncias na polícia, não sei o quê, com a minha assinatura. Bom, eu não assino mais matéria. Eu não assino mais matéria. Eu pedi para sair, não vou mais, não quero ser repórter, prefiro trabalhar atrás do pano, porque não dá para aguentar o que aconteceu, que é uma violência nas redes sociais da pessoa, da família dela, e enfim, é um troço descontrolado. E daí eu digo o seguinte: tem sindicatos para isso. Tem sindicato. O sindicato está lá para defender os jornalistas. Agora, evidentemente, os meios que tem o sindicato para fazer frente a essa situação são os meios limitados dos sindicatos. E queria pedir mais sua tolerância por 30 segundos para dizer o seguinte: é importante se referir ao fato de que a Federação Internacional dos Jornalistas, a qual a FENAGE é filiada, é a principal organização mundial de jornalistas, faz 100 anos agora, e está num congresso nesse momento na França, onde está a Samira. E uma denúncia, principal denúncia que a gente pode ver lá a nível mundial hoje, é o assassinato dos jornalistas na faixa de Gaza, pelo Estado de Israel. Então, a nossa posição é super clara: o Estado de Israel promove um genocídio na faixa de Gaza, mas

0: ele tem, além disso, alvos específicos. E os jornalistas são alvo específico, além de profissionais de saúde e outros. São alvo específico. O número de jornalistas mortos, que já chega a 260, é maior do que a Segunda Guerra Mundial inteira. Então, é uma coisa que tem que ser denunciada num dia de liberdade de imprensa e tem que ser barrada, tem que ser parada. Obrigado.
1: Obrigada, conselheiro Paulo. Passo a palavra ao conselheiro Carlos Magno.
2: Bom, primeiro, boa tarde a todos. Saudar a composição da mesa, em nome da nossa presidente Patrícia. Agradecer a disponibilidade de vocês de virem aqui participar de um momento tão importante, né? Eu pensava que comigo, eu acho que o conselho tem um papel fundamental, preponderante e até uma obrigação moral de acompanhar esse dia a dia, como foi debatido aqui, para que os jornalistas possam ter as suas garantias, né? Faz parte, inclusive, do nosso rumo, do nosso destino aqui no Conselho, diga assim de passagem. Sobre a questão do nosso ranking no Repórteres Sem Fronteiras, o Brasil ocupa a 52ª posição, né, posição número 52, e avançou bastante. Passamos os Estados Unidos, a companheira conselheira Rita falou agora há pouco, mas os Estados Unidos caíram também. Mas eu queria chamar a atenção para o dado de que no ano de 2021 a nossa posição era 111, né? 111, hoje estamos na 57, então é motivo de comemoração, sim. Eu vejo que nessa época em que nós estávamos na posição 111, chegamos ao fundo do poço praticamente, no ranking da liberdade de imprensa, foi uma época muito dura e muito complicada, todos nós acompanhamos, né, pela TV, acompanhamos nas mídias também, no dia a dia do trabalho dos jornalistas, sobretudo aqui em Brasília, quando, por exemplo, o ex-presidente Bolsonaro praticamente adotou como comunicação oficial de seu governo um encontro diário com seus apoiadores no cercadinho, porque existia até uma certa dificuldade para que os jornalistas conseguissem uma fala do presidente. Eles eram hostilizados no próprio cercadinho, que era o único local onde ele se colocava acessível, porque ao lado dos jornalistas estavam apoiadores, muitos deles aqueles extremistas que intimidavam, chegando até alguns órgãos de imprensa pensarem em suspender a cobertura diária de um presidente da República. Imaginem isso, né? Isso acontece em qualquer lugar, agora mesmo nos Estados Unidos, nesse atentado que aconteceu com o presidente Trump. Foi num jantar que o próprio Trump não vinha fazendo. Por quê? Porque ele dizia que os jornalistas que cobriam a Casa Branca distorciam fatos, não falavam a verdade e por isso não mereciam um jantar de confraternização. E acabou dando no que deu quando ele retomou esse jantar. Então, era fazer esse registro e mais uma vez reforçar o papel do Conselho para que a gente possa realmente no dia a dia estar vigilantes e para que os jornalistas, os radialistas e os outros profissionais também, no audiovisual, eu acredito que também temos muitas ameaças, coisas desse tipo, para que a gente possa sempre, permanentemente, estar vigilantes nesse acompanhamento, presidente. Muito obrigado.
1: Obrigada, conselheiro. Acho que é uma boa sugestão. Queria passar a palavra para a vice-presidente do Conselho, Ângela Sinhac, por favor.
3: Boa tarde a todos. Eu gostaria rapidamente de agradecer a presença de todos. Foi muito bom esse momento e agradecer a nossa presidente também para promover esse encontro. Acho essencial e fundamental nós estarmos aqui nesse dia comemorando e lembrando também, trazendo, como todos trouxeram, fazendo diagnóstico do histórico, de onde nós, o que nós evoluímos, mas o que nós precisamos avançar ainda, e temos muito a avançar. Sempre é importante trazer essas lembranças e esses momentos, essas datas comemorativas, elas servem exatamente para a gente relembrar sempre qual o papel da nossa imprensa, da imprensa mundial, né? Nós estamos aqui podendo falar e nós temos uma história no nosso Brasil. A gente fala muito da democracia, é um pilar da democracia, imprensa livre, isso é sem sombra de dúvidas, mas para além disso, a imprensa, ela é importante para nós construirmos a nossa história. Nós temos uma história e tudo o que acontece no mundo, como por exemplo, como foi mencionado, momentos críticos de guerra, que é um exemplo agora muito atual, nós só sabemos o que está acontecendo no

0: mundo, porque nós temos a imprensa, nós temos jornalistas e nós temos essa comunicação para nós ficarmos sabendo de tudo que está acontecendo, porque se não são os jornalistas, né, se não são os profissionais da imprensa, a gente não fica sabendo do que ocorre no mundo e no Brasil também, obviamente, mas esse foi um exemplo dado aqui. Então é um momento de celebração, mas também sempre de para nós estarmos atentos e alertas, porque é uma construção, assim como a nossa democracia. E a imprensa livre também sofre, a imprensa sofre com governos de direita, de esquerda, porque não é exclusividade de um lado ou
1: 60
0: de outro
1: segundos.
0: esse tipo de censura e de privação, né, dos profissionais da imprensa. Então, é o momento de celebrar e parabéns. Muito obrigada por estarem aqui. E eram essas minhas considerações.
2: Obrigada, conselheira Ângela. Passo a palavra para o conselheiro Rafael.
3: Boa tarde a todos. Eu também queria agradecer rapidamente a presença de todos. Foram excelentes falas. Nós já falamos algumas vezes aqui nas sessões, né, da importância do jornalismo profissional para a liberdade de informação e para o combate à desinformação. Então, a gente fala da liberdade de expressão como um gênero, mas a liberdade de imprensa tem que ser lembrada sempre como a imprensa profissional com sua técnica. Então, o jornalismo tem técnica, tem apuração e nada substitui isso. Eu acho que é muito importante essa data, esse marco para a gente comemorar isso. E a gente lá na ANE fala bastante sobre a importância do jornalismo regional também. Então, um país tão grande como o Brasil, os jornais locais, as revistas locais, as rádios locais precisam ter essa liberdade de imprensa assegurada. E falando da fala da Basília, me lembrou, como a Bia citou também, do trabalho do Instituto Torna Voz, lá da Thaís Gasparian, que é muito interessante, né? Defesa jurídica para jornalistas que sofrem esse assédio judicial. Acho que vale divulgar. E o trabalho do Palavra Aberta, da presidenta, que um merchandising gratuito, que eu acho que todo mundo tem que conhecer, é uma iniciativa excepcional também na educação midiática. Eu acho que a gente está lá, né, juntos trabalhando. Então, muito obrigado pela presença de vocês.
2: Obrigada, Rafael. Obrigada pela menção ao Educamídia e ao Palavra Aberta. E encerradas as inscrições dos conselheiros, eu queria consultar se algum representante da sociedade civil que veio para acompanhar essa sessão gostaria de se manifestar. Já vi aqui a inscrição do Jamil Assis. Se você puder seguir a Kátia também, num microfone e falar rapidamente também, 3 minutos, por favor.
4: Com certeza. Então, obrigado pelo convite, a nossa amiga e parceira Patrícia Blanco. A gente vai fazer uma fala bem breve em nome do Instituto Civis nesse dia tão importante aqui no Conselho de Comunicação Social. Então, é parabenizar os jornalistas, comunicadores, editores, repórteres, fotógrafos, produtores, checadores e todos os profissionais que diariamente estão nessa função que é essencial para uma democracia saudável. Meus pais se conheceram dentro da redação de um jornal, então isso para mim também é super pessoal e importante trabalhando nesse assunto. E num tempo de muita informação, de excesso de ruído, de desinformação generalizada, é um trabalho sério de apuração, de contextualização, né, de aferição que torna cada vez mais indispensável. E nós do Instituto Civis somos uma organização partidária dedicada a fortalecer os valores democráticos aqui do Brasil, e é claro que entre eles e central é a liberdade de expressão e a liberdade de imprensa. Uma democracia livre não depende só de eleições livres, ela depende de cidadãos bem informados, de um debate público de alto nível, de qualidade institucional, e tudo isso implica na necessidade da gente renovar o profissional do jornalismo, a sua importância, e essa importância da distinção entre fato e boato, da distinção entre opinião, evidência, informação, crítica legítima de manipulação. A resposta a esse problema, com certeza, é a gente fortalecer o papel do jornalista enquanto sociedade. A desinformação preocupa, conteúdos falsos com certeza causam danos, a gente tem visto isso mundo afora, mas em uma democracia precisamos ter cuidado ao concentrar em autoridades públicas esse poder de decidir de forma ampla o que pode ou não circular no debate público. E para nós, o remédio para uma esfera pública talvez degradada é cada vez mais responsabilidade, mais transparência, especialmente para as plataformas de mídias sociais, mais educação, educação midiática, por exemplo, e mais jornalismo de qualidade. Especialmente na era agora, né, da inteligência artificial, de conteúdo sintético,

0: sintético, produção automática em alta escala, né, desse material, o fator humano se torna cada vez mais importante da gente 60 reforçar.
1: Segundos.
0: O profissional que pergunta, que investiga e apura os diferentes lados da conversa, corrige erros, né? E eu coloco à disposição aqui de todos o trabalho do Instituto Civis. É um ano eleitoral, como foi dito, muito sensível. A gente quer contribuir de maneira muito prática para apoiar os profissionais de imprensa. Estamos lançando um guia para jornalistas para navegarem na nova regulação eleitoral. Então tem muita coisa que ainda não foi aplicada, que não tem jurisprudência e que a gente acha que é importante a gente tomar cuidado enquanto jornalistas para fazer esse tipo de cobertura com toda a segurança possível para continuarmos cobrindo as eleições de maneira bastante fortes e enfáticas, oferecendo segurança, subsídios práticos. E também temos um estudo inédito sobre percepções de expressão, percepções sobre liberdade de expressão dos cidadãos, como que eles estão sentindo isso, experiências de autocensura, a opinião do povo sobre a regulação de plataformas, sobre caminhos para a gente trabalhar esse assunto no digital. Então é reforçando aqui o compromisso, né, de uma democracia com informação livre, e depende da gente fortalecer o papel de uma imprensa mais livre também. Obrigado de novo, Patrícia, pelo convite e um abraço a todos.
2: Muito obrigada. Passo a palavra à Kátia Kubel, também por 3 minutos, por favor.
3: Olá, boa tarde a todos. Quero agradecer a Patrícia, ao Conselho de Comunicação Social aqui do Congresso Nacional, por ter essa iniciativa de celebrar esse momento tão importante, tão relevante para a imprensa brasileira. E gostaria de ouvir aqui, tanto da Bia quanto da Basília, como é que os veículos onde vocês trabalham, as instituições que geram a empregabilidade de vocês, se comportam diante dessas ações judiciais? Vocês têm apoio para pagar os advogados? Como é que isso se dá nos contratos de trabalho? E como é que fica essa questão diante do empregador frente à figura do jornalista sendo agredido, e sendo agredido às vezes de uma maneira muito contumaz, como eu venho acompanhando ao longo dos anos, as imensas violências que a Basília sofre, de anônimos, de famosos, e tendo inclusive também de fazer um ativismo judicial para tentar brecar isso, não é mesmo, Basília? Por favor, gostaria que ambas respondessem essa pergunta. Muito obrigada.
2: Obrigada, Kátia. E encerradas as inscrições, o senhor quer fazer o uso da palavra agora ou no outro momento? É sobre esse tema? O que o senhor prefere? No outro momento? A gente já estava garantida. A sua fala está garantida. Bom, encerrando então as inscrições para este momento da reunião, recebemos aqui duas perguntas do E-Cidadania, da Raíssa do Mato Grosso: de que forma a regulação protegerá a liberdade de imprensa contra o risco do uso político das contribuições do setor audiovisual? E um comentário do Newton da Bahia: quando se fala de liberdade de imprensa, entende-se que o jornalismo brasileiro não deve ter viés partidário algum, algo que não acontece. Com isso, eu gostaria de passar a palavra para os nossos convidados, para que eles possam responder as ponderações e também fazer suas considerações finais, começando então com o secretário João Brandt, por favor.
4: Obrigado, Patrícia. Enfim, prazer também escutar todos os participantes. Eu vou fazer 3 observações aqui. Primeiro, em relação às plataformas digitais, né? Dialogando um pouco com o que o Paulo Zoc falou. Nós estamos diante de um ator cuja relevância é indiscutível, social, política e econômica. A questão é que, junto com uma relevância positiva, vêm externalidades negativas que precisam ser trabalhadas e equilibradas a partir de ações do poder público e de um reconhecimento dos diversos setores que utilizam esse espaço, também sobre esses efeitos positivos e negativos que as plataformas geram. Eu entendo que o governo, desde o começo, buscou caminhos para estabelecer, e aí com isso eu respondo também a pergunta que foi feita sobre a questão da regulação, para fazer com que a gente pudesse avançar numa regulação dos serviços digitais que fortalecesse a liberdade de expressão, a liberdade de imprensa, mas também a promoção da integridade da informação, cuidando e estabelecendo freios e contrapesos justamente para evitar aquilo que alguns colocaram como riscos à liberdade de expressão a partir do momento que você empodera determinados atores. O Congresso Nacional fez uma opção de deixar esse tema sobrestado. Em alguma medida, o Senado passou uma lei em 2020, esse tema ficou parado na Câmara dos Deputados. Ele veio, eu acho que o Congresso sim tomou uma ação muito positiva

0: ao aprovar o ECA digital, a partir de um projeto do senador Alessandro Vieira, aprovado no Senado, aprovado depois na Câmara dos Deputados, sobre a relatoria do Jardiel Alencar, e que me parece algo que, do ponto de vista, pelo menos, de crianças e adolescentes, estabelece um ponto de partida para uma regulação de serviços que eu acho que vai funcionar também um pouco como teste. Eu diria que a decisão que foi tomada pelo Supremo Tribunal Federal, ela é a outra faceta que precisa ser trazida para a mesa, e nos interessa, como governo, entender como que essa decisão, de fato, reorganiza ou não o ambiente digital. Então, também o governo vem estudando medidas, como é que a gente pode acompanhar, monitorar aquelas obrigações que estão postas, né? Vale dizer que a decisão que o Supremo Tribunal Federal trouxe era uma decisão que vai muito além da discussão de responsabilidade civil, ela toca na discussão no tema de obrigações administrativas, e do nosso ponto de vista elas precisam ser acompanhadas pelo Poder Executivo em relação às dimensões de dever de cuidado e de uma série de obrigações que estão postas ali, para que a gente possa avançar num ambiente saudável. Saudável a gente quer dizer que, no fundo, combata as violências, violência contra a mulher, contra crianças e adolescentes, o racismo, a questão de medidas de incentivo ao suicídio, como a gente vê hoje, 60
1: segundos.
0: Sendo facilitadas, mas, ao mesmo tempo, consiga fazer toda, tem uma dimensão de proteção do direito dos usuários, dos brasileiros e brasileiras que utilizam aquele ambiente digital e, na prática, também dos profissionais que fazem uso desse espaço. Então, parece que a gente tem caminho. Nós temos acompanhado a implementação da regulação na Europa. Esse tipo de processo, ele não muda o ambiente digital da noite para o dia, graças a Deus, porque se fosse mudar ia ser para pior, mas quando você assume que é um processo, uma mudança progressiva, você tem condições de avançar numa direção de mais proteção e de regras que tem que valer para todos. O grande problema da ausência de regras é que isso beneficia principalmente os piores atores, os atores que têm a intenção de explorar aquele ambiente da pior maneira do ponto de vista financeiro e político. Termino de que, inclusive, né, dialogando aqui com a Bia, o ranking, ele é um ranking relativo, faz com que a gente possa devemos comemorar mais os avanços substantivos do que a dimensão relativa, os ganhos de posição relativa, mas eu acho que ainda assim isso não pode tirar do Brasil o papel que ele tem tido de defender no ambiente internacional o avanço sobre as investigações, sobre a responsabilidade daqueles que são responsáveis por esses ataques e por essa violação de direitos, e por um sistema ONU reformado, capaz de promover a paz. Eu acho que os discursos que o presidente Lula tem feito são justamente na direção de que, se saímos da Segunda Guerra Mundial, estabelecemos um sistema, a Organização das Nações Unidas, baseada em 5 países que tiveram papel-chave naquele processo para chegar a uma situação de fim da guerra, nós precisamos também cobrar desse país o mesmo nível de responsabilidade para a promoção da paz. E isso eu estou repetindo e repercutindo aqui, uma preocupação que o presidente Lula tem tratado nos fóruns internacionais e que não é uma preocupação retórica, é uma preocupação efetiva de que a gente possa cobrar desses líderes mundiais a assunção dessa responsabilidade sobre justamente a entropia desse processo de disputa e de guerra que tem acontecido no ambiente internacional. Então, aqui faço coro também, saúdo a Federação Internacional dos Jornalistas pelos 100 anos e quero falar também, terminar dizendo só, falando do papel dos radialistas nessa luta também. Os radialistas são, na prática, os profissionais que apoiam e trabalham em conjunto com os jornalistas, né, nessa agenda, e que muitas vezes são atacados e não têm necessariamente a mesma repercussão nos ataques que sofrem, mas são igualmente vítimas dos ataques à liberdade de expressão e de imprensa. Então, também reforço aqui a saudação aos profissionais radialistas. Obrigado, Patrícia.
2: Muito obrigada, secretário. E até já passando a palavra para o Adalto, o tema guarda-chuva do Dia Mundial da Liberdade de Imprensa, escolhido pela Unesco, é como a liberdade de imprensa ela é um agente indutor da paz, né, e do combate à questão de segurança mesmo. Então, Adalto, por favor.
3: Justamente o aspecto que o Palavra Aberta atua tanto, né, nesses últimos 5 anos com a questão da alfabetização midiática informacional. Para nós não basta ampliar acesso à tecnologia, é preciso fortalecer capacidades, isso é fundamental. Cidadãos e cidadãs,

0: precisam ser apoiados para buscar, avaliar, compreender, produzir e compartilhar informações de forma crítica, ética e segura. Esse trabalho, a missão que vocês se predispõem a ter e que tem comunga com o mandato da Unesco, para nós é fundamental. Quero agradecer a oportunidade de celebrar o Dia Mundial da Liberdade de Imprensa aqui no Congresso. Obrigado.
1: Muito obrigada, Adalto, e estenda também nossos cumprimentos à representante Malu Vanuleto e a todos da Unesco. Muito obrigada. Bia, por favor.
2: Obrigada, Patrícia. Eu vou tentar dialogar com as falas dos conselheiros, mas também responder à questão que foi trazida sobre a questão do apoio legal. Paulo, acho que é fundamental

respondendo muito pouco a demanda que tá sendo trazida. E ter um ator como os Estados Unidos jogando da maneira que está jogando agora não é um país apenas, né? É um ator muito central nesse processo que tem legitimado tantas violações assim. E a gente tem visto isso agora em relação aos jornalistas serem alvo em Gaza. Agora eles são alvo no Líbano e são alvo em outros países. Isso vai continuar se repetindo, né? Enquanto houver legitimidade política e institucional por vários países em relação a essas práticas. A gente convida todo mundo, queria convidar todo mundo a navegar pelo ranking da Repórter Sem Fronteiras em relação a essa agenda.

0: sociedade, e a gente precisa avançar nesse sentido para mudar essa dinâmica aqui no Brasil. Mas quero dizer, como o Paulo falou, que a justiça foi possível.
1: A gente poderia estar em muitas outras frentes de atuação, mas isso depende, obviamente, de recursos e também porque muitos desses processos, integrante da Abrage, falar que é uma pauta super importante para nós da Associação Brasileira de Jornalismo Investigativo. Todo jornalista é investigativo, né? Mas tem esse segmento mais específico de pessoas que estão aí mesmo para incomodar grandes corporações e governos, pessoas de visibilidade pública que acabam tendo uma advocacia muito mais estruturada para agir contra esse jornalista. E rapidamente respondendo aqui a pergunta da Kátia Kubel, já passou do tempo em que eu acreditava e falava que as empresas de jornalismo ainda estavam se estruturando porque o tema era novo. Né, o jornalista como o personagem da notícia, ou o jornalista como o alvo. Só que eu falava isso, acho que em 2017, quando eu sofri a primeira agressão por parte de uma pessoa da política. Já passou, né? Eu acho que agora eles já deveriam estar produzindo resultados e terem as suas áreas de compliance, seus departamentos jurídicos mais bem estruturados para defender, ou pelo menos para auxiliar esse jornalista na defesa dos seus direitos como uma parte da própria organização. E por que não dizer como um representante da imprensa? Mas isso ainda está muito perdido, eu imagino, também por conta das pressões políticas e das crises financeiras. Então, lá em 2017, eu lembro que uma primeira agressão mesmo, eu só não queria citar aqui exemplo. A minha chefia, na época, eu liguei para falar do momento que eu estava vivendo, porque estava muito forte a agressão, foi pessoal de um político, mas depois aquilo se desdobrou em vários ataques na internet. Olha, internet de 2017, gente, mas já repercutia bastante. E a chefia respondeu: o que que a gente tem a ver com isso? E o caso específico se deu num ambiente de pauta, no horário de pauta, que eu não estava com a Basília Rodrigues jornalista. Eu estava com o crachá da empresa. Então, eu era representante não só da imprensa, mas de um veículo tradicional. Então, essa questão da conscientização, que na época eu dizia, é que eles ainda estão entendendo, estão se estruturando, essa desculpa não cola mais. Então, há vários outros veículos de comunicação se desenvolveram ao longo desse período, né, nesses quase 10 anos, mas a gente ainda vê uma fragilidade dos veículos e seus grupos, equipes jurídicas na defesa ou pelo menos na orientação do seu profissional. Então, obviamente, ele não vai conseguir fazer um bom trabalho, porque ele está preocupado com a imagem dele, fotos dele ou da sua família sendo ridicularizadas na internet. E aqui concluo novamente com recorte racial, porque precisa ser feito. Na condição de jornalista e de mulher negra, é óbvio que eu incomodo muito, e que tem gente que vem dizer: ah, mulher negra, sabe como é que é, né? Reafirmando alguns estereótipos. É muito, como é que a gente fala? Arruma confusão, né? Ah, muito problemática. Tá usando a causa racial a seu favor. Enfim, acho que existem indiciocracias, né? Um nível de aprofundamento que talvez o debate aqui não seja suficiente, ainda que importante. Então, a gente sempre tem que estar lembrando e criando, a partir desses fóruns, premissas, né? Como o nome diz, questões básicas. Como estão na vitrine desses algozes? Porque exerce o seu trabalho. E quanto mais quanto melhor o jornalismo, querendo ou não, quanto de maior qualidade, porque escuta todos os lados, apura, tem técnica, alguém falou das técnicas de apuração de reportagem, então quanto mais fundo o jornalista vai na sua crítica e na sua apuração, mais e de maneira pior ele vira vítima e está aí na excrescência desses ataques na internet. E aí os veículos de comunicação não vão fazer nada? Vão ficar só substituindo o fusível, né? Só substituindo o profissional e demitindo aqueles que dão problema. Então, acho que aí realmente a gente precisa chamar a atenção desses veículos, empresários, chefes de redação, porque eles também precisam se conscientizar.
2: Muito bem, muito obrigada, Basília. E com isso, eu queria de novo agradecer imensamente, Bia.

0: secretário João, Adalto, Basília, pela brilhante participação de vocês e de ter nos honrado na tarde de hoje para celebrar o Dia Mundial da Liberdade de Imprensa. Nós vamos suspender a reunião por 2 minutos para que nós possamos nos despedir dos nossos convidados para retornarmos à ordem do dia. Muito obrigada.
1: Agora em Brasília, 3h41, Patrícia Bianco, presidente do Conselho de Comunicação Social do Congresso Nacional, suspende essa reunião do colegiado realizada para celebrar o Dia Mundial da Liberdade de Imprensa, data que foi proclamada pela Organização das Nações Unidas em 1993, como resposta a um apelo de jornalistas africanos que produziram a declaração de Windhoek, na Namíbia. No Dia Mundial da Liberdade de Imprensa, serve para celebrar os princípios fundamentais da liberdade de imprensa, avaliar a liberdade de imprensa em todo o mundo, defender os profissionais de mídia contra ataques à sua independência e também para prestar homenagem aos jornalistas que perderam a vida no exercício da profissão. Lembrando que o Conselho de Comunicação Social do Congresso Nacional, que é um órgão consultivo previsto na Constituição de 1988, formado por representantes de diversos segmentos da sociedade, como empresas de rádio, de televisão, de imprensa escrita, engenheiros, cientistas da comunicação, profissionais do cinema e também representantes da sociedade civil. São 13 membros titulares e 13 suplentes, cada um com mandato de 2 anos, sendo permitida uma recondução. Participaram desta reunião do Conselho de Comunicação Social do Congresso Nacional João Brant, secretário de Comunicação Social da Presidência da República, Adalto Soares, representando a Unesco, Organização das Nações Unidas para a Educação, Ciência e Cultura, e também Bia Barbosa, da Coalizão em Defesa do Jornalismo, e a jornalista Basília Rodrigues. Esta reunião do Conselho de Comunicação Social do Congresso Nacional fica disponível no site da Câmara dos Deputados, câmara.leg.br, e também na página da Câmara dos Deputados no YouTube. São 3h44, lembrando que logo mais às 18 horas, às 6 da tarde, está marcada uma sessão deliberativa da Câmara dos Deputados. Câmara dos Deputados, Transparência e Cidadania.
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7: Ótima tarde para você, 3h46, voltamos com a programação musical do Marlon Ribas, trazendo o Seu Jorge.

0: Música do Caetano, Pé do Meu Samba com Martinália. Teve ainda Seu Jorge, América do Norte. Música do Gabriel Moura, Pretinho e Seu Jorge.
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1: A alimentação saudável é uma das estratégias para a qualidade de vida dos idosos. Uma cartilha do SESC tem dicas para estimular o cuidado da saúde a partir do que se come. A primeira sugestão é fazer pelo menos 3 refeições ao longo do dia. Nos intervalos, pequenos lanches. Comer de 3 em 3 horas é uma boa estratégia.

0: variar o paladar, vale adicionar temperos diferentes à comida. Outra dica é alimentar-se devagar, mastigando bem os alimentos. Isso contribui para a sensação de saciedade, além de facilitar a digestão e o aproveitamento dos nutrientes. Uma combinação de qualidade e de baixo custo é a dupla arroz e feijão. A recomendação é consumi-los pelo menos uma vez ao dia e no mínimo 5 vezes por semana. Alimentos de época, que estão na safra, são outra opção mais barata. Comer uma hortaliça verde diariamente, além de variar a cor das frutas e legumes ao longo da semana, garantem uma diversidade de nutrientes. Consuma com moderação alimentos como coração, fígado, grão de bico e ervilha. O óleo vegetal deve ser usado em pequenas quantidades na hora de cozinhar. Em média, 1 litro por mês é suficiente para uma família de 4 pessoas. E óleo de fritura não deve ser reutilizado no preparo das refeições. Mais uma dica da cartilha: respeitar as restrições dietéticas decorrentes de doenças como hipertensão e diabetes. A ideia é se acostumar a novos sabores.
1: 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Nem toda deficiência pode ser identificada no primeiro contato, mas as pessoas precisam de atendimento diferenciado. 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
3: A Câmara dos Deputados aprovou o projeto que torna hediondos diversos crimes praticados por pedófilos, como produzir e difundir cena de sexo explícito ou pornográfica envolvendo crianças e adolescentes. Ao serem classificados como hediondos, esses crimes impedem a liberdade do acusado mediante fiança. Além disso, os condenados não podem ser beneficiados com anistia e têm que cumprir a maior parte da pena em regime fechado. A proposta também considera hediondos os crimes de corrupção de menores, satisfação de lascívia na presença de criança ou adolescente, divulgação de cena de estupro ou de cena de sexo sem consentimento da vítima, estupro de vulneráveis e favorecimento de prostituição. Esses crimes são previstos no Código Penal e no Estatuto da Criança e do Adolescente. O projeto só permite a libertação do acusado por meio de fiança no caso de crimes com penas de no máximo 4 anos de prisão, como comprar ou possuir material com pornografia envolvendo criança ou adolescente e facilitar o acesso delas a material com cena de sexo explícito. O projeto foi apresentado pela deputada Laura Carneiro, do PSD do Rio de Janeiro, e recebeu parecer favorável da deputada Bia Kicis, do PL do Distrito Federal, relatora da proposta na Comissão de Constituição e Justiça da Câmara. A proposta foi aprovada de maneira simbólica pelo plenário, sem votos contrários. Para a deputada Laura Carneiro, o projeto torna mais rigorosa a punição para alguns dos crimes mais graves do Código Penal.
4: Que esse projeto não trata apenas da pedofilia, mas da corrupção de menores, da satisfação de lascívia mediante a presença de criança e adolescente, do favorecimento à prostituição de crianças e adolescentes ou qualquer outra forma de exploração sexual.

0: o estupro, da divulgação nas cenas de estupro e de tantos outros crimes desse rol dos crimes, no meu entendimento, que têm o condão de serem os mais nefastos do Código Penal.
1: O projeto que torna hediondos diversos crimes praticados por pedófilos e impede a liberdade dos acusados por meio de fiança seguiu para análise do Senado. Da Rádio Câmara de Brasília, Antônio Vital.
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4: A Agência Nacional de Energia Elétrica determinou que a bandeira tarifária no mês de maio será amarela. Por causa disso, os consumidores de energia elétrica terão custo adicional de R$ 1,88 a cada 100 kW consumidos. O anúncio ocorre devido à redução de chuvas na transição do período chuvoso para o seco, o que leva a uma geração hidrelétrica menor e ao acionamento de usinas termoelétricas, com custo mais elevado. De janeiro a abril deste ano, a bandeira tarifária permaneceu verde, refletindo as condições favoráveis de geração.
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9: Agora 4h05 e tem para você Zélia Duncan.

0: Você ouviu Toquinho, música do Toquinho Vinícius de Moraes, O Bem Amado. Ellen Oléria, Jorge da Capadócia, antes música do Roberto Carlos, Por Isso Eu Corro Demais, com Zélia Duncan.
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0: 4:16. Fernanda Abreu.

0: imenso outdoor, Adão e Eva.
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0: Os amigos, Maurício Pereira, antes música interpretação do Gilberto Gil, palco, e Fernanda Abreu, paisagem de amor.
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3: Deputados e senadores derrubaram em sessão do Congresso Nacional o veto do presidente Lula ao projeto que reduz as penas dos condenados por golpe de Estado e pela depredação das sedes dos três poderes no dia 8 de janeiro de 2023, incluindo o ex-presidente Jair Bolsonaro. O presidente Lula tinha vetado integralmente a proposta. Com a derrubada do veto, as medidas contidas no chamado PL da dosimetria passam a valer. Uma delas é que as penas para os crimes de abolição violenta do Estado Democrático de Direito e de golpe de Estado, quando praticados ao mesmo tempo, não podem ser somadas, como aconteceu no caso dos presos condenados pelo 8 de janeiro. Hoje, a pena para a abolição violenta do Estado Democrático de Direito é de 4 a 8 anos de prisão, já para golpe de Estado é de 4 a 12 anos. Com a derrubada do veto, apenas uma das penas, a maior, pode ser aplicada para os condenados. A proposta também prevê que as penas para esses crimes, quando praticados em contexto de multidão, como ocorreu na depredação das sedes dos três poderes, serão reduzidas de 1 a 2 terços. Deputados aliados ao governo defenderam

0: O presidente do Senado, Davi Alcolumbre, retirou esses trechos da votação. O argumento é que o projeto da dosimetria não poderia alterar as penas previstas no projeto contra o crime organizado, aprovado depois. Dessa forma, apenas esses trechos permanecem vetados. A decisão de Alcolumbre foi defendida por parlamentares da oposição, como Bia Kicis, do PL do Distrito Federal.
1: O que nós queremos aqui é beneficiar vítimas de uma perseguição política, vítimas de uma narrativa de golpe, pessoas comuns que estão sofrendo. É isso que nós queremos e Vossa Excelência sabiamente decidiu, presidente. Fique igualmente resguardada a vontade desse Congresso. A possibilidade de revisão da dosimetria se aplica explicitamente, exclusivamente aos condenados pelos atos.
0: Parlamentares da base do governo questionaram a retirada do trecho vetado na votação. Para Jandira Fegali, do PCdoB do Rio de Janeiro, quem votou a favor do PL da dosimetria sabia que seriam reduzidas também as penas para outros crimes, um dos motivos do veto presidencial.
2: Obviamente que a intenção do legislador naquele momento não foi apenas para a anistia do 8 de janeiro. Nós cansamos de alertar no debate político que o PL da dosimetria reduziria a pena de todos os crimes. Do estupro, crime hediondo, crime com arma de fogo, crime de feminicídio, crimes todos que estavam sendo reduzidos no regime de progressão. Então a intenção do legislador, ao aprovar o PL da dosimetria, já sabia da redução das penas, inclusive das leis anteriores ao PL da dosimetria.
0: A derrubada do veto causou muita discussão em plenário. Para o deputado Lafayette de Andrada, do PL de Minas Gerais, as condenações foram injustas.
3: O Congresso Nacional decidiu fazer a lei da dosimetria, que vai servir na prática para libertar aqueles presos que estão mofando injustamente no presídio por causa do dito golpe de 8 de janeiro. Um golpe que é sabido que jamais existiu. Um conjunto de pessoas que estavam aqui no Congresso fazendo, sim, uma manifestação sem armas. Sim, não é possível.
0: Já o deputado Arlindo Quinalha, do PT de São Paulo, defendeu a manutenção do veto e as penas impostas pelo Supremo Tribunal Federal.
4: Não foi um ato espontâneo, foi uma clara tentativa de golpe de Estado. Não foi uma manifestação isolada, foi um movimento organizado, articulado ao longo de meses, alimentado por discursos sistemáticos de deslegitimação das eleições e das instituições democráticas. Bolsonaro dizia que teria ganho no primeiro turno se não houvesse fraude na urna eletrônica.
0: A derrubada do veto também permite que os condenados tenham direito à progressão para regime aberto ou semiaberto quando cumprirem um sexto da pena, que até agora era o mínimo aplicado para pessoas condenadas por crimes sem violência cometidos por quem não tem antecedentes penais. Da Rádio Câmara de Brasília, Antônio Vital.
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2: Agora, 4h36, eu trago o aniversariante do dia, completando hoje 73 anos, esse carioca, Lulu Santos. Ele que emplacou na década de 80 como, no cenário musical, como um cantor de expressão com tempos modernos. Mas antes disso, antes dele emplacar como um artista, ele trabalhou em gravadoras, em revistas e também foi guitarrista numa banda de rock progressivo. Trago para você Lulu Santos, Lá Vem o Sol.

0: Essa boneca tem Manuel, Vanessa da Mata, música do João Gomes. Teve também Nando Reis, Me Diga e o aniversariante do dia, Lulu Santos, Lá Vem o Sol.
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0: Agora, 4h48, Daniel Gonzaga, Chão Pó Poeira. Muito obrigada pela sintonia. Na sequência, tem José Carlos Andrade.

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2: A Câmara dos Deputados aprovou o projeto que inclui no cálculo do total de recursos a ser repassado aos estados e municípios para a merenda escolar o custo maior de alimentos na região amazônica. A proposta considera o chamado fator amazônico no cálculo dos recursos destinados ao Programa Nacional de Alimentação Escolar, destinado às escolas públicas. Na prática, o projeto aumenta os repasses do Fundo Nacional de Desenvolvimento da Educação, o FNDE, para os estados e municípios amazônicos. A proposta determina que, além do número de alunos matriculados, a distribuição dos recursos passe a considerar as dificuldades específicas da região amazônica. O fator amazônico será aplicado às matrículas dos estados do Acre, Amapá, Amazonas, Mato Grosso, Rondônia, Roraima, Tocantins e Pará, além da parte oeste do Maranhão, conforme definição da Amazônia Legal. O texto reconhece que esses estados enfrentam custos maiores para manter a merenda escolar. Entre os fatores estão as longas distâncias, o transporte fluvial, a dificuldade de acesso a produtos e os gastos extras com armazenamento, energia e logística. O projeto foi apresentado pela deputada Meire Serafim, do União do Acre, e recebeu parecer favorável da relatora, deputada Silvia Cristina, do PP de Rondônia. Ela argumentou que programas educacionais na Amazônia têm despesas significativamente maiores e que isso precisa ser considerado para garantir uma distribuição mais justa dos recursos públicos. No plenário, a proposta foi criticada por deputados das regiões Sul e Sudeste. Para o deputado Kim Kataguiri, do Missão de São Paulo, aumentar os recursos para a região amazônica sem alterar o total do FNDE retira dinheiro da merenda escolar dos demais estados.
3: Não é que estão prevendo um recurso a mais e esse recurso a mais vai ser distribuído para os estados da região amazônica. Não, o bolo é o mesmo, é a mesma quantidade de dinheiro, só que dessa vez, no cálculo, esses estados vão receber proporcionalmente mais. Então a gente está retirando dos outros estados que não fazem parte desse projeto.
2: A medida foi defendida pelo deputado Hildo Rocha, do MDB do Maranhão.
4: O custo para o fornecimento da merenda escolar em municípios da região amazônica é muito mais alto que, se não tiver o custo levar em consideração na hora de pagar a merenda escolar, transferir para os estados e para os municípios, a merenda que vai chegar às crianças da região amazônica vai ser de nutrição inferior às que são entregues lá no Rio de Janeiro.
2: O projeto, que inclui o fator amazônico no cálculo dos recursos da alimentação escolar, seguiu para análise no Senado. Da Rádio Câmara de Brasília, com informações de Antônio Vital, Daniele Lessa.
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0: O Ministério do Trabalho e Emprego anunciou o sistema para monitorar os juros e os encargos do crédito consignado para trabalhadores. A principal mudança é a criação de um limite indireto para o custo total do empréstimo. O chamado custo efetivo total, que inclui juros e demais encargos, não poderá ultrapassar em mais de um ponto percentual a taxa de juros mensal contratada. Na prática, isso significa que se o empréstimo tiver juros de 1,5% ao mês, o custo total máximo permitido será de 2,5% ao mês. Taxas de abertura de crédito ou tarifas de cadastro passam a ser consideradas irregulares.
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4: Olá, boa tarde. Agora são 5:06. Eu sou Zé Carlos Andrade, acompanho a partir de agora com os trabalhos técnicos do Rangel Vilela, isso mesmo, o Rangel Vilela, e a programação do Marlon Ribas, destacando para você o melhor da MPB, aqui na sua Rádio Câmara em 96,9 MHz. A gente começa hoje com o trio Bossa Cuca Nova.

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0: Você viu música dele, o Bilhete no Fim. Também tivemos Ana Costa, de Carlos Sena, Lourenço, Luiz Carlos Dávila, Raça Brasil. Também você conferiu Antônia Diné com a música de Denis Brian e Oswaldo Guilherme, Conversa de Samba, e Bossa Cuca Nova com a música Balança, Não Pode Parar, de Alexandre Moreira, Marcelinho da Lua e Mário Menescal.
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0: Agora 519-6199-78-9080. Esse é o nosso WhatsApp para você pedir a sua MPB favorita. Djavan.

0: Ouvimos aí Kid Abelha aqui na Rádio Câmara, de Jorge Israel e Paula Toller, Grande Hotel. Também Lobão, de Júlio Barroso, e do Lobão, Noite e Dia, a primeira com o Djavan, do Gilberto Gil, Palco. 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
2: A Comissão de Constituição e Justiça da Câmara dos Deputados aprovou o projeto que altera regras para o registro de medicamentos no país. O texto já foi aprovado pelo Senado e altera a Lei de Vigilância Sanitária sobre Produtos Farmacêuticos. A proposta altera a legislação para exigir que todo medicamento e insumo farmacêutico, nacional ou importado, comprove que foi produzido seguindo as regras das boas práticas de fabricação, que são um conjunto de normas que garantem padrões de qualidade, segurança e controle na produção de medicamentos, e são fiscalizadas pela Anvisa, a Agência Nacional de Vigilância Sanitária. Atualmente, no caso de medicamentos importados, prioriza-se principalmente a comprovação de que o medicamento já é registrado no país de origem. Com a mudança, o foco passa a ser a qualidade do processo de fabricação, tanto para produtos nacionais quanto estrangeiros. A relatora na Comissão de Constituição e Justiça, a deputada Laura Carneiro, do PSD do Rio de Janeiro, destacou que

0: segundo parecer aprovado na Comissão de Saúde, a regra atual pode dificultar a entrada de novos medicamentos no mercado brasileiro, especialmente quando a produção ocorre em parceria com empresas no exterior. O relator na comissão, o deputado Júnior Mano, do PSB do Ceará, apesar de recomendar a aprovação da proposta, alertou para esse risco em seu parecer, lido pela deputada Adriana Ventura, do Novo de São Paulo.
1: Aliás, essa é uma barreira que pode impedir que produtos regulares e de efeito comprovado circulem no mercado nacional, prejudicando pacientes e a própria cadeia de comercialização.
0: O projeto pretende fortalecer o sistema de vigilância sanitária no Brasil, coordenado pela Anvisa, e busca garantir a qualidade dos medicamentos sem criar barreiras desnecessárias para o setor. Já aprovado pelos senadores e pelas comissões da Câmara, o projeto seguirá para a sanção presidencial, a menos que haja recurso para a votação também pelo plenário. Da Rádio Câmara de Brasília, Sofia Peçanha.
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7: 5h36 no seu fim de tarde, chegando ao seu Valença.

0: Aí você ouviu Milton Nascimento na música do aniversariante do dia, Lulu Santos, Adivinha o Quê? Também ao seu Valença dele, Te Amo Brasília.
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0: Agora em Brasília, faltando 15 minutos para as 6 horas. Lembrando que você, para ficar bem informado, basta seguir a gente no x.com/Rádio Câmara. É a vez agora de Caetano Veloso com a música dele, Um Índio.
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1: Olá, muito boa noite a você sintonizado aqui na Rádio Câmara. Agora 6 horas e 37 minutos. Eu sou Carlos Oliveira. A gente passa a transmitir a reunião da Comissão de Minas e Energia, que hoje está reunida para poder discutir o parecer ao projeto de lei 2780/2024, que trata dos minerais críticos e estratégicos. E daqui a pouquinho a gente deve passar a transmitir também a sessão aqui do plenário da Câmara dos Deputados, que está para começar. Já já a gente traz para você. Por enquanto, vamos para a comissão. O deputado Zé Silva, do União Brasil de Minas Gerais, está falando.
2: O Ouro e outros que eu poderia citar aqui também. Nesse foi diferente. A partir de uma conversa do deputado Arnaldo com o nosso saudoso Raul Jogma, a quem eu quero render minhas nossas homenagens, a equipe do IBRAM representada, que foi ele um grande maestro nessa negociação, nesse estudo científico.
1: Então, como eu estava dizendo para você, a gente começou a transmitir a comissão, mas a sessão no plenário inicia-se agora, a sessão extraordinária. Então, você que está nos acompanhando pela rádio, pela TV Câmara e também na internet, a gente passa agora a transmissão da sessão do plenário, sessão para votação de um projeto de decreto legislativo, um acordo sobre comércio de aeronaves civis da Organização Mundial do Comércio, que o Brasil assinou, e esse acordo precisa ser ratificado pelo Congresso. Começa aqui pela Câmara, então essa sessão hoje tem essa pauta. E começa pelo período de debates. Para você continuar acompanhando a Comissão de Minas e Energia, que debate hoje esse projeto de lei que trata de minerais críticos e estratégicos, você pode ir para o canal da Câmara no YouTube. Agora a gente segue, portanto, aqui no plenário, sessão conduzida pelo deputado Charles Fernandes. E nesse primeiro momento, debates, discursos dos deputados que se inscrevem para falar nesse período de comunicações parlamentares.
3: Declaro encerrada a discussão. Passa-se a votação.
1: E já começa, na verdade, a votação do projeto de lei, do projeto de decreto legislativo. Vamos acompanhar aqui o restante. Já já eu trago detalhes para você.
3: Em votação, aquele pela aprovação permaneça como se acha, aprovado. Em votação, a redação final, aquele pela aprovação permaneça como se acha, aprovado. A matéria vai ao Senado Federal. Está encerrada a ordem do dia. Vamos iniciar aqui as breves comunicações. O primeiro orador escrito, o deputado Sargento Faú.
1: Então, rapidamente, os deputados votaram o projeto de decreto legislativo 1020/2025, que aprova a adesão do Brasil a um acordo internacional sobre o comércio de aviões. O texto confirma as regras da Organização Mundial do Comércio, definidas originalmente em 1979 e atualizadas em 2015. E agora sim, período de breves comunicações, deputado Sargento Farrour.
4: As derrotas fragorosas do governo Lula na semana passada, e vem mais por aí, né? Vem mais. Mas o que eu queria frisar aqui é a choradeira da esquerda, parlamentares esquerdistas, principalmente, né? Mas, no geral, o cidadão esquerdista. É porque o Brasil perdeu, porque o Messias, porque não sei o quê. Agora, o deputado do PT, Lindbergh Farias, não tem moral nenhuma, viu? Está em lista de Odebrecht, está sob liminar aqui, né? Cumprindo o mandato de deputado federal dele, diz que teve um acordão. É muito fácil falar bobagem, difícil é provar. Diz que teve um acordão aí para essas derrotas do Lula, um acordão de frear as investigações contra os ladrões, né, do Banco Master. É mentira, mentira do Lindinho. Eu não vou dizer que não tem isso aqui na Câmara, no Congresso, não. A gente sabe que tem, sim. Mas não é esse o caso. Não tenho dúvida nenhuma, não é esse o caso. O que aconteceu é o seguinte: quem não quer investigar o Banco Master é a esquerda. O próprio presidente do PT falou que foi um erro do PT não assinar a CPI do Banco Master. Eles não querem investigar, não tem interesse nenhum. Porque quando, há muito tempo, Alckmin, hoje é vice-presidente da República, falou que Lula queria voltar à cena do crime. Lula voltou à cena do crime e o Alckmin veio junto. Corrupção desenfreada para todos os lados, mas esse

0: esse governo de canalhas, canalhas, querem imputar ao Bolsonaro, querem imputar à direita. Tem gente da direita envolvido? Tem. Bandido tem em todo lugar. Centrão, direita, esquerda. E eu quero que investigue, doa a quem doer. Agora, é mentira, mentira deslavada de sem vergonhas da esquerda que estão dizendo que houve acordão aqui. O que aconteceu foi que vocês levaram ferro duas vezes na semana, duas vezes na sequência. Não se recuperaram ainda, estão atordoados. E para justificar para o seu eleitor, para os seus apoiadores, grande maioria bandidos, vocês vêm com essa conversa de acordão. É mentira, mentira, vocês levaram ferro. O governo Lula está derretendo. Lula está derretendo. E nós daremos a resposta final, o golpe final, agora nas eleições de outubro. Sargento Faur, sem medo da verdade. Esquerda, lixo, força e honra.
1: Obrigado, deputado Sargento Faur. Com a palavra o deputado Luiz Couto, PT do Estado da Paraíba.
2: Veja o vídeo aí do... Sessão extraordinária, agora os deputados estão na fase de debates e hoje a ordem do dia começou primeiro que os debates. Os deputados já concluíram a votação do projeto de decreto legislativo 1020/2025, que aprova a adesão do Brasil a um acordo internacional sobre comércio de aviões civis. Agora fala pelo PT do Estado da Paraíba, o deputado Luiz Couto.
3: A revista Carta Capital, em sua edição número 1411, publicou a reportagem Manual Reacionário, assinada por Jamil Chade, revelando que a extrema-direita mundial não atua mais de forma isolada. Ela se organiza em rede com dinheiro, estratégia, influência diplomática e articulação internacional para impor uma agenda autoritária, intolerante e contrária aos direitos humanos. A matéria mostra que o chamado Projeto 2025, nos Estados Unidos, extrapola as fronteiras norte-americanas e busca reger a extrema-direita global. Não se trata apenas de uma disputa política comum. Trata-se de um projeto de poder que pretende desmontar a política de cooperação internacional, enfraquecer organismos multilaterais, atacar direitos das mulheres, perseguir a população LGBTQIA, relativizar a democracia e substituir a proteção dos direitos humanos por uma agenda ideológica ultraconservadora. E o Brasil precisa prestar muita atenção, porque essa mesma cartilha já foi testada aqui. Durante o desgoverno de Bolsonaro, nosso país virou laboratório dessa extrema-direita internacional. Atacaram a ciência e desprezaram a vacina, estimular o ódio, enfraquecer o Estado, perseguir a cultura, ameaçar as instituições e colocar o Brasil de joelhos diante de interesses estratégicos estrangeiros. Essa direita brasileira fala em pátria, mas não defende a soberania nacional. Fala em família, mas vota contra os direitos dos trabalhadores. Fala em Deus, mas fecha os olhos para a fome, para a miséria e para o sofrimento do povo. Fala em liberdade, mas quer calar professores, artistas, jornalistas, movimentos sociais e todos aqueles que pensam diferente. O que eles chamam de valores, muitas vezes, é apenas uma máscara para esconder um projeto cruel. Retirar direitos, concentrar riqueza destruir políticas.

0: políticas públicas e transformar o povo brasileiro em massa de manobra do medo e da mentira. A reportagem aponta que esta ofensiva avança na América Latina, na África e na Europa, com o apoio de lideranças autoritárias e políticas. E aqui no Brasil, essa direita quer voltar ao poder para concluir o serviço popular, destruir o SUS, desmontar a educação pública, atacar o meio ambiente, enfraquecer os... Ameaça real. Ela é organizada, ela é financiada, ela é internacional. Mas a nossa resposta também precisa ser firme, mais democrática, mais direitos, mais soberania e mais justiça. A extrema-direita tem um manual reacionário. Nós temos a Constituição Cidadã. Eles têm o ódio. Nós temos a esperança. Eles têm o medo. Nós temos o povo brasileiro. Nesse sentido, senhor presidente, vou concluir depois aqui. E com o povo brasileiro, nenhum projeto autoritário vencerá. Solicito, senhor presidente, que esse pronunciamento seja dado como lido e colocado no meio de comunicação da casa. Senhor presidente, eu queria só dois minutos para ver a questão, manifestar uma profunda preocupação e solidariedade às famílias paraibanas atingidas pelas fortes chuvas, alagamentos e transtornos registrados em diversos municípios do nosso estado. Nesse momento, a prioridade absoluta é salvar vidas, acolher os desempregados, os desabrigados, apoiar os desalojados e garantir comida, água, abrigo, saúde, segurança para quem mais precisa. Quero reconhecer a pronta atuação do governador Lucas Ribeiro, que mobilizou uma força-tarefa estadual com defesa civil, bombeiro, DR e assistência social, acompanhando de perto os municípios atingidos. Também registro a importância da condução política e solidária da companheira Cida Ramos, presidente estadual do PT, junto ao governo estadual na articulação das respostas necessárias. O governo federal já está atuando na Paraíba, por meio do Ministério de Integração e do Desenvolvimento Regional da Defesa Civil Nacional e das ações de assistência social em diálogo com o Estado, e os municípios. A presença do ministro Valdez Góes e da equipe federal demonstra que o presidente Lula não deixa a Paraíba sozinho. Então, nesse sentido, presidente, quero colocar também que quero parabenizar os servidores da Defesa Civil estadual e federal, os bombeiros, prefeitos, equipes, sempre dá exemplo de solidariedade. A Paraíba vai superar este momento com união, trabalho e cuidado com a vida. Era isso, presidente, que queria dizer e também pedir a publicidade, meio de comunicação, desses dois pronunciamentos.
1: Com a palavra, deputado Charles Fernandes.
2: Obrigado, nobre presidente Helder Salomão. Fica aqui também a nossa solidariedade, deputado Couto, não só do nosso mandato, mas creio também que aqui desta casa, através do nosso presidente Hugo Mota,

também paraibano e muito preocupado com a situação lá no seu estado também. E fica aqui a solidariedade de todos os deputados aqui desta casa, das fortes chuvas que estão e que caíram nesses últimos dias no estado da Paraíba, também no estado de Pernambuco, trazendo muitos problemas de mortes, destruição, prejuízo para tantas famílias. Creio que o governo federal deve agir muito rápido, como agiu no estado do Rio Grande do Sul. Eu acho que agora chegou a Paraíba e Pernambuco, chegou a vez e precisa muito do governo federal nesse momento. Mas, senhor presidente, senhores deputados, a semana passada nós aprovamos aqui um projeto importantíssimo aqui nesta casa. Projeto aprovado com a maioria dos votos dos deputados e também com o nosso voto, que foi aprovação do projeto da PEC 383. A PEC 83 dos suas, deputado Couto, que destina 1% do orçamento para a área social. É uma vitória importante para fortalecer principalmente os municípios menores do nosso país, que não têm recursos, não tem nem como os seus técnicos sair para se locomover e para fazer visitas, não tem carro. Eu sei da situação que é essa aprovação dessa PEC, que é importantíssimo. E este é o caminho que o governo federal de descentralizar e aumentar os recursos para a área social, assim como a descentralização das verbas públicas para a saúde, para a educação, agora chegou a vez da assistência social. E eu creio que eu conversei com muita gente que trabalha na área social de muitos municípios nesses dois últimos finais de semana, por onde andei lá na Bahia. E a gente viu a satisfação dessas pessoas que trabalham nessas áreas. E às vezes vão a pé fazer visitas às casas, nos bairros. Então, esse 1% será importantíssimo para dar uma condição de trabalho para os técnicos e dar uma condição melhor para os prefeitos de atuar um pouquinho na área social. Foi muito importante a aprovação dessa PEC aqui, uma luta antiga, mas que o nosso presidente Hugo, que tem tido e aprovado projetos importantes aqui nesta casa, eu creio que, sob a sua presidência, sob o seu comando, foram aprovados projetos importantíssimos no ano de 2025 e agora também no ano de 2026. Nós estamos aguardando aí a escala 6x1. O presidente Hugo Mota já se comprometeu, já estão trabalhando aí, para que já escolheu aí o relator, o deputado Léo Prats, o presidente Alencar Santana, que vai estar aí à frente aí desse projeto importantíssimo para os trabalhadores do nosso país. Quero também aqui, senhor presidente, ressaltar que nesse final de semana, nas nossas andanças lá pela Bahia, nós estivemos no 1º de maio, que é tradicional no município de Guanambi, o 33º Passeio Ciclístico, que acontece lá na minha cidade, há 33 anos, organizado aí pelo Rotary Clube Casa da Amizade. E desses 33 anos de passeio ciclístico, nós tivemos a oportunidade já de participar de 30 desses 33 passeios. E foram mais de 7 mil bicicletas que saíram ali da Avenida Santos Dumont, em Guanambi, e foi até um parque de exposição, uma área nova que está sendo construída em nossa cidade, e que ali idosos, jovens, crianças, pais, mães de família estiveram ali nesse, sem dúvida, um dos maiores passeios ciclísticos do Brasil. A estimativa é que tinha em torno de 8 a 9 mil participantes. Eu mesmo estava lá com a bicicleta Monarch de 1958, guardada lá através de um grande amigo que nos passou alguns anos

0: atrás e fomos também nesse passeio ciclista. Dali nós dirigimos até o município de Barreiras. De Barreiras nós descemos até a cidade de Angical, uma agenda política ali, que eu quero agradecer ali o Gilson, né, tantos vereadores, todas as lideranças políticas daquele município, que nos recebeu ali no dia 1º de maio, na cidade de Angical. Posteriormente, ontem nós tivemos na cidade de Oliveira dos Brejinhos. Lá em Oliveira dos Brejinhos, nós fomos recebidos ali pelo vereador Daldete, esteve ali conosco o deputado estadual Cafu Barreto, nosso parceiro.
1: Você que está nos acompanhando aqui pela Rádio Câmara, nós vamos passar a transmitir a Voz do Brasil. A sessão está no período de debates, já teve a votação de hoje, o único item que estava pautado aqui era o projeto de decreto legislativo 1020/2025. Esse projeto de decreto legislativo aprova a adesão do Brasil a um acordo internacional sobre o comércio de aviões civis. Esse texto confirma as regras da Organização Mundial do Comércio, definidas originalmente em 1979 e depois atualizadas em 2015. Lembra você que os acordos internacionais que o governo assina precisam da ratificação do Congresso, né? O Congresso precisa concordar para que esse acordo seja parte da legislação brasileira, do ordenamento jurídico do país, fazer parte das regras do país. E aí, nesse caso, a Câmara já aprovou, vai ao Senado Federal e os senadores vão, portanto, apreciar. Se os senadores concordarem, então, esse acordo, essa adesão do Brasil ao Acordo Internacional sobre Comércio de Aviões Civis vai ser, portanto, oficializada e o Brasil estará dentro desse acordo com a ratificação do Congresso Nacional, Câmara e Senado, nesse caso. Depois a gente vai, então, para a Voz do Brasil. A Comissão de Minas e Energia está tratando da Política Nacional de Minerais Críticos e Estratégicos. Depois da Voz do Brasil, caso essa reunião continue, a gente vai transmitir também para você.
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3: Em Brasília, 19 horas.
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5: Boa noite.
6: Uma boa noite para você que nos acompanha em todo o país.
5: Segunda-feira, 4 de maio de 2026.
6: E vamos ao destaque do dia, novo desenrola.
5: Brasileiros podem renegociar dívidas com descontos que chegam até 90%.
6: O programa é destinado a famílias, estudantes, aposentados, micro e pequenas empresas e produtores rurais.
5: Parte do FGTS poderá ser usada para quitar o débito.
6: O presidente Lula afirma que o objetivo é tirar a população do endividamento.
7: Nós estamos tentando encontrar uma fórmula de tirar a corda do pescoço dessa gente para ele voltar a respirar normal, para ele poder voltar a sonhar, ter o seu nome limpo na prata.
5: E como o novo desenrola vai beneficiar as famílias com renda comprometida pelas dívidas?
6: É o tema da nossa entrevista com Regis Ludena, secretário de Reformas Econômicas do Ministério da Fazenda.
8: Esse é o principal recado, né? Pegar a população que está com dívidas caras e que está com alto comprometimento de renda, a gente diminui a dívida e diminui a parcela que ela tem que pagar todo mês.
5: Você vai ouvir também mais inclusão digital.
6: Leilão promovido pelo governo do Brasil vai permitir a ampliação.
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6: Dívidas com juros altos que podem começar baixas, mas em alguns meses viram uma bola de neve.
5: Para ajudar pessoas que estão endividadas, principalmente com créditos que possuem juros muito altos, o governo do Brasil lançou hoje o novo Desenrola Brasil.
9: Para aliviar o orçamento das famílias e ajudar quem está inadimplente, o governo do Brasil lançou uma nova rodada do programa de renegociação de dívidas, o novo Desenrola Brasil. A medida vai beneficiar pessoas como o gerente de tecnologia Alex Araújo, que está com dívidas há mais de 3 meses.
10: Quando você está com dívida, né, registrada, que você não consegue crédito no mercado, então fica complicado. Ainda mais quando você é pai de família, né, como eu, então assim interfere bastante.
9: A medida provisória assinada pelo presidente Lula nessa segunda-feira já está em vigor e segue para análise do Congresso Nacional. O foco principal nessa primeira rodada são trabalhadores com renda de até 5 salários mínimos, ou seja, R$ 8.105. A ideia é ajudar as famílias a se reorganizarem financeiramente, como destacou Lula.
7: Nós estamos tentando encontrar

0: uma fórmula de tirar a corda do pescoço dessa gente, para ele voltar a respirar normal, para ele poder voltar a sonhar, ter o seu nome limpo na prata.
1: Pelo Desenrola Famílias, poderão ser renegociadas dívidas contraídas até 31 de janeiro deste ano e que estejam em atraso entre 90 dias e 2 anos. Entram na lista débitos de cartão de crédito, cheque especial e crédito pessoal. Os juros poderão chegar no máximo a 1,99% ao mês. E os descontos podem variar entre 30% e 90%, dependendo do tipo e do tempo de dívida. O ministro da Fazenda, Dário Durigan, explica que quem não quitar as dívidas vai poder parcelar com juros baixos de forma a aliviar o orçamento das pessoas.
2: E é uma dívida que vai incidir juros não de 15%, como é a do cartão de crédito, mas vai incidir um juros de 1,99% ao mês. E é uma dívida que pode ser parcelada em até 4 anos.
1: O programa também alcança estudantes com dívidas no FIES. O governo vai oferecer abatimento total dos juros e multas, além de 12% de desconto para quem pagar à vista ou parcelamentos em até 150 vezes. Beneficiários do CadÚnico com atraso superior a 360 dias poderão ter descontos maiores e até liquidação total do saldo devedor. A expectativa é beneficiar mais de 1 milhão de estudantes. Microempreendedores, pequenas empresas e agricultores familiares também terão acesso a crédito mais barato e condições facilitadas de renegociação. A jornalista Laís Cristina Araújo participou da primeira edição do Desenrola Brasil e afirma que o programa fez diferença.
3: Sim, foi um passo importante para renegociar parte das dívidas com condições mais viáveis, com menos juros, e o que me ajudou também a retomar algum controle sobre minha vida financeira.
1: Uma das novidades é o uso do FGTS. O trabalhador poderá usar até 20% do saldo para quitar parte da dívida. Quem aderir ao programa também não poderá participar de jogos de apostas online, conhecidas como bets. A ideia, segundo o presidente Lula, é evitar novos ciclos de endividamento.
0: Nós vamos criar as condições para vocês diminuir o endividamento de vocês. Agora, vocês não podem continuar jogando em bet. Por isso é que nós estamos proibindo durante 1 ano das pessoas gastarem pouco do seu recurso fazendo jogo.
1: Para aderir ao novo Desenrola Brasil, o trabalhador deve procurar os canais oficiais dos bancos onde possui a dívida. Reportagem Pablo Mundim.
4: E como nós ouvimos na reportagem, o novo Desenrola tem foco na recuperação financeira de famílias, estudantes, pequenos empreendedores e agricultores familiares.
5: O programa também prevê que as instituições financeiras limpem o nome de pessoas com dívidas de até R$100.
4: E para entender melhor sobre a nova versão do Desenrola e como participar, a gente conversou mais cedo com Regis Dudena, secretário de Reformas Econômicas do Ministério da Fazenda. Acompanhe.
5: Secretário, vamos falar então sobre esse Desenrola voltado às famílias. Podem participar quem está com dívidas atrasadas entre 90 dias e até 2 anos, né? Qual é a expectativa do governo em relação ao número de pessoas que podem participar do programa? E se a dívida for maior que esses 2 anos, como é que fica? A pessoa pode participar de outra forma?
6: Obrigado, agradeço pelas perguntas. Aqui nós estamos falando do Desenrola Família, que é o programa que você narrou, que tem essas características, de um público estimado em até 20 milhões de pessoas. Acho que é importante a gente saber que, junto com o Desenrola Família, que é especificamente esse que trata de dívidas de 90 dias até 2 anos, nós ainda temos outras medidas de melhoria que aí pode ter um público ampliado. Mas focando no tema Desenrola Famílias, pessoas físicas com dívidas, nós estamos com até 20 milhões de pessoas que podem ser atingidas. A ideia aqui é focar, sobretudo, nessas dívidas que tenham até 2 anos, porque são dívidas que impedem as pessoas a participar da sua vida financeira, são dívidas normalmente caras, que serão substituídas por dívidas baratas. Por isso que nós estamos focando, otimizando esses recursos públicos nesse público específico. É importante lembrar que o Desenrola 1.0, o primeiro, ele abarcou dívidas mais antigas, dívidas anteriores mais antigas. Agora o foco, então, são essas mais recentes.
4: Secretário, o senhor pode explicar para a gente como vai funcionar no caso das dívidas de até R$100? O programa tem um eixo voltado para esses casos, não é isso?
6: Exatamente. Aqui, mais do que diretamente para as

0: pessoas, esse é um comando para as instituições financeiras, para os credores, ou seja, uma instituição financeira ou uma financeira que queira participar do programa vai ter que desnegativar dívidas até R$100 na origem, ou seja, todas aquelas dívidas que no início eram de até R$100, que levaram a uma negativação, a instituição vai ter que desnegativar, ou seja, vai ter que tirar qualquer restrição de crédito desse devedor para que a própria instituição possa participar. Então, esse é um comando para o banco, para a financeira, tirar essa negativação se estivermos falando de dívidas pequenas ou dívidas com limite original até R$100.
1: Secretário, a gente ouviu algumas dúvidas da população em relação ao programa. Um deles é o Alex Araújo, que a gente ouviu na reportagem agora há pouco. Vamos ouvir a pergunta dele.
2: Pergunta é sobre questão de parcelas, né? Que quando a gente vai verificar a dívida, quando é muito alta, então parcela é o mais complicado, porque não adianta você, vou dar um incentivo para você pagar a sua dívida, mas a quantidade de parcela acaba tendo um valor mensal alto, então não adianta muita coisa.
3: Secretária, a gente tem também a pergunta do auxiliar de cartório, Sávio Araújo. Vamos ouvir.
4: Então, eu queria saber como é que vai funcionar essa redução dos juros, né? Se vai reduzir o valor da dívida.
1: Bom, secretário, eles perguntam aí sobre parcelas, sobre juros. Como é que vão funcionar esses dois critérios?
0: O 30%, podendo chegar até 90% de desconto. A diferença dessa dívida, que já vai ser bem menor, ela vai poder ser parcelada em até 48 meses, ou seja, até 4 anos para pagar essa dívida menor nova. Além disso, nós estamos falando de uma migração de créditos caros, como é o caso do cartão de crédito, cheque especial, o crédito pessoal sem garantias, que chegam a ter taxas mensais de até 15%. Aqui ela vai ser fixada a um teto de 1,99% ao mês. Ou seja, é uma dívida muito menor, com desconto, parcelado em até 4 anos, com taxa de juros de 1,99%, uma taxa de juros bem abaixo. Com isso, a pessoa vai conseguir ter um comprometimento da renda muito menor. Então, vamos pensar aqui, se ela tiver uma dívida, por exemplo, de R$10 mil e estava pagando aqui 15% ao mês, só de juros ela pagaria R$1.500 por mês de juros. Se ela vier a ter um desconto no máximo aqui de 90%, a dívida vai cair para R$1.000 e os juros incidentes aqui vai para R$199 por mês. Então, assim, aqui a gente está diminuindo muito aquilo que a pessoa vai ter que pagar por mês, com a ideia de reduzir esse comprometimento da renda da pessoa que entrar no desenrola, no novo desenrola.
1: Importante só a gente reforçar aqui, né, secretário, é a ideia de trocar mesmo a dívida mais cara, que são aquelas dívidas mais fáceis de serem feitas também, cartão de crédito, cheque especial, financeiras.
0: De renda, a gente diminui a dívida e diminui a taxa, diminui a parcela que ela tem que pagar todo mês.
3: Secretário, esse desenrola traz também mudanças no consignado do INSS e dos servidores públicos federais dentro do programa aí para ajudar aposentados, pensionistas e servidores públicos que precisam de crédito. Como é que isso vai funcionar?
0: Aqui o que é importante a gente notar é que foi criado dentro desses consignados que são categorias de crédito mais baratas, mas dentro do consignado foi criada uma possibilidade de uso de um cartão consignado, de um cartão de benefícios, e a parcela consignável, ou seja, aquele percentual da renda, seja do aposentado pensionista, seja do servidor público, ficava travada para usar no cartão. Só que quando ele usa no cartão, normalmente as taxas são piores. Então o que nós estamos fazendo? Tirando essa trava para que ele possa usar um consignado normal, estamos reduzindo o percentual que ele pode consignar do seu salário, visando trazer essa parcela mensal para um comprometimento menor da renda, e estamos diminuindo progressivamente no tempo, nos próximos 10 anos, o percentual global do consignado. Então, qual que é a ideia? Tanto em um quanto em outro. Tirar a possibilidade de cravar esse cartão, que normalmente é mais caro, nós estamos diminuindo de saída de 40.

0: para 40%, e progredindo no tempo para que esse consignado lá na frente chegue a 30% do seu valor de renda mensal. Esse conjunto de medidas faz com que, imediatamente, ele migre de um crédito mais caro e mais problemático para um crédito mais saudável e que, com o tempo, ele vá diminuindo o comprometimento mensal da sua renda.
1: Bom, secretário, para a gente encerrar rapidamente, como é que as pessoas podem conhecer mais sobre o Desenrola? Como é que elas podem participar do programa de renegociação de dívidas?
0: Aqui o que eu acho primordial é as pessoas entenderem que o principal canal inicial é elas irem à instituição que lhes deu crédito. Ou seja, se você deve para um banco, procure o seu banco, porque é no banco que você vai iniciar a sua relação de desenrolar essa sua dívida. O que eu ainda acho importante aqui? As pessoas se atentarem para as condições que lhes estão sendo ofertadas, elas têm que tomar cuidado, porque é possível, infelizmente, que haja tentativas de fraude, ou seja, terceiros que vão se utilizar desse momento para tentar fraudar. Então é importante as pessoas ficarem atentas para isso. Além disso, quando você for à sua instituição financeira, anote exatamente quais são as condições dessa dívida para garantir que as condições que estão sendo dadas pelo programa do governo federal atinja você. E se tiver dúvidas, acione os órgãos de defesa do consumidor para que eles possam também te orientar se os seus direitos como consumidor estão sendo preservados. Então, canal principal, a própria instituição financeira, e a partir de amanhã deve estar disponível o site do novo Desenrola, onde também essas informações estarão disponíveis.
2: Tá certo, então nós conversamos com Régis Dudena, secretário de Reformas Econômicas do Ministério da Fazenda. Secretário, obrigado pela participação aqui na Voz do Brasil.
0: Eu que agradeço, uma boa noite a todas e todos.
1: O governo do Brasil ampliou as penas para crimes como furto, roubo, estelionato e receptação.
2: No caso de furto, a punição passa a ser de 1 a 6 anos, superando o limite anterior de 4 anos. Já o furto de celular agora prevê reclusão de 4 a 10 anos.
1: Crimes cometidos por meios eletrônicos também tiveram um aumento de pena, podendo chegar a até 10 anos de prisão.
2: Segundo o governo, o objetivo é reforçar o combate ao crime e proteger a população.
1: Avança para levar internet a todo o país.
2: Um leilão realizado pela Agência Nacional de Telecomunicações vai garantir a conectividade em mais de 864 localidades, com foco em áreas rurais e remotas.
1: As empresas vencedoras se comprometeram a fazer investimentos de R$2 bilhões.
3: 4 empresas venceram o leilão da faixa de 700 MHz, que vai beneficiar com mais conectividade e infraestrutura, áreas rurais e remotas, além de rodovias federais em 16 estados brasileiros. A proposta é dar maior cobertura móvel a regiões que ainda enfrentam dificuldades de sinal. As ondas de 700 MHz têm mais facilidade para atravessar obstáculos físicos, como paredes, vidros e concreto, com menos perda de energia. Isso garante, por exemplo, que o sinal de celular chegue com qualidade ao interior de prédios, subsolos e elevadores. Mas o principal objetivo desse leilão é acabar com as chamadas zonas de silêncio, trechos de rodovias sem sinal de telecomunicação que ainda persistem no Brasil. O secretário de Telecomunicações do Ministério das Comunicações, Hermano Tércios, explica quais áreas terão prioridade para receber essa tecnologia.
4: Definimos que as localidades maiores são a prioridade, acima de 600 habitantes, rodovias federais, rodovias com mais fluxo de pessoas, como a BR-101, BR-116, 242 e assim por diante. E aí, depois dessas rodovias, descer para uma terceira prioridade as localidades abaixo de 600 habitantes.
3: O modelo de leilão adotado exige que as empresas vencedoras firmem compromissos diretos de investimento em infraestrutura e modernização das redes, o que, na opinião do ministro das Comunicações, Frederico de Siqueira Filho, vai levar serviço de qualidade para a população.
5: Mais infraestrutura, mais competitividade, mais capilaridade, para que também a gente consiga fazer com que...
3: Reais. A expectativa é de cerca de R$2 bilhões em investimentos. Reportagem Graziele Bezerra.
2: Pernambuco e Paraíba tentam se restabelecer depois que fortes chuvas atingiram os locais desde a última sexta-feira.

0: Do governo federal, que diminui de 44 para 40 horas semanais, o Senado realizou nesta segunda-feira uma sessão especial em homenagem ao Dia do Trabalhador, celebrado em 1º de maio. O debate sobre a redução da jornada ganhou destaque, com foco no fim da escala 6x1 e na fixação de 40 horas semanais sem redução salarial.
1: O senador Paulo Paim, do PT do Rio Grande do Sul, lembrou de diversas iniciativas e mencionou o projeto encaminhado pelo Executivo ao Congresso Nacional, com pedido de urgência para votação. Segundo ele, é fundamental unir esforços para garantir melhores condições de vida aos trabalhadores e valorizar a força de trabalho no país.
2: O mais importante não é a autoria, é a aprovação, é fazer justiça. Dar fim à escala 6x1 é reconhecer o valor de mais de 100 milhões de brasileiros, trabalhadores e trabalhadoras que sustentam esse país com a sua mão de obra. Reduzir a jornada de trabalho, antes de tudo, ela é uma política humanitária.
0: Já o Conselho de Comunicação Social se reuniu hoje para debater pontos da lei que regulamentou a profissão de multimídia.
1: Aprovada de forma democrática pelo Congresso Nacional. As informações com o repórter Bruno Lourenço.
3: O representante da categoria de jornalistas no Conselho, Paulo Zoc, criticou a precarização da profissão e foi direto, defendeu a revogação da lei.
4: O jornalista já é, por natureza, um profissional multimídia. O que está em curso neste caso é uma tentativa de precarização do nosso trabalho, o que não aceitaremos.
3: Já o representante das empresas de televisão, Samir Nobre, ressaltou que a lei foi aprovada democraticamente no Parlamento e que regras de uma profissão não deveriam ser tratadas no Conselho de Comunicação.
5: Creio eu que esse tema laboral, ele não se encontra amparo no capítulo 5º da Constituição Federal, que é o tema que é o capítulo que trata da comunicação social.
3: Segundo a lei sancionada em janeiro, multimídia seriam os trabalhadores que atuam de forma integrada em diferentes plataformas e linguagens, como texto, vídeo, áudio, design, redes sociais e produtos digitais. Incluem, por exemplo, jornalistas digitais, produtores de conteúdo, videomakers, editores e social media.
0: O projeto que cria uma política nacional para estudantes superdotados chegou ao Senado sob críticas por falta de debate na Câmara.
1: O tema ganha destaque com exemplos de jovens talentos e cria uma política nacional para identificar e acompanhar estudantes com altas habilidades. Os detalhes na reportagem de Henrique Nascimento.
6: Aos 14 anos, Rian já se destaca pela facilidade com a matemática e outras atividades. Mas ele explica que ser superdotado é diferente de ser um gênio.
7: Ser superdotado é uma classe de pessoas que tem facilidade de aprender. Por exemplo, crianças superdotadas, a maioria das vezes, tira notas altas, se envolve, questiona e muito mais. E um gênio é aquele que cria algo fantástico. Por exemplo, Thomas Edison. Ele criou a lâmpada e por isso ele é um gênio.
6: O tema está num projeto aprovado pela Câmara dos Deputados que cria uma política nacional para identificar e acompanhar estudantes com altas habilidades. A proposta prevê cadastro e apoio nas escolas, mas foi criticada pela falta de debate. A senadora professora Dorinha Seabra, do União do Tocantins, pediu que o texto seja analisado junto com outra proposta sobre o tema. A senadora Damaris Alves, do Republicanos do Distrito Federal, alertou para os riscos da falta de políticas públicas.
8: A ausência de políticas públicas adequada para pessoas com altas habilidades e superdotação pode resultar em evasão escolar, desmotivação, sofrimento psíquico, subaproveitamento de talentos e desigualdades educacionais persistentes.
6: O projeto ainda será discutido nas comissões.
0: E o plenário pode analisar esta semana o projeto que trata da criação da Universidade Federal Indígena.
1: Também podem ser votadas propostas para isenção tributária de filantrópicas e planos de defesa civil. Repórter Pedro Pincer.
9: Está prevista para esta terça-feira a votação do projeto que cria a Universidade Federal Indígena. Com base na lei de cotas, a instituição poderá desenvolver processos seletivos próprios com critérios específicos que assegurem percentual mínimo de seleção de candidatos indígenas. O relator na Comissão de Educação e Cultura, senador Eduardo Braga, do MDB do Amazonas, destacou que a nova universidade terá campi em todas as regiões do país.
10: E aqui quero destacar a característica multicêntrica desta universidade, com camping nas regiões brasileiras para atender às especificidades da presença dos povos indígenas no

0: Nova.
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